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1: 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Já passando, paga-me o final, gato bacana.

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0: 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América da Consensão, Violenta Moreira, Violenta Franco, Alex Felipe, nada de hotel, Juan Pulava, que nem vê que ela também, Hermínia Francisco, e João de Preto Lanca, que é legado em emissora provincial de Juan Pula, e que mais lavavo, cabre que a música aqui não também. Porque o gato da orviola para a gente, para a gente, para a gente.
1: Asante.

0: Bom dia, estimado ouvinte. Bem-vindo às notícias apresentadas por Vítor Rufino. O presidente da República diz que grande parte dos moçambicanos que trabalham nas minas e farmas da África do Sul encontram-se em segurança. Segundo explicou Daniel Chapo, atualmente os alvos dos grupos anti-imigrantes são estrangeiros indocumentados, diferente dos farmeiros e mineiros legais naquele país.
1: Há um dado importante que muita gente não está a perceber, que eu gostaria também de esclarecer. Nestes que estão a vir, não há nenhum que trabalha numa farma ou que trabalha numa mina. Todos os mineiros e todos os farmeiros estão na África do Sul. E a razão é muito simples. É que eles dizem que estão a expulsar os ilegais. E estes nossos irmãos mineiros geralmente vivem em acampamentos no espaço da mina, e os que estão nas farmas também estão dentro das farmas. E as farmas ficam muito longe da cidade. Por isso estão seguros e estão ainda a trabalhar lá na África do Sul. Mas os que estão a vir são basicamente aqueles que competem com os sul-africanos no comércio e outras atividades nas periferias da cidade.
0: Daniel Chapo falava esta sexta-feira no encontro com a comunidade moçambicana em Portugal. No final da visita àquele país europeu, o chefe do Estado moçambicano reiterou que estão em ritmo avançado as negociações com Portugal para a efetivação do financiamento de US$500 milhões por parte daquele país europeu a empresas portuguesas que operam em Moçambique. Falando no balanço da sua visita oficial de 3 dias a Portugal, Daniel Chapo disse que equipas técnicas dos dois países finalizam os pormenores para o arranque do programa de financiamento. Comunidade de Desenvolvimento da África Austral extingue a missão do Painel dos Anciãos, criada em janeiro do ano passado, para mediar o processo do diálogo político em Moçambique. A decisão surge pelo fato de o Bloco Regional ter constatado que o país conseguiu ultrapassar por si só os diferendos, segundo explicou o representante permanente de Moçambique na SADC, António Machave.
2: O Comitê Ministerial do órgão viu por bem que já não faria muito sentido enviar essa missão do painel de anciãos para Moçambique numa altura em que o diálogo já prossegue e com passos significativos de progresso. A ideia de soluções africanas para problemas africanos foi elogiada pela SADC nesta reunião pelo fato de Moçambique ter encontrado soluções nacionais para os conflitos que surgiram pós-eleitorais em Moçambique.
0: A decisão foi tomada na 28ª reunião do Comitê Ministerial do órgão sobre Política, Defesa e Cooperação em Matéria de Segurança, cuja sessão ordinária encerrou esta sexta-feira no distrito de Salima, no Malawi. Moçambique e Bielorrússia pretendem reforçar os laços de cooperação nos domínios da agricultura, economia, defesa, saúde e diplomacia. É um compromisso assumido esta sexta-feira em Maputo, durante as conversações entre o ministro da Agricultura, Ambiente e Pescas, Roberto Albino, e o ministro dos Negócios Estrangeiros da Bielorrússia, Maxim Ryzhenkov, que efetuou uma visita oficial de trabalho ao país. Os dois governantes passaram em revista o estágio da cooperação bilateral e definiram medidas para acelerar a implementação de projetos de interesse comum com enfoque na mecanização agrícola.
3: Nós estivemos em Belarus justamente há 1 ano atrás e começamos a negociar cooperação na área da agricultura. E Sua Excelência, Sr. Ministro dos Estrangeiros, chegou com uma solução prática de como devemos concretizar esta cooperação, sobretudo na área da mecanização agrária.
0: Durante o encontro, as partes acordaram em acelerar a realização da 4ª Comissão Mista Moçambique-Bielorrússia, preparar uma reunião trilateral envolvendo o Zimbábue e aprofundar a cooperação nos domínios económico, diplomático, da defesa e segurança. A província de Cabo Delgado continua a registrar a mais alta taxa de analfabetismo no país. Os pormenores da notícia com a jornalista Florinda Fernando.
4: A província de Cabo Delgado continua a registrar a mais elevada taxa do analfabetismo do país, com 61,1%, mais do dobro da média nacional, estimada em 39%. A situação é mais preocupante nas mulheres, onde 7 em cada 10 não sabem ler nem escrever. Segundo o governador de Cabo Delgado, Valéjo Tawabo, as dificuldades de acesso ao ensino primário estão entre as principais causas da elevada taxa do analfabetismo nesta província.
0: No plano internacional, 20 crianças e um adulto morreram esta sexta-feira após o capotamento do autocarro em que viajavam no Uganda. Segundo a polícia citada pela African News, o grupo da escola primária King David, na capital, Kampala, estava a voltar de uma excursão às cataratas de Sipi, no distrito da Kapchorwa, quando o acidente ocorreu. Fechamos com a previsão do tempo. A cidade de Tete poderá registrar este sábado 30 graus Celsius de temperatura máxima, seguida por Maputo, Quelimane, Beira e Pemba com 28 graus, Xai-Xai, Inhambane e Nampula 27, Vilanculo 26, Chimoio 24 e por fim Lixinga com 21 graus Celsius de temperatura máxima. Apresentamos as notícias a esta hora, as próximas às 7 horas.

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1: O Pierre Rocatio Grande aparece às 7 horas. 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
2: A sua atenção às notícias já estão agora apresentadas por Ernesto Chauque. Muito bom dia.
3: Olga da Glória, ouvinte, bom dia. Presidente da República, Daniel Chapo, diz que parte considerável dos moçambicanos trabalham nas minas e farmas da África do Sul encontram-se em segurança. Segundo explicou o chefe de Estado, atualmente os alvos dos grupos anti-imigrantes são estrangeiros indocumentados, diferentes dos farmeiros e mineiros legais naquele país.
4: Há um dado importante que muita gente não está a perceber, que eu gostaria também de esclarecer. Nestes que estão a vir, não há nenhum que trabalha numa farma ou que trabalha numa mina. Todos os mineiros e todos os farmeiros estão na África do Sul. E a razão é muito simples. É que eles dizem que estão a expulsar os ilegais. E estes nossos irmãos mineiros geralmente vivem em acampamentos no espaço da mina. E os que estão nas farmas também estão dentro das farmas. E as farmas ficam muito longe da cidade. Por isso estão seguros e estão ainda a trabalhar lá na África do Sul. Mas os que estão a vir são basicamente aqueles que competem com os sul-africanos no comércio e outras atividades nas periferias da cidade.
3: O Daniel Chapo falava esta sexta-feira no encontro com a comunidade moçambicana em Portugal. No final da visita, o chefe de Estado reiterou que estão em ritmo avançado as negociações com Portugal para a efetivação do financiamento de US$500 milhões por parte daquele país europeu a empresas portuguesas que operam em Moçambique, sendo que neste momento equipas técnicas dos dois países finalizam pormenores para o arranque do programa de financiamento. Comunidade de Desenvolvimento da África Austral extingue a missão do painel dos anciãos criada em janeiro do ano passado para mediar o processo do diálogo político em Moçambique. A decisão surge pelo facto do bloco regional ter constatado que o país conseguiu ultrapassar por si só os diferendos, segundo explicou o representante permanente de Moçambique na SADC, António Machef.
5: O Comitê Ministerial do órgão viu por bem que já não faria muito sentido enviar essa missão do painel de anciãos para Moçambique numa altura em que o diálogo já prossegue e com passos significativos de progresso. A ideia de soluções africanas para problemas africanos foi elogiada pela SADC nesta reunião pelo fato de Moçambique ter encontrado soluções nacionais para os conflitos que surgiram pós-eleitorais em Moçambique.
3: A decisão foi tomada na 28ª reunião do Comitê Ministerial do órgão sobre Política, Defesa e Cooperação em Matéria de Segurança, a cuja sessão ordinária encerrou esta sexta-feira no distrito de Salima, no Malawi. Moçambique e Bielorrússia pretendem reforçar os laços de cooperação nos domínios da agricultura, economia, defesa, saúde e diplomacia, em um compromisso assumido ontem em Maputo durante as conversações entre o ministro da Agricultura, Ambiente e Pescas, Roberto Albino, e o ministro dos Negócios Estrangeiros da Bielorrússia, Maxim Razinkov, e que efetuou uma visita oficial de trabalho ao país. Os dois governantes passaram em revista os estágios da cooperação bilateral. Definiram medidas para acelerar a implementação de projetos de interesse comum com enfoque na mecanização agrícola.
6: Nós estivemos em Bielorrússia justamente há um ano atrás e começamos a negociar cooperação na área da agricultura. E Sua Excelência, Sr. Ministro dos Estrangeiros, chegou com uma solução prática de como devemos concretizar esta cooperação, sobretudo na área da mecanização agrária.
3: Durante o encontro, as partes acordaram em acelerar a realização da 4ª Comissão Mista Moçambique e Bielorrússia, a preparar uma reunião trilateral envolvendo o Zimbábue e aprofundar a cooperação nos domínios económico, diplomático, de defesa e segurança. A província de Cabo Delgado continua a registrar a mais alta taxa de analfabetismo no país. Florinda Fernando.
7: A província de Cabo Delgado continua a registrar a mais elevada taxa do analfabetismo do país, com 61,1%, mais do dobro da média nacional, estimada em 39%. A situação é mais preocupante nas mulheres, onde 7 em cada 10 não sabem ler nem escrever. Segundo o governador de Cabo Delgado, Valéria Tawabo, as dificuldades de acesso ao ensino primário estão entre as principais causas da elevada taxa do analfabetismo nesta província.
3: Na atualidade internacional, 20 crianças e um adulto morreram esta sexta-feira após o capotamento do autocarro em que viajavam no Uganda. Segundo a polícia, citada pelo African News, o grupo da escola primária King David, na capital Kampala, estava a voltar de uma excursão às cataratas de Sipe, no distrito de Kapchorwa, quando o acidente ocorreu. O tempo. A cidade de Tete poderá registrar este sábado 30 graus centígrados de temperatura máxima, seguida por Maputo, Quilmane, Beira e Pemba com 28 graus, Xaxé, Nhambane, Nampula 27, Vilanculo 26, Chimoio 24 e, por fim, Lixinga com 21 graus centígrados de temperatura máxima. Foram as notícias das 7 horas. Próximas, quando forem 9 horas.

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1: Sim, mas já lá. E essa aí, rapariz, às 7 horas. O gato vai cair, então, lá, Mohamed Sá, a Kuta Esmana.

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0: Ele é porque eu tenho que ir em 9 horas. Bom dia.
1: A sua atenção às notícias a esta hora apresentadas por Ernesto Chauk. Bom dia.
2: Muito bom dia. O presidente da República, Daniel Chapo, diz que parte considerável dos moçambicanos que trabalham nas minas e farmas da África do Sul encontram-se em segurança. Segundo explicou Daniel Chapo, atualmente os alvos dos grupos anti-imigrantes são estrangeiros indocumentados, diferente dos formeiros e mineiros legais naquele país.
3: Há um dado importante que muita gente não está a perceber, que eu gostaria também de esclarecer. Nestes que estão a vir, não há nenhum que trabalha numa farma ou que trabalha numa mina. Todos os mineiros e todos os farmeiros estão na África do Sul. E a razão é muito simples. É que eles dizem que estão a expulsar os ilegais. E estes nossos irmãos mineiros geralmente vivem em acampamentos no espaço da mina. E os que estão nas farmas também estão dentro das farmas. E as farmas ficam muito longe da cidade. Por isso estão seguros e estão ainda a trabalhar lá na África do Sul. Mas os que estão a vir são basicamente aqueles que competem com os sul-africanos no comércio e outras atividades nas periferias da cidade.
2: A Daniel Chapo falava esta sexta-feira no encontro com a comunidade moçambicana em Portugal. No final da visita, o chefe de Estado moçambicano reiterou que estão em ritmo avançado as negociações com Portugal para a efetivação do financiamento de US$500 milhões por parte daquele país europeu a empresas portuguesas que operam em Moçambique, sendo que neste momento equipas técnicas dos dois países finalizam pormenores para o arranque do programa de financiamento. A Comunidade de Desenvolvimento da África Austral extingue a missão do Painel dos Anciãos, criada em janeiro do ano passado para mediar o processo de diálogo político em Moçambique. A decisão surge pelo fato de o Bloco Regional ter constatado que o país conseguiu ultrapassar por si só os diferendos, segundo explicou o representante permanente de Moçambique na SADC, António Machef.
4: O Comitê Ministerial do órgão viu por bem que já não faria muito sentido enviar essa missão do painel de anciãos para Moçambique numa altura em que o diálogo já prossegue e com passos significativos de progresso. A ideia de soluções africanas para problemas africanos foi elogiada pela SADC nesta reunião pelo fato de Moçambique ter encontrado soluções nacionais para os conflitos que surgiram pós-eleitorais em Moçambique.
2: A decisão foi tomada na 28ª reunião do Comitê Ministerial do órgão sobre Política, Defesa e Cooperação em Matéria de Segurança, cuja sessão ordinária encerrou esta sexta-feira no distrito de Salima, no Malawi. Moçambique e Bielorrússia pretendem reforçar os laços de cooperação nos domínios da agricultura, economia, defesa, saúde e diplomacia. É um compromisso assumido esta sexta-feira em Maputo durante as conversações entre o ministro da Agricultura, Ambiente e Pescas, Roberto Albino, e o ministro dos Negócios Estrangeiros da Bielorrússia, Maxim Rizinkov, e que efetuou uma visita oficial de trabalho ao país. Os dois governantes passaram em revista o estágio de cooperação bilateral e definiram medidas para acelerar a implementação de projetos de interesse comum com enfoque na mecanização agrícola.
5: Nós estivemos em Belarus justamente há um ano atrás e começamos a negociar cooperação na área da agricultura. E Sua Excelência, Sr. Ministro dos Estrangeiros, chegou com uma solução prática de como devemos concretizar esta cooperação, sobretudo na área da mecanização agrária.
2: Durante o encontro, as partes acordaram em acelerar a realização da 4ª Comissão Mista Moçambique-Bielorrússia, preparar uma reunião trilateral envolvendo o Zimbábue e aprofundar a cooperação nos domínios económico, diplomático, de defesa e segurança. A pesca ilegal na albufeira de Corabá Sintete encontra-se atualmente sob controle, graças ao reforço das ações de fiscalização desencadeadas pelas autoridades nos distritos banhados naquele lago artificial. Ignácio Camay.
6: As operações de fiscalização são realizadas por equipas multissetoriais, integrada por fiscais do INAMAR, membros das Forças de Defesa e Segurança, autoridades administrativas e outras entidades ligadas à gestão e conservação dos recursos pesqueiros. As patrulhas efetuadas de forma regular ao longo da Albufeira têm permitido reduzir significativamente a utilização de artes de pesca proibidas, combater a captura ilegal de espécies e reforçar o cumprimento da legislação que regula a atividade pesqueira. Segundo o administrador do distrito de Caurabaça, Mendes Cardoso, o controlo da pesca ilegal representa um passo para a exploração sustentável dos recursos pesqueiros, a preservação dos ecossistemas aquáticos e assegurar que a atividade continue a gerar rendimentos para a população. Ignácio Gamay, Cidade de Tete.
2: Na atualidade internacional, prosseguem as buscas por sobreviventes após deslizamento de terras na cidade de Chongqing, no sudeste da China, que provocou pelo menos 8 mortos e deixou 34 pessoas desaparecidas. O incidente, causado por forte chuva, destruiu mais de 10 edifícios residenciais e mobilizou mais de 800 socorristas. Foram as notícias a esta hora. Próximas, quando forem 11 horas.

0: Estimado ouvinte, saudações. Está a arrancar o programa Linha Direta, debate da Rádio Moçambique. Vamos olhar as perspectivas e os resultados até aqui da aplicação do Fundo de Desenvolvimento Económico Local, uma iniciativa que visa dinamizar a economia local. Neste debate temos quatro painéis nas províncias de Maputo, Inhambane, Sofala e Cabo Delgado. Aqui em Maputo, nos estúdios da RM na Matola, estamos com a diretora provincial do Plano e Finanças, Matilde Beirão, e o administrador da Muamba, Carlos Mussanyane. Ao nível da província de Inhambane, estaremos com o diretor provincial do Plano e Finanças, Simão Mavimbe, Sênia Maela, administradora de Jangamo, e Sérgio Nhango Mela, beneficiário do Fidel. No estúdio da Rádio Moçambique, em Sofala, estaremos com Maria Citole, beneficiária do Fundo de Desenvolvimento Econômico Local, e em Cabo Delgado, estaremos com o ponto focal do Fidel, Joel Correia, e igualmente a Adneto Simba, do Conselho Provincial da Juventude. É com este painel que, durante 2 horas, vamos analisar a aplicação do Fidel nas províncias aqui referenciadas. Começamos mesmo aqui na província de Maputo. Senhora diretora, muito bom dia. Como é que está o Fidel? O Fidel, esta é a segunda fase. Como é que começou na primeira fase? Quantos beneficiários? E como é que estão estes projetos?
1: Bom dia a todos os ouvintes. Muito obrigada pela oportunidade que nos dão para falar um pouco daquilo que é o Fidel, que é uma iniciativa presidencial. E foi criado pelo decreto número 4/2025, de 5 de março. Portanto, em 2025 tivemos início desta iniciativa. Foi alocado um montante para a província de Maputo, em todos os distritos e autarquias, um montante de 41,9 milhões de meticais. Este montante teve maior peso na cidade da Matola, que é o município, dado os critérios que são elegíveis, que é a densidade populacional. Porque um dos critérios para a alocação dos limites orçamentais do fundo é a densidade populacional, e Matola temos maior densidade populacional em relação aos outros distritos e municípios. Dizer que para esta primeira fase, em 2025, foram financiados 723 projetos. Destes projetos, 432 projetos foram para mulheres. Também dizer que estes projetos tiveram um grande impacto no sentido de que conseguimos criar 1.400 empregos, e destes empregos 756 foram para mulheres. Dizer também que grande parte também dos projetos que foram financiados foram para jovens, porque os nossos jovens neste momento são aqueles que precisam de algum estímulo para a criação de rendimento, para alavancar a economia e também para se ocuparem, porque sabemos que o nosso país está a passar por uma fase um pouco difícil. Então precisamos de estimular também as iniciativas juvenis.
0: Depois.
1: Sim, obrigado.
0: Muito obrigado, diretora. Vamos a Inhambane para ouvir. Esta é a aplicação do Fundo de Desenvolvimento o Fundo de Desenvolvimento Económico Local. Vamos perguntar ao senhor, ou melhor, o diretor provincial do Plano e Finanças, o senhor Simão Mavimbe. Como é que está em Inhambane? Como é que começou esta iniciativa?
2: Obrigado à Rádio Moçambique por nos conceder esta oportunidade de falarmos para os nossos ouvintes naquilo que é as atividades do Fundo de Desenvolvimento Local, tanto uma iniciativa presidencial que visa criar condições tanto do desenvolvimento, assim como o emprego e melhorar a renda dos cidadãos. Na nossa província de Inhambane, tivemos a sorte de ser a província onde houve o lançamento, portanto, deste programa, dirigido por Sua Excelência o Presidente da República, Daniel Francisco Chapo, isso no distrito de Vilanculo. Depois da comunicação daquilo que são os valores que iam, portanto, beneficiar os nossos mutuários, nós tivemos a primeira fase, que foi da criação da equipa de formadores locais, que esses foram formados, portanto, por uma equipa do Ministério de Planificação e Desenvolvimento. Estamos a falar de uma equipa composta por técnicos do Conselho Executivo Provincial e do Conselho de Serviços de Representação do Estado, em número de 14 técnicos. E são esses 14 técnicos que desdobraram-se, portanto, para divulgação e capacitação das comissões ao nível dos governos distritais, assim como das autarquias locais. Para além da capacitação das comissões, também faziam parte nas ações de capacitação, para além do próprio governo, os técnicos das instituições como o SEDAI, serviços de educação, entre outros, também participavam os membros da Assembleia Provincial Residente, os chefes de posto administrativo de localidade, as personalidades influentes e outras figuras ao nível do distrito, incluindo os acadêmicos e a sociedade civil. Portanto, depois desta capacitação, que visava mesmo fazer chegar a informação a todos, o que é o Fidel, a quem beneficia. Então, entramos na fase de divulgação. A divulgação foi feita não só pelas estruturas locais, aqui falamos do próprio governo do distrito, ao nível do conselho, do presidente dos conselhos autárquicos, também envolvia os vereadores, todas as entidades, portanto, estavam envolvidas na divulgação, portanto, desta iniciativa, para além das rádios comunitárias também, que desempenharam um papel muito importante na divulgação disto. E em seguida, então, chegou à fase da submissão, portanto, dos projetos. Primeiro foram colocados os modelos para a elaboração desses projetos, tanto após a capacitação, e em função disso, os nossos cidadãos dirigiam-se às administrações distritais, ou seja, governos distritais, assim como nos conselhos autárquicos, para poder levantar esses modelos e, em função disso, elaborar os seus projetos. Só para dizer que a divulgação foi tão mesmo eficaz, estamos a falar de termos recebido para 2025 26.744 pedidos. Isto, em termos de valor, era cerca de 3,5 milhões de meticais. Olhando para o bolo que foi comunicado à nossa província de Inhambane, que foi cerca de 51.400 mil meticais, praticamente cobria 1,4%. Essas comissões, portanto, trabalharam na seleção dos projetos, olhando para aquilo que são os vetores de desenvolvimento de cada distrito. Estamos a dizer que aqui a prioridade tinha que ir para aqueles projetos que pudessem, primeiro, gerar renda ou mesmo a produção de comida, que é a preocupação, portanto, da nossa população. De todos os projetos que foram, portanto, avaliados, conseguiram ser aprovados 889 projetos. Isto podemos dizer que corresponde a 3,3%. Deste, o destaque é de 523 projetos, portanto, pertencente a jovens, e 457, portanto, a mulheres. É importante aqui destacarmos que tivemos maior peso nesses projetos, a área do comércio, com 406%, estamos a falar de 45%, seguido da avicultura, com 127%, portanto, cerca de 14%, a pecuária e os serviços, portanto, em segundo lugar, com 92% portanto, e de seguida, e a agricultura por aí em diante. No que toca, portanto, aquilo que é o impacto, sim, sentimos que alguma coisa está a acontecer. ao nível dos nossos distritos em termos da dinamização da produção, em termos de criação de condições para facilitação na aquisição de produtos ao nível das zonas um pouco recôndidas. Estamos a dizer que aqueles sítios que não tínhamos, portanto, onde a população aceder produtos de primeira necessidade, já estamos a ter alguns sinais por parte daqueles que optaram por iniciar a atividade do comércio. Algumas iniciativas também na área da agricultura, e temos o destaque também da avicultura, o que significa que, apesar de, ao nível da zona rural, termos a galinha cafrialo, mas nos nossos mercados agora passamos, portanto, também a verificar que estamos a ter venda de frango, portanto, como resultado daqueles projetos que portanto, estavam dedicados à avicultura. Felizmente, iniciamos algumas monitorias que percebemos alguns avanços, e aqui vou-me referenciar a questões mesmo dos empregos. Se nós formos em termos de emprego, verificamos que foram criados ao nível da nossa província 1.738 empregos, destacando aqui alguns sazonais e outros permanentes. Portanto, nesta fase, penso que é isto que me cabe dizer. Muito obrigado.
0: Muito obrigado, Sr. Diretor. No país, para a segunda fase do FIDAL, serão aplicados mais de 1,5 mil milhões de meticais, o que representa incrementos comparado com a primeira fase. Nesta primeira fase, vamos a Cabo Delgado, como é que foi a aplicação? Quantos projetos foram financiados? A pergunta vai para o ponto focal do FIDAL na Direção Provincial das Finanças, Adnito Simba. Muito bom dia.
3: Bom dia, estimados ouvintes da Rádio Moçambique. Só queria fazer uma pequena correção, que o Adnito é o presidente do Conselho Nacional da Juventude e eu que estou a falar sou o Joel Correia, portanto, ponto focal do Fundo de Desenvolvimento Económico Local. Esta iniciativa, que foi criada pelo Decreto 4/2025, de 5 de março, como um mecanismo de governação descentralizada, de incentivo às comunidades locais no aumento da produção, geração de renda e criação de emprego. Portanto, esta iniciativa em Cabo Delgado é liderada por Sua Excelência o Governador da província, e nesta primeira fase temos a dizer que, como as outras províncias, tivemos a questão de formação da equipe provincial pelos colegas do nível central e que culminou também com a formação dos técnicos ao nível dos distritos e municípios e que, por sua vez, beneficiaram da matéria relacionada com o Fundo de Desenvolvimento Económico Local em todos os distritos e municípios. E para a primeira fase foram desembolsados para os 16 distritos um valor de 65,9 milhões de meticais e para 7 autarquias no valor de 17,2 milhões de meticais, fazendo um total de 83,1 milhões de meticais em toda a província. E foram capacitados também no ato mutuários de 16 distritos e 7 municípios. 16 distritos porquê? Porque o município de Pemba coincide com a área do município. O distrito de Pemba coincide com a área do município de Pemba. Portanto, por isso foi alocado fundo para o município de Pemba. Tenho a destacar que até o dia 17 de julho de 2026 foram capacitados todos os mutuários do FDL 2025 em todos os territórios de Cabo Delgado, e tendo sido financiados 1.618 projetos no valor de 68 milhões de meticais. Isso corresponde a 81,8% da execução dos fundos. Destes 1.618 projetos financiados, beneficiaram a 1.590 indivíduos, dos quais 514 mulheres. 29 associações com 439 membros, dos quais 305 mulheres. E também os jovens não ficaram de fora, que deve-se garantir que 40% deve ser para os jovens, tendo sido financiado 346 jovens de idades compreendidas entre 18 a 35 anos de idade. Refiro ainda que estes projetos criaram 2.420 postos de trabalho, sendo 939 mulheres. Em Cabo Delgado estamos a 81,8%, porque temos dois distritos e um município que estão por financiar, e parece-me que vão financiar até sexta-feira da próxima semana, segundo o reporte dado a nós, e que a dificuldade cingia-se nos cheques por parte do banco para esses territórios. Neste momento, temos a dizer que para o ano 2026, também foi comunicado à província de Cabo Delgado um valor de 151,3 milhões de meticais, e decorrem ações de revitalização das comissões de seleção e aprovação dos projetos, e este valor foi descarregado na sua totalidade nas orgânicas dos territórios de Cabo Delgado. E neste momento, em paralelo à revitalização das comissões, está sendo divulgado fundo em todos os territórios para a submissão dos projetos e início de capacitação dos possíveis mutuários, para que saibam para que estão a levar este fundo e saber que devem implementar os projetos propostos por ele. E não se pode fazer desvio da aplicação. Portanto, para Cabo Delgado, este é o ponto de situação, resumidamente.
0: Muito obrigado, Sr. Joel Correia. Dissemos neste debate que temos beneficiários do Fundo de Desenvolvimento Económico Local. Em Sofala está Maria Citole, é beneficiária. Muito bom dia. Em que área foi aplicado o valor de financiamento? O que foi feito? E neste momento, como é que está o projeto em aplicação?
4: Muito obrigada. Bom dia a todos os ouvintes da Rádio Moçambique, ao distinto painel e a todos que nos acompanham. Antes de mais, gostaria de agradecer à Rádio Moçambique pelo convite que me foi formulado para fazer parte deste debate. Eu chamo-me Maria Mateus Citole, sou natural e residente na cidade da Beira, proprietária de um salão de beleza localizado na zona da Marasa, que é fruto do projeto Fidel. Muito obrigada.
0: Como é que está neste momento o projeto, Maria Citole?
4: O meu projeto está a caminhar, graças a Deus. Numa primeira fase, nós tratamos de adquirir o equipamento que é necessário para o salão de beleza. Fizemos a aquisição com o fundo, o que beneficiamos, e está a funcionar. Numa primeira fase, é difícil avançar os benefícios, porque é um espaço novo, as pessoas ainda têm receio, mas estamos a conseguir fazer a devolução do valor aos poucos, porque estamos a trabalhar, o salão está aberto.
0: Tem alguma equipa de apoio que conseguiu contratar?
4: Não percebi a questão, por favor.
0: Conseguiu prestar alguma, criar algum posto de emprego?
4: Consegui criar um posto de emprego para uma jovem mãe que tem me auxiliado, porque é difícil num salão de beleza tu fazeres as coisas sozinha. Há momentos em que chegam, por exemplo, 2 a 3 clientes ou mais, então as pessoas não têm tido paciência de aguardar na fila. Quando são 2 pessoas, por ser mesmo primeira fase, só somos 2 pessoas. Se calhar lá mais adiante vamos aumentar o número.
0: Muito obrigado, Maria Situal. Voltamos a si. Ora, a aplicação do FIDAL assenta nos distritos e municípios. É aqui onde estão em desenvolvimento os projetos já aprovados. Como fizemos menção, temos aqui dois administradores distritais. Começamos pelo da Moamba, aqui na província de Maputo. O senhor Carlos Mussanhana, o que neste momento podemos ver no distrito da Moamba em resultado da aplicação desse projeto?
5: Muito bom dia a todos os radiouvintes desta nossa Rádio Moçambique, que é praticamente a montra daquilo que Moçambique faz do seu melhor, e também a voz daqueles que não têm voz. Dizer que nós estamos felizes como distrito, porque tivemos também a oportunidade no dia 31 de julho de 2025 de testemunhar no distrito de Vilanculo o lançamento oficial do FIDAL por Sua Excelência Presidente da República, Daniel Francisco Chapo, uma oportunidade que serviu para nós compreendermos efetivamente o espírito, não é, do vamos trabalhar de Sua Excelência o Presidente da República, e o vamos trabalhar configura-se principalmente nesta abordagem de pôr capacidade nos distritos, pôr recursos nos distritos. E nós recebemos como distrito de Moamba 2.993.778.000 meticais, financiamos de imediato cerca de 39 projetos. Desses 39 projetos que nós financiamos, já de forma imediata estão a beneficiar cerca de 116 jovens que foram empregues nas várias iniciativas que surgiram a partir do financiamento. É verdade que tivemos uma pressão muito grande de mais de 1.500 propostas e co-candidaturas, e delas tivemos que fazer a seleção e encontramos este número 39. Poderíamos encontrar mais, mas infelizmente os recursos para a primeira fase foram iniciais, não é? De 2 milhões, mas nós agora, felizmente, para a edição 2026, recebemos praticamente o dobro deste valor. Estamos com cerca de 5.445.780. Nós acreditamos que o impacto é positivo, mas como pode ver, 116 jovens significam 116 famílias. Se fizermos vezes 5, estamos a falar de cerca de 600 e tal pessoas que já têm uma fonte de renda direta. E depois é todo o ambiente envolvente que depois acaba criando capacidade de o distrito também melhorar a arrecadação de receita, melhorar também a estabilidade social, porque são famílias que deixam de fazer parte daquele grupo que está a lamentar porque não tem oportunidade, mas nós acreditamos que estes vão ser o espelho daquilo que nós queremos para o nosso distrito. E aqui saudar de forma especial mesmo Sua Excelência Presidente da República por compreender. E esta é a vantagem. Temos um presidente que foi administrador distrital, foi governador, então tem a sensibilidade efetiva do que o distrito precisa, e nós ainda teremos mais novidades. Muito obrigado.
0: No início houve algum ceticismo. Como é que foi a publicação, a promoção desta iniciativa e depois a seleção dos projetos que foram posteriormente financiados?
5: Bom, aqui é preciso clarificar que este processo ele tem um elemento sucedâneo, não é? Que lhe traz algum desconforto, que são os 7 milhões, não é? Quando surgiu o FIDAL, muitas pessoas entendiam que era a mesma plataforma, mas nós tivemos que clarificar que todo aquele cidadão que estiver em dívida com o Estado, sob o ponto de vista de ter recebido algum fundo do Estado e não tenha feito o pagamento na íntegra, está excluído deste processo, não é? Fomos clarificar que este processo seremos mais rigorosos naquilo que diz respeito à monitoria e à própria cobrança. Neste momento, nós estamos felizes porque de todo o processo que fizemos, envolvemos os conselhos consultivos a nível da localidade, a nível do posto administrativo e a nível do próprio distrito. E neste envolvimento dos conselhos consultivos, pusemos todos aqueles que se foram beneficiários no crivo e perguntávamos, conhecem este cidadão? E alguns já conhecemos, mas até havia erro, às vezes íamos bairro 25 de junho, enquanto é do Gisina Machel, e diziam logo ali que não é do bairro 25 de junho, é do bairro. Quer dizer que não demos dinheiro a nenhuma pessoa que não fosse de Moamba. É verdade que também depois temos aqueles que não acreditam nas coisas e começam a fazer contra-campanha. Mas em relação à contra-campanha, nós trabalhamos de forma proativa. Qual é a forma proativa? Mostrar que estamos a fazer as coisas. E convidar a todos para estarmos juntos neste tipo de abordagem. É verdade que teremos ainda que fazer um trabalho muito profundo de divulgação até ao ponto mais recôndito a nível dos nossos distritos. E, em particular, porque temos consciência que a rádio chega assim, as redes sociais também, os canais digitais estão disponíveis, mas nem todo mundo tem informação. Então, neste momento que estamos a fazer é melhorar a abordagem. Temos tido a particularidade de nos comícios que nós fazemos falar do Fidel, Sua Excelência Governador fala do Fidel, Sua Excelência Secretário de Estado fala do Fidel, todos aqueles atores que têm a oportunidade de dialogar diretamente com a população, faz a partilha de informação útil daquilo que nós

0: centro local para o distrito de Jamangamo, primeiro queremos saudar esta iniciativa e dizer que em Jamangamo nós tivemos a oportunidade em 2025 de receber um orçamento de 2.652.970 meticais. Destes foram beneficiados 49 projetos, dos quais 26 são jovens. E destes 49, 21 são mulheres. Referir que o nosso distrito, contendo 5 localidades, todas elas foram beneficiadas através dos seus concorrentes. E neste preciso momento, a nossa avaliação é extremamente positiva, porque todos os 49 projetos estão em execução, todos eles nas diferentes áreas, como é o caso do comércio, pecuária, indústria, agricultura, serviços e pesca. Também temos a referir que para o presente ano já tivemos a disponibilidade do FIDEL 2026, num montante de 4.613.680, e que os processos para a seleção já estão em curso. E temos a referir que para a nossa comunidade é gratificante ver este resultado, pois dos 49, já temos 85 empregados. Para dizer que já é um sinal para esta grande mitigação de procura de emprego ou de trabalho, digamos assim, e para o nosso distrito sentimos que está a valer a pena o FIDEL, está a dinamizar a economia local. Obrigada.
1: O FIDEL está a dinamizar a economia local no distrito de Jamangamo. É mesmo este o espírito desta iniciativa. Vamos a Cabo Delgado, onde temos o Conselho Provincial da Juventude. Senhor Adnito Simba, muito bom dia. Uma das vertentes do FIDEL é mesmo catapultar o empreendedorismo juvenil. Os jovens estão neste espírito. Como é que tem sido? Que movimento está-se a verificar em Cabo Delgado?
2: Muito bom dia a todos. Agradeço pela oportunidade de cá estar. Bem, Cabo Delgado está bem. E, em especial, deixe-me já dar uma saudação com muita força à juventude resiliente de cá, que cá tudo tem feito para poder mitigar aquilo que são os efeitos nefastos das circunstâncias que nós temos cá passado. Bem, dizer que o mercado de trabalho cá tem limitações, não conseguimos absorver toda a nossa juventude, mas a nossa grande aposta tem sido o autoemprego e o empreendedorismo. É aí que o FIDEL torna-se uma alavanca crucial, e não apenas como um conceito teórico, mas também como um instrumento prático de inclusão econômica, dando aso àquilo que são as políticas do conteúdo local, que recentemente tivemos a lei aprovada, e que vai dar mais valia, vai dar mais inserção da juventude naquilo que são os megaprojetos. Mas indo diretamente ao FIDEL, como é que ele beneficia? Beneficia através da alocação, primeiro da alocação intelectual, porque eles também tiveram uma formação, uma mentoria, e depois através dos toolkits. Os toolkits o que são? São as ferramentas que os beneficiados têm obtido através da comissão que gera o FIDEL. Bem, os nossos jovens têm capacidade, querem começar a produzir, estão a gerar rendimento. Nós, como Conselho Provincial da Juventude, temos acompanhado algumas mentorias feitas cá na cidade de Pemba, assim como em alguns outros distritos. A juventude mostra satisfação, saúda esta iniciativa governamental e acreditamos que a persistência, a continuação de projetos com tal envergadura apenas vai catapultar, vai inserir o jovem não apenas nos assentos de tomada de decisão, mas sim nas grandes cadeias econômicas globais, sendo um ator-chave para aquilo que é o desenvolvimento da nossa nação, o desenvolvimento do nosso belo Moçambique. Muito obrigado.
1: O Presidente da República

0: estamos ainda em Cabo Delgado, anunciou na última visita que foi efetuou à província que haveria duplicação do valor alocado a Cabo Delgado, sobretudo à juventude, para responder às necessidades dos jovens ao nível da província de Cabo Delgado. Como é que a juventude em Cabo Delgado recebe esta posição?
1: A juventude de Cabo Delgado é uma juventude que vai atrás das soluções e temos um bom presidente que colocou-nos como o epicentro do desenvolvimento da nossa província. Então, nós recebemos com muita gratidão e recebemos como um desafio, porque não queremos apenas jovens financiados, mas queremos jovens que vão gerar rendimento, que vão gerar outros postos de emprego, consoante a oportunidade que tiveram de serem financiados. A nossa juventude é resiliente, como pode ver, somos rodeados por uma costa imensa, temos jovens com potencial para diversas áreas econômicas, o que tem se destacado a nossa versatilidade. Há que referir que o distrito de Montepuez obteve maior número de jovens beneficiados, no total de 174. Isto demonstra que existe um grande potencial juvenil para aquilo que é a demanda das grandes multinacionais. Porque, como bem sabem, Montepuez é o epicentro das nossas pedras preciosas e o comércio tem se diversificado. O jovem já quer fazer parte daquela cadeia de valores, quer fazer parte do conteúdo local, mesmo que não seja diretamente às grandes empresas, mas através daquilo que é a terceirização dos seus serviços. Mas nós, como Conselho Provincial da Juventude, não incentivamos apenas o empreendedorismo, mas também o associativismo, porque, como bem sabe, nós somos o interlocutor válido entre as organizações juvenis, o governo e os parceiros estratégicos. Então, consoante a monitoria que estamos a fazer sobre a implementação, sobre a efetivação dos beneficiados no que tange ao montante que lhes foi alocado, poderemos dar sugestões para o ano que vem possa-se fazer uma seleção melhor, ou podemos também ter monitorias mais detalhadas, com mais tempo, para que estes recursos sejam implementados de melhor forma, no âmbito de poder sempre salvaguardar e manter a nossa juventude naquilo que são as rotas de desenvolvimento rumo à nossa independência econômica. Muito obrigado.
0: Obrigado. O Fundo de Desenvolvimento Econômico Local visa financiar projetos para a dinamização da economia local, mas este fundo é reembolsável. No distrito da Moamba, senhor administrador, como é que estão os reembolsos antes de chegarmos à segunda fase da disponibilização dos valores?
2: Bom, nós estamos muito satisfeitos e é por isso que dizemos que esta visão estratégica de Sua Excelência Presidente da República, ela é real, pragmática, porque dos projetos financiados e principalmente nos 60% dos jovens, não é? tem aquele período de carência que está estabelecido no próprio regulamento, mas mesmo antes de terminar o período de carência, começamos a ter reembolsos. E neste momento que estamos a falar, já temos em conta reembolsáveis 111 mil meticais, 979, não é? Significa que há um compromisso e estamos a ter um elemento crescente em relação a isto. E nós estamos muito satisfeitos com os jovens a nível do nosso distrito, estamos satisfeitos com as mulheres também a nível do nosso distrito e por isso que nesta fase que vem nós estamos a ser muito concretos. Vamos dar, sim, mais visibilidade aos projetos a serem financiados, que venham dos jovens, porque eles estão a mostrar que estão a assumir o compromisso. E este compromisso não pode ser negado quando a responsabilidade está aqui, em que antes do período de carência terminar, já começam a fazer os reembolsos.
0: E a monitoria a estes projetos?
2: Sim, temos neste momento equipas no terreno a fazer a monitoria. É verdade que havia um mau entendimento sob o ponto de vista de como financiar essas monitorias, mas já recebemos uma instrução de como é que financiamos as monitorias e por isso mesmo que agora a abordagem está a ser mais intensiva. Mas mesmo sem a instrução, nós estávamos a criar capacidade a nível do distrito para poder fazer a monitoria, porque como pode imaginar, nós temos 10 localidades, 4 postos administrativos, então o chefe dos postos, o chefe das localidades, também são elementos que devem integrar o processo de monitoria para nos garantir que efetivamente o dinheiro que estamos a alocar possa estar a ser usado para aquilo que foi proposto. Há um elemento que é importante estabelecer aqui, que para nós nos está a preocupar um pouco. Ainda não sentimos o engajamento para projetos ligados à produção de comida, não é? Estamos a ter, sim, para a pecuária, na perspectiva da avicultura, mas para a agricultura, no seu sentido real, ainda não temos e queríamos aqui lançar um desafio que nós queremos financiar de verdade aquele que quer produzir tomate, aquele que quer produzir batata, aquele que quer produzir o repolho. Porque nós ouvimos, Sua Excelência, o Ministro da Agricultura, dizer há dias que até 2027 devemos praticamente eliminar ou reduzir no máximo aquilo que são as importações de tomate, cebola e outro tipo de hortícolas a partir da África do Sul e de outros mercados. Mas para que isto possa acontecer, nós temos que alargar a base produtiva. Alargar a base produtiva é termos mais pessoas com competência, com financiamento, a participarem no processo produtivo, que é para nós podermos avançar. E nós estamos disponíveis, enquanto distrito, temos dinheiro para financiar e estamos à busca também de outro tipo de projetos e iniciativas. Com os projetos que estão a ser falados por Sua Excelência, o Presidente da República, e com as nossas iniciativas, nós acreditamos que vamos conseguir trazer um resultado melhor.
0: Senhor Administrador, falava aqui da necessidade de projetos ligados à agricultura, produção de comida. Deixa-me dizer que temos um agricultor neste debate, Sérgio Nhangumela, está na província de Inhambane. Qual é a experiência que traz desta participação no FIDEL, do trabalho em resultado da aplicação do Fundo de Desenvolvimento Econômico Local?
3: Sim, bom dia. Eu, da minha parte, agradeço a Deus que me acompanhou ontem no rádio. Da segunda parte, agradeço a rádio, a todos os ouvintes que me acompanham neste momento. E da parte do meu projeto, tudo está legal, está andando bem. E, de momento, é a parte principal, é a iniciativa de... Eu tenho quase meio hectare da machamba e a produzir tomate, alface, couve, cebola, batata. E de momento já lançaram pepino, porque epa, no tempo de frio não anda bem pepino, mas este momento, quase julho, agosto, é o tempo de pepino. Só agora que estou a começar a lançar, mas da primeira parte da iniciativa do FIDEL, epa, está a andar bem mesmo. Consegui um bom rendimento. Obrigado.
0: E o que produz?
3: Produz pepino, alface, couve, cebola, batata, repolho, tudo, etc.
0: Tem uma equipa que apoia neste processo de produção?
3: Sim, tenho. Tenho 4 jovens que consigo trabalhar com eles.
0: O reembolso do valor, como é que está a ser?
3: Sim, está a andar bem. Consigo reembolsar.
0: Muito obrigado, Maria Citoli, na província de Sofala. Já dizia antes que consegue reembolsar o valor do financiamento. Vamos perguntar em Inhambane mesmo ao diretor provincial das finanças, o senhor Simão Mavimbe, como é que está esse processo?
4: Muito obrigado. Se calhar vale a pena sublinhar que aquilo que é o comprometimento dos nossos dirigentes na implementação deste processo do FIDEL é bastante fundamental. Aqui queria destacar o papel que tem sido levado a cabo Sua Excelência Governador da Província, Sua Excelência Secretário de Estado, na divulgação desta iniciativa, que este valor é um valor, sim, para produzirmos comida, para criarmos oportunidade de emprego, mas ele deve ser reembolsado. Nas monitorias que temos feito, ficamos felizes por perceber, numa primeira fase, que pelo menos todos os beneficiários estão cientes de que o valor do FIDEL deve ser reembolsado. É verdade que existe um desafio. Primeiro, por ser uma atividade nova para alguns, no sentido de viabilizar os seus projetos. Estamos a dizer o quê? Se o projeto cresce, tem rendimento, vai ter a facilidade de fazer o reembolso. Este é que é o grande desafio. E vale a pena aqui mesmo destacar o papel das monitorias. E nós estamos a olhar para a nossa real situação e olhar para aquilo que é a nossa divisão de país. Estamos a dizer que temos a nação, temos a província, temos o distrito, temos o posto administrativo, temos a localidade e temos a povoação, inclusive. Então, tem que haver uma ligação em cadeia aqui. Quer dizer, o chefe da localidade tem que saber quantos beneficiários aqui e as quantas estão a andar os seus projetos. Porque para eles não, nem sequer precisam de recursos para fazer a monitoria. Quando ele sai numa tardinha, se calhar até está ao lado do posto onde está sendo implementado o projeto. Então é fácil, portanto, monitorar e perceber tudo o que está acontecendo, sem descurar, portanto, aquelas monitorias normais que podem ser feitas tanto ao nível do distrito assim como da província. Indo diretamente na questão que me coloca ao nível da nossa província de Inhambane, nós neste momento temos em termos de reembolso cerca de 2 milhões e 500 mil meticais. Olhando para o período que iniciaram, portanto, os financiamentos, estamos a falar de março e abril, a implementação deste projeto, excluindo o período, portanto, de carência, quero acreditar que estamos a começar bem. Muito obrigado.
0: Inhambane começou bem, vamos ver como é que começou a província de Cabo Delgado, o ponto focal do FIDAL nesta província, o senhor Joel Correia. Como é que está Cabo Delgado?
5: Obrigado. Cabo Delgado está bem. No trabalho de monitoria que temos efetuado aos mutuários do FDL, constatamos que todos têm consciência que este fundo, diferentemente do Fundo de Desenvolvimento Distrital, é fundo para reembolsar, com a taxa de juro bonificada de 5%, e olhando para aquilo que é o período de graça, que parte de 2 a 6 meses, maior parte deles iniciarão o seu reembolso no mês de julho. Portanto, há semanas atrás, numa monitoria entre a equipe central e a equipe provincial que efetuamos, sentimos essa consciência por parte dos mutuários e que cada um no seu distrito e usando o seu banco vai proceder o reembolso dos valores com essa taxa bonificada de 5%.
0: Muito bem, obrigado. Vamos já à diretora provincial das finanças em Maputo. Estamos já a começar a segunda fase para o financiamento dos projetos no âmbito desta iniciativa. Nesta fase, o que neste momento está a acontecer?
6: Muito obrigada mais uma vez. Realmente já iniciamos a segunda fase. Para este ano, como dizia inicialmente, recebemos 76,2 milhões de meticais, portanto tivemos uma taxa de crescimento de 82%, se nós compararmos com o orçamento alocado no ano passado. Todos os distritos e autarquias já foram comunicados deste valor, cada um no seu local, não é? no seu distrito. As localidades todos também já têm conhecimento e nesta fase estamos no processo de já fizemos a divulgação do valor, já também fizemos a chamada da submissão dos projetos, isto é, divulgamos os critérios, a necessidade dos jovens e submeterem os seus projetos, sem descurar também dos projetos que ficaram pendentes no ano passado. Portanto, os projetos que não foram financiados em 2025,
0: sendo elegíveis,
6: também podem ser financiados ainda este ano. Portanto, estamos ainda neste processo, estamos a fazer a seleção dos projetos e aguardamos ainda pelo financiamento. A ideia é que este ano os projetos sejam financiados ainda antes da campanha agrária, que é para garantir que os projetos ligados à agricultura possam produzir este ano, nesta campanha, a partir desta campanha agrária. Então, todos os distritos estamos neste processo de seleção, divulgação, e etc. E dizer também que este ano o governo pretende potenciar os distritos, aquilo que é a potencialidade de cada distrito. Se o distrito, por exemplo, é potencialmente agrícola, então nós estamos a potenciar, por exemplo, cadeia de valor. Se o distrito, por exemplo, produz milho, é um exemplo. Então nós priorizamos, por exemplo, os jovens
0: que querem a esta vertente,
6: a agroprocessamento, moejeiras, que é para criarmos aquela cadeia de valores.
0: Vamos
6: para não haver muito desfasamento entre as potencialidades que o distrito oferece,
0: pois,
6: e aquilo que os jovens querem. Então, temos que fazer este link, esta interligação daquilo que é a produção local.
0: Muito obrigado. Bem. Vamos desenvolver esta linha. Vamos devolver neste momento a palavra momentaneamente aos estúdios centrais. Até já.

0: É o Linha Direta, hoje a ser transmitido do emissor provincial de Maputo, na Matola. Dentro de instantes, logo após o sinal horário, regressaremos para a segunda parte do Linha Direta. Renovados os votos de um bom dia. 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Em todo o território nacional, são 10 horas. 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Volto a chamar o jornalista Alberto Paulo para a segunda parte e última do Linha Direta. Bom dia.
1: Bom dia uma vez mais, Olga da Glória. Voltamos para a segunda parte deste debate. Linha Direta, estamos a olhar a aplicação e as perspectivas do Fundo do Desenvolvimento Económico Local. Temos 4 painéis em Maputo, Inhambane, Sofala e Cabo Delgado. Falávamos há pouco com a diretora provincial das finanças de Maputo sobre a segunda fase da aplicação desta iniciativa. Vamos já em Inhambane. A questão vai para a administradora de Jangamo. No terreno, neste momento, o que está a acontecer para esta segunda fase?
2: Muito obrigada. Informarmos que para a segunda fase já foi feita a divulgação, já foram submetidos as propostas de projetos, cerca de 222 projetos para o ano 2026, e neste momento estão na fase de apuramento através da comissão do FIDEL. E em paralelo, também quero aproveitar da ocasião para saudar a esta reflexão que nos trouxe o administrador, o meu homólogo de Moamba, o Carlos Moçanhane, a falar da necessidade de grande atenção para os projetos ligados à área da agricultura, para que esta cadeia de valor possa nos suportar, porque se conseguimos superar a questão da produção e produtividade do alimento, podemos gerar o comércio, podemos gerar outras áreas em potenciação na agricultura. Então, dizer para esta segunda fase, também o nosso olho de atenção é mesmo para aqueles projetos que dão mais valia à produção alimentar. Não que outros não serão validados, não, todos eles estão no pacote para a mesma oportunidade, mas temos que ter maior atenção naquilo que sabemos que vai garantir uma gestão sustentável ao nível do distrito, ao nível da província, porque todos nós sabemos que sem alimento não há desenvolvimento. Obrigada.
1: Administradora, outra reflexão que surgiu aqui é a necessidade de olhar as especificidades de cada distrito. Qual é o potencial de Jangamo e há esta tendência de olhar como requisito na aprovação dos projetos para esta bandeira de Jangamo?
2: Certo. Para o nosso distrito, nós somos grande potencial para a área da agricultura e grande potencial para a área da pesca. Para a área da pesca, infelizmente, o nosso distrito, temos a dizer que ainda somos muito virgem na exploração do pescado, que se pudéssemos ter maior atenção do círculo de interesse para esta área, para nós seria mais-valia. Na área da agricultura, nós sabemos que o distrito de Jangamo é um potencial produtor da mandioca, que através dela fomenta a parte industrial, que é a grande procura nossa, que é a industrialização para o processamento, neste caso, da mandioca. Mas temos estes dois pilares fundamentais, que é a agricultura e pesca.
1: Muito bem. E na Moamba, como é que está a ser neste momento? O que está a acontecer para esta segunda fase, Sr. Senador?
3: Bom, nós neste momento estamos já também a receber, não é, novas candidaturas em termos de projetos para serem financiados. Nós recebemos, como eu disse, já a comunicação e já temos o valor também disponível de cerca de 5.445.780.000 meticais, o que significa que vai dar para nós melhorarmos. Se nós com 2.900.000 fizemos 39 novos empreendedores financiados, acreditamos que nesta fase. Agora, é verdade que nesta fase também queremos subir um pouco mais, porque ainda não conseguimos financiar nenhum projeto no limite, por exemplo, de 500.000 meticais em termos de cooperativa, microempresas, e nós queremos também poder avançar para isso. Então, nesta fase, estamos a fazer, em função da articulação com a Comissão, não é? Como é que nós conseguimos também, daquela relação que existe, avançar. Porque o Ministério da Planificação e Desenvolvimento, na sua abordagem e monitoria que tem estado a fazer também, tem nos estimulado para podermos conseguir cobrir a cadeia toda da linha de financiamento que foi lançada a nível do próprio projeto. Agora, há um desafio que continua grande no meio deste processo, que é o desafio do nível de consciência de que submeter uma proposta não é aprovação, não é? E isto é que tem estado a criar algum problema, porque depois começamos a ter algum tipo de reclamação. Eu submeti no ano passado, não fui financiado, por que este ano vou submeter? A pior coisa que pode acontecer para o ser humano é desistir. A pior coisa que pode acontecer para o ser humano é ter medo de tentar. E nós queremos lançar o desafio, vamos continuar a concorrer, vamos tentar, há de chegar a vez. E há de chegar a vez porque também a cada momento que nós preparamos uma proposta, estamos também a melhorar a nossa capacidade interpretativa. Agora, tem um desafio aqui que eu acho que é muito importante. Nós, nos projetos que financiamos e daquilo que estamos a receber também, entendemos que há um grupo de cidadãos que pode também ganhar dinheiro sem precisar de receber o financiamento. Qual é este grupo? Nós temos jovens que estão a focar-se no para receberem financiamento para a área avícola ou para a área da agricultura. Mas nós temos jovens agrónomos que estão a sair das universidades, estão a sair dos institutos de formação a nível de técnico profissional. Estes jovens não vão submeter o seu projeto para ser financiado, mas estes podem servir de consultores para esses que foram financiados e garantir, primeiro, alargamento da base produtiva, sob o ponto de vista de melhorar a produção, garantir mercado, garantir ligação com outro tipo de plataformas. Então, tem, por exemplo, juristas. Terminaram a escola, ainda não têm uma ocupação, sob o ponto de vista formal. Não é? No meu entender, e no nosso entender também, estes juristas podem se dedicar a fazer o alinhamento estratégico, sob o ponto de vista de estatutos, não é? Cumprimento da legislação, para aqueles que foram financiados. E estes têm que também ter a consciência que devem pagar. Porque, com o Fidel, o primeiro objetivo que se tem é geração de renda. Geração de renda que significa alargamento também da base tributária para que o Estado também possa arrecadar, não é, recursos para poder financiar outro tipo de projeto. Mas nós entendemos, por exemplo, quando queremos construir um aviário, é um pedreiro. É um mestre de obra que está envolvido. Então, a cadeia de financiamento do Fidel não se circunscreve apenas àquele que recebe o dinheiro. Ela é uma cadeia que tem o efeito, os ingleses dizem que é spillover, não é? Que ele vai crescendo em função dos agregadores e de integradores desta plataforma. Então, nós aqui queremos também lançar o desafio. Quem está na universidade, quem está a terminar o curso, quem também está a começar, pode pegar nos 39 projetos, por exemplo, financiados em Moamba e decidir criar uma cooperativa. Não é? E esta cooperativa pode por si só também ir gerando outro tipo de recurso. Então, queremos dizer que não nos fechemos no financiamento, mas temos que nos abrir para a oportunidade e o mar de oportunidades que Sua Excelência, o Presidente da República, está a pôr à disposição do povo moçambicano.
1: Até porque é essa dinamização da economia que é o espírito do Fundo de Desenvolvimento Económico Local.
3: Exatamente.
1: Muito bem, vamos à província de Cabo Delgado. Sr. Joel Correia, é ponto focal do Fundo de Desenvolvimento Económico Local. Cabo Delgado tem um tratamento especial. Neste momento, na sequência deste tratamento especial, há também um tratamento especial para os projetos a serem financiados?
4: Muito obrigado, mais uma vez. Cabo Delgado também beneficia desse tratamento por causa da sua especificidade. Não vou falar sobre isso, mas toda a gente sabe o que é que está a se passar em Cabo Delgado. E neste momento, olhando como um tratamento especial, tivemos no ano passado o fundo alocado de 83,1 milhões de meticais e para o ano 2026 temos 151,3 milhões de meticais. Isso significa um crescimento de 82%. Portanto, já se demonstra que há este tratamento que é para poder desenvolver a economia de Cabo Delgado, olhando para a sua juventude e todo o rol de projetos que são do setor da agricultura, pecuária, avicultura, agroprocessamento, pesca, piscicultura, indústria, comércio, serviços, hotelaria e turismo, este último setor que é o grande potencial da província de Cabo Delgado. Portanto, estamos a trabalhar em coordenação com a equipe central do Ministério da Planificação e Desenvolvimento para que possamos desenvolver Cabo Delgado. Todas as forças vivas da província, lideradas por Sua Excelência Governador Valigita Oabo, trabalham no terreno com afinco para que possamos desenvolver Cabo Delgado. Muito obrigado.
1: Muito obrigado. Neste espaço teremos a interação com o estimado ouvinte. Para o efeito, temos aqui os contactos 84-32-12-28-7 e 82-31-05-75-1, 84-32-12-28-7 e 82-31-05-75-1 são os contactos através dos quais o ouvinte pode ligar e participar neste debate. Enquanto esperamos pelo ouvinte, vamos novamente à província de Inhambane. Senhor Diretor Provincial do Plano e Finanças, Simão Mavimbi, qual é a visão que se pretende? Os projetos já estão em curso, há monitoria. Onde é que a província pretende chegar?
5: Muito obrigado, mais uma vez, por esta oportunidade. Penso que, ao nível nacional, nós temos os nossos instrumentos estratégicos. Estamos a falar do END, que é a Estratégia Nacional de Desenvolvimento. Ao nível da nossa província nacional, na nossa província de Inhambane, temos o nosso plano estratégico provincial. E nos governos distritais também tem os respectivos planos. Esses instrumentos já traçam aquilo que são as linhas de desenvolvimento. É por isso mesmo que na capacitação, no âmbito da implementação do FIDEL, esses instrumentos eram chamados para que eles sejam tomados em consideração. Estamos a dizer o quê? Se o governo distrito, por exemplo, de Mabote, o seu potencial é a criação de gado, então tem que olhar para isto no sentido de potenciar esta atividade. Naturalmente, quem cria gado vai querer vender, então a partir dali já nasce aquela cadeia de valor que os que me antecederam estavam aqui a fazer referência. Por isso que também não é comum aquilo que acontece num distrito seja o mesmo acontecer, salvo algumas coincidências. Então a nossa visão mesmo está nesses instrumentos de planificação. O que nós estamos a chamar um pouco da atenção é que os governos distritais têm de olhar e estão, portanto, também a olhar para esses instrumentos de desenvolvimento. Estão a potenciar essas áreas no sentido de não fugir daquilo que é o seu forte. Não vale a pena ir pensar fazer agricultura numa zona semiárida e não vai ter os rendimentos que se espera.
1: Chama-se Alberto, então, do Congolote, no município da Matola. Bom dia e pode participar.
6: Aqui fala o Alberto de Congolote. Ah, eu gostei muito da explicação dos nossos convidados. Explicaram uma coisa muito bonita mesmo. De fato, quando levamos o dinheiro do Estado, temos que usar muito bem e temos que devolver para quê? Para outras pessoas poder também ser beneficiadas. E dizer que para aquelas pessoas que já foram contemplados por esta iniciativa, por esse fundo, que tenha sucessos, que trabalhe bem e que tenha condições de admitir mais pessoas nos seus projetos como forma de reduzir o desemprego em Moçambique. Agora, voltando já no sistema como foi usado na inscrição para essas pessoas serem beneficiadas, acho que não correrá tão bem. Por seguinte, porque a inscrição teve o seu custo. Vejamos um pobre, por exemplo, se gastar 500, 200, 300 meticais para fazer inscrição. Parecendo que é pouco esse dinheiro, mas é muito. Mas, contudo, pronto, é uma coisa que aconteceu mesmo. Isso para dizer que, como ele sabia muito bem que não era possível todas as pessoas que foram inscritas serem beneficiadas, isso não é possível. Porque algumas pessoas nem têm experiência de negócio. Para as próximas vezes, tem que ter muito cuidado com essas coisas. Tem que levar muito o custo da inscrição. É que todos nós, quase aqui no Congo, éramos analfabetos para preencher as fichas. Havia um sítio onde se preenchia as fichas e pagava alguma coisa. Mas tudo isso para algumas pessoas que minimamente sabem escrever. Eu não sei como foi feita dessa forma. Se fosse por mim, justificava porque eu não escrevo. Mas há pessoas que fiquei muito admirado nisso. Toda pessoa que escrevesse, a ficha na sua casa, quando chegasse lá, era reprovado. Essa era a minha opinião e a minha preocupação. Mas tudo está andando bem. Agradeço mesmo. Se falei mal, peço desculpa mesmo. Muito obrigado.
1: Obrigado, Sr. Alberto. O ouvinte pode continuar a participar neste espaço pelos números 84-32-12-28-7, 84-32-12-28-7 e 82-31-05-75-1, 82-31-05-75-1. O nosso ouvinte falava aqui de alguma dificuldade para no processo de preparação da documentação, da proposta do projeto. Vamos ouvir Maria Citoli, qual foi, que experiência teve durante este processo até ver o projeto aprovado e financiado? Maria Citoli? Alguma dificuldade para ouvir Maria Citoli na província de Sofala? Vamos ouvir Sérgio Nhangubela, beneficiário do Fidel na província de Inhambane. Qual foi a experiência até conseguir ver o projeto aprovado?
7: É bom. A experiência foi dos meus técnicos. Que me acompanhou antes, durante, porque primeira fase eu tenho uns 3 estufas que foi dado por governo da província de Inhambane, 3 estufas. Já daí arranquei de vez. Basta que chegou o nosso administrador do distrito do Moine. Ele disse que é pau. Todos aqui que pertencem dentro dessas estufas podem ir pedir o valor de Fidel. Logo daí eu fui. Depois daí, tinha sorte. O meu projeto aprovou. Levei uns 145 e 200. Logo comecei a arrancar de vez até agora. Obrigado.
1: Muito bem, insistimos com Maria Citoli na província de Sofala. Como é que foi? Houve dificuldade na tramitação do expediente até a aprovação do projeto?
8: Bom dia mais uma vez. O meu procedimento não foi tão complicado, mas durante o processo, sobretudo, o formulário tem algumas questões que têm a ver com contas. Por exemplo, se tu pedes um valor, tu tens que fazer cálculos sobre como é que tu vais conseguir devolver este dinheiro. Então, foi basicamente isto que me deixou um pouco tremida, tive alguns problemas, mas o resto mesmo não tive nenhuma dificuldade, até porque os próprios técnicos iam dando algum acompanhamento mesmo nesta fase inicial.
1: Muito bem, a primazia nesta segunda fase para os nossos ouvintes. Temos Dixon Gulamada, na província da Zambésia. Bom dia, já está a participar.
9: Sim, muito bom dia, senhor jornalista. Bom dia a todos os convidados que estão na cidade de Maputo, Inhambane e Cabo Delegado. A minha questão é, a Ligue desenhou seu projeto e tratou os documentos. O nome não saiu. Qual é a esperança que ele vai ter? A segunda questão é para o nosso convidado que está na província de Inhambane. Ele diz que... ou não. Obrigado. Dixon Gulamada Kubula Der, província da Zambésia.
1: Muito obrigado. 82-31-05-75-1-84-32-12-28-7 continuam disponíveis para a comunicação com o nosso estimado ouvinte. Os ouvintes colocam aqui questões relacionadas a alguma dificuldade para pessoas com alguma dificuldade na tramitação de expedientes para a submissão de candidaturas a este financiamento. Diretora Provincial das Finanças em Maputo, como é que tem sido o tratamento para estes casos?
10: Muito obrigada. Nós normalmente temos uma equipe de apoio ao nível da província e que esta equipe tem trabalhado ao nível dos distritos e vamos apoiando os distritos, não só os candidatos, no preenchimento dos formulários. Também temos na equipe alguém, um quadro, que apoia as pessoas, principalmente no processo de capacitação, de como desenhar um projeto. Portanto, realmente existem pessoas que não sabem preencher por algum motivo, e quando é assim, nós aconselhamos a aproximar mesmo aos governos para pedirem. Temos sempre quadros ali que podem apoiar os distritos. Nesse processo, nós verificamos no processo de monitoria que às vezes há pessoas, digamos assim, chantagistas, que vão, aproximam as pessoas, dizem que vamos preencher e cobram. E cobram e as pessoas inocentemente acabam pagando. Mas nós...
1: E isso não é aquela consultoria que o administrador referenciava?
10: Não, existe uma consultoria, sim, no processo da elaboração do projeto, mas não no processo de preenchimento de um simples formulário. Isto pode ser feito mesmo na Secretaria Distrital. Temos técnicos que podem apoiar as pessoas a preencher. Agora, a elaboração do projeto é outra coisa. A pessoa pode sim procurar alguém que sabe elaborar um projeto, apesar de, como eu disse, temos sempre alguém na equipe que apoia os distritos no processo da elaboração dos projetos. A consultoria é outra coisa, mas o preenchimento do formulário, nós, tanto a província assim como o distrito, têm quadros que podem apoiar nesse preenchimento de formulário.
1: Muito bem, temos Rafael Domingos, Liga da Província de Sofala. Muito bom dia, já está a participar. Perdemos a comunicação com o ouvinte Rafael Domingos e continuamos abertos para a participação do nosso ouvinte, mesmo por isso que recebemos agora Sérgio Rafael, Liga de Vilanculo, na província de Inhambane. Bom dia, já está a participar. A dificuldade na comunicação com estes ouvintes, o espaço continua aberto, estamos a falar da aplicação do Fundo de Desenvolvimento Econômico Local, o FIDEL. Temos 4 painéis nas províncias de Maputo, Inhambane, Sofala e Cabo Delgado. E vamos mesmo a Cabo Delgado. Sr. Joel Correia, este apoio para a tramitação do processo até a aprovação ou a submissão, como é que tem sentido a direção provincial?
4: Muito obrigado mais uma vez, estimados ouvintes da Rádio Moçambique. A nossa direção, como as outras províncias, também tem prestado o apoio técnico. A disponibilização das fichas para preenchimento é grátis a todos os níveis, a todos os territórios, falo de distritos e municípios. E existe uma equipe em todos os territórios que procede com apoio técnico para o preenchimento dessas fichas, que são cedidas de forma grátis ou gratuita. E quando há dificuldades, a gente faz assistência aos mutuários.
1: Eu não perca o pensamento, senhor Joel Correia. Temos um ouvinte em linha. Liga da província de Manica. Muito bom dia. Chama-se Roberto. Bom dia, já está a participar. Alguma dificuldade aqui de comunicação com os nossos ouvintes para a participação neste debate sobre o Fundo de Desenvolvimento Econômico Local? Estávamos na província de Cabo Delgado, já agora o Conselho Provincial da Juventude em Cabo Delgado está representado pelo senhor Adnito Zimba. Tem prestado indicação de condições criadas para a comunicação com o senhor Roberto da província de Manica? Muito bom dia.
11: É, a minha preocupação é, no ano passado, aqui no posto de distrito de Mané, muitos jovens participaram nesse programa, mas nenhum jovem que saiu o nome dele. Crescemos as fichas, tudo aquilo que era precisado, mas ninguém foi aprovado.
1: Preocupação registada. Esta questão relaciona-se a uma colocada por um ouvinte que perguntava como é que é feita a comunicação para o proponente de um projeto que não tenha sido aprovado. Voltamos a esta questão, diretora provincial. Estávamos em Cabo Delgado. Senhor Adnito Zimba, como é que os jovens são assistidos, sendo uma agremiação esta que congrega associações juvenis? Como é que assistem jovens proponentes com projetos para financiamento no FIDEL? Não temos nesse momento.
12: Muito bom dia mais uma vez. Bem, os jovens são assistidos da segunda forma. Da primeira fase, tivemos algumas dificuldades, mas para esta segunda fase estamos com um levantamento muito elevado, com alto sentido de responsabilidade, planeamento e coordenação institucional. Bem, primeiro estamos a alargar o nosso levantamento e mapeamento daquilo que são as associações juvenis que têm interesse em obter financiamento através do FIDEL. E também buscamos empresas cujas lideranças são juvenis, porque queremos garantir que os jovens, não só nas grandes urbes, mas também nos distritos, tenham as suas iniciativas identificadas, estruturadas, para responder à demanda do mercado atual. Bem, e para isto temos que buscar, ou seja, tentamos unir sinergias com os institutos de formação, articulação com o próprio governo, para que possamos garantir que os jovens tenham a capacitação técnica necessária para gerir o seu negócio. Estamos a criar mecanismos para contornar as dificuldades.
1: Em linha, liga da província da Zambésia. Muito bom dia, já está a participar. Perdemos a comunicação, diretora provincial das finanças de Maputo. Como é que é feita esta comunicação com os proponentes de projetos para o FIDEL, caso não sejam aprovados, por exemplo?
10: Muito obrigada mais uma vez. Normalmente, depois dos projetos serem aprovados, portanto, primeiro temos a submissão dos projetos, depois temos sobre projetos que são aprovados e temos aqueles que não foram aprovados. Normalmente nós colocamos a lista dos proponentes em todas as vitrinas, ao nível do distrito e ao nível dos postos administrativos, localidades.
13: Muito bem.
10: Portanto, se eu concorri numa localidade, há de aparecer ali a lista com todos os nomes daqueles que concorreram. Portanto, naquela lista tem os aprovados e os não aprovados.
13: Pois.
10: Sim. Portanto, as pessoas é só se dirigirem aos locais onde eles submeteram os seus documentos e ali vão ter a lista dos aprovados e não.
13: E não aprovados.
10: Caso não seja aprovado, também tem direito à reclamação. Pode-se dirigir ao posto ou pode-se dirigir ao distrito e mostrar que o seu projeto, convencer as autoridades que o seu projeto está bom e que acha que podia ser muito bem aprovado. E nós também, nestes projetos que não foram aprovados, nós não deitamos, ficam ainda em manga.
13: Que podem ser repescados.
10: Por isso que este ano, por exemplo, nós estamos a repescar alguns projetos que ainda são elegíveis. Podemos mandar alterar uma e outra coisa, mas são projetos que estão na pasta, estão em manga, que podem ser reaproveitados e que podem ser, de novo, chamados para a alocação dos fundos.
13: Muito bem. Sérgio Vilanculo, Sérgio Rafael de Vilanculo, em Sexto, muito bom dia.
14: Muito obrigado. Primeiro, saudar a si, o jornalista Alberto Paulo e também, junto com os convidados aí nos diferentes províncias do nosso país. É louvar também a explicação, não é, que os convidados e também aquilo que os beneficiados acabaram de falar. Muito, muito obrigado. Conseguimos ouvir que, na verdade, o valor está a ajudar o povo, não é? A minha pergunta ou questão... Um pouco, apesar de que já o tempo não dá. No ano passado, fez-se o pedidório, não é, dos valores. Então, existiram muitas pessoas que os projetos não foram aprovados. Então, este ano também tinha que fazer outros projetos, enquanto que existiram aqueles que muitos meteram, que os nomes não saíram. Então, aquilo aí... Parece que houve uma falha, que viriam dar continuidade naqueles primeiros projetos, porque as pessoas gastaram dinheiro, não é, pagaram o imposto e muito mais. Então, eu acho que ali houve uma falha, não é? Por isso, na segunda fase já, a maioria das pessoas não se fizeram, não é? Não se fizeram já nos locais para fazer o pedidório dos valores. Então, outra coisa também é pedir, quer dizer, os nossos irmãos que estão a ter o valor, na verdade, devem saber usar para devolver, para que os mais também possam ter, não é? Vou terminar por aqui. Sérgio Rafael de Vilanculo, muito bom dia.
13: Muito bom dia e continuamos abertos. Temos Evaristo, o senhor Evaristo liga da província da Zambésia. Muito bom dia, já está a participar.
15: Sim, bom dia, senhor. Sim, bom dia.
13: Bom dia e pode participar.
15: Sim, a minha preocupação é, eu quero saber aí aos convidados se o combatente tem direito deste financiamento aí. Essa é a minha preocupação.
13: Muito obrigado. A questão foi registrada pelos nossos convidados nas quatro províncias com painéis neste debate. Dizer que o ouvinte continua com espaço para participação neste debate pelos números 84-32-12-28-7 e 82-32-31-05-75-1. Senhora diretora, explicava esta questão, mas já agora, quais são os potenciais candidatos, os elegíveis para o financiamento no âmbito do FIDEL?
10: Qualquer moçambicano, jovem, homem, mulher. Nesta primeira fase, digamos, não são elegíveis os funcionários do Estado. É que não são elegíveis, mas qualquer moçambicano que tenha um projeto viável, é só submeter e pode ser alocado o valor. Os jovens, a idade mínima são 18 anos. Sim.
1: Vou fazer a mesma questão ao diretor provincial das finanças em Inhambane, o senhor Simão Mavimbe. Sabemos que o Fidel tem cotas e a juventude tem primazia, igualmente a mulher. Como é que é em Inhambane?
5: Muito obrigado. Tal como estava a dizer ou a explicar a senhora diretora Matilde da província de Maputo, na verdade, o financiamento destina-se a qualquer pessoa que tenha a capacidade, portanto, de desenvolver alguma atividade, tem uma ideia e tem uma iniciativa, faz o projeto e submete. E estão excluídos os funcionários públicos, porque esses funcionários entendem-se que têm como acessar outros créditos. Então, com base nisso, a primazia que se dá, na verdade, é olhar para a nossa juventude, porque é a nossa juventude que, na sua maioria, está numa situação de desemprego. Não só,
1: bem,
5: também
1: a
5: juventude
1: onde
5: um encontramos
1: a em
5: força.
1: Linha, o senhor Marcinho liga-nos de Vilanculo. Bom dia.
16: Sim, sim. Bom dia, painel. Bom dia, o moderador.
1: Bom dia e pode participar.
16: Sim, eu estou atentamente a acompanhar as explicações, mas há uma passagem que me toca, porque falou-se de que os dados que alguém deve preencher tem apoio de alguns técnicos, mas na primeira fase não houve essas questões de técnicos para o apoio. E os formulários aqui em Vilanculo, ou mesmo na localidade onde eu sou residente, pagava-se, além dos impostos. Agora, a outra questão é, qual é a idade possível, segundo a gente, óbvio, os jovens, percebemos quem pode ser a faixa etária do jovem, e os velhos, como pessoas, por exemplo, dito por sua excelência, presidente da República, quando disse que é para jovens, mulheres e outros. Agora, esses outros ali, nós estamos a perceber quem são esses indivíduos e outros que podiam ter acesso a esse fundo do FIDEL. E muito obrigado. E eu não tive, mas escrevi. Obrigado.
1: Muito obrigado. Ficou a questão aqui para os nossos convidados. Vamos ouvir uma resposta a essa questão. Vamos a Cabo Delgado. Senhor Joel Correia.
4: Bom dia mais uma
1: Senhor
4: vez.
1: Joel

0: Nossa província de Inhambane, que nós sabemos o que foi de facto divulgado na altura de capacitação, é de que os empréstimos, portanto, são grátis e vão ser adquiridos ao nível dos governos distritais, assim como dos conselhos autárquicos. O pagamento de imposto também, se calhar, tem a ver com essa questão de tratar este e aquele documento, mas não na submissão do projeto do FIDER. Por que não foi aprovado?
1: Muito obrigado. Vamos insistir com o Cabo Delegado, Sr. Joel
0: Correia. Naturalmente que essa coisa de concurso é concurso. E se ficamos atentos, estamos a falar de 26 ou cerca de 26 mil projetos que foram submetidos. E eu dizia que isso avaliado em cerca de quase 3,5 milhões de meticais. E foram aprovados apenas 889. É natural que alguns projetos não tenham sido aprovados, por várias razões. Como não estamos em fase de um processo como tal, não posso neste momento detalhar o que é que teria originado, portanto, a não ser aprovado. Mas são várias razões. Pode-se olhar mesmo a questão da sustentabilidade, pode ser a questão de idoneidade, entre outros requisitos que, portanto, eram exigidos na aprovação de determinado projeto. Obrigado.
1: Obrigado, Sr. Mavimbi. Vamos já, Cabo Delegado. O Sr. Mavimbi dizia ser natural que projetos não sejam aprovados. É também natural que projetos de uma comunidade, numa comunidade, nenhum projeto saia aprovado. Sr. Joel Correia.
2: Sim, bom dia mais uma vez, Alberto Paulo. Bom dia, estimados ouvintes da Rádio Moçambique. Para a nossa província, nós damos primazia a beneficiários e empreendedores nacionais nas zonas rurais e urbanas, com capacidade de transformar ideias em negócios viáveis. Felizmente, ainda não tivemos uma comunidade que tenha submetido proposta para financiamento e não tenha sido aprovada. Portanto, como é a iniciativa presidencial, ela dá primazia às comunidades que não têm capacidade de ir à banca. Portanto, abarcamos essas comunidades em detrimento dos funcionários públicos que têm capacidade de ir aos bancos e fazer crédito, né? Então, para Cabo Delegado, todos os financiamentos estão a acontecer desta forma. E na monitoria que tivemos recentemente, sentimos a felicidade dos mutuários que já estão a produzir renda e que prometeram fazer o reembolso dos valores com aquela taxa de 5%, que é uma taxa bonificada. Portanto, em Cabo Delgado estamos bem. O fundo está a trazer uma diferença. Sente-se no seio das comunidades isso, no trabalho de monitoria que temos feito. E temos tido, estava-se a falar da questão dos desafios na questão da elaboração dos projetos. Eu dizia naquela hora que cá temos equipes em todos os territórios que prestam apoio técnico na elaboração dos projetos e as fichas são concedidas de forma grátis. Elas não têm valor nenhum a ser cobrado, porque afinal nos territórios temos governos funcionais e que têm responsabilidade de servir ao cidadão. Muito obrigado.
1: Muito obrigado, Sr. Joel Correia, é ponto focal do Fundo de Desenvolvimento Económico Local, na Direção Provincial de Plano e Finanças, ao nível da província de Cabo Delgado. Voltamos para a província de Maputo, diretora provincial das finanças. Antes disso, temos ainda em Cabo Delgado um ouvinte em linha. É o Sr. Ramos Carvalho. Bom dia.
3: Olá, Ramos Carvalho. É Matuto.
1: Muito obrigado. Pode participar.
3: Sim, é assim. Eu entro nesse debate do projeto da FIDEL. Eu falo na qualidade do chefe do quarteirão. Então, é o seguinte, eu vou falar exatamente o que é que aconteceu, na verdade. Toda gente que foi preciso participar, então, para mim, houve alguma coisa de mal que não aconteceu, porque muito antes devia-se assistir o projeto de alguém. Não reprovaram

0: depois de passar do circo, porque o circo tinha que costurar, fazer a costura. Porque as pessoas fizeram pagamentos, pagaram, foram os bancos, foram abrir as contas, e os projetos deram a entrada. Ao fim e ao cabo, não aparece ninguém aprovado. Isso que é mal, porque tinha que haver pelo menos um técnico que pudesse assistir o projeto de alguém, por exemplo, ali no circo. Ficar lá alguém, ou capacitar alguém lá, pudesse ver, dar acompanhamento para poder dar a entrada. Mas toda a gente, ninguém que não conseguiu submeter, toda a gente meteu, mesmo quem não fez bem, submeteu o projeto. Então esse que é o grande mal que aconteceu. E veja lá, eu estou no bairro de Bonita, é um dos bairros mais populosos da Matola. Até há bocado eu acabo de falar, porque eu saber do secretário se ele tem algum dado, um número de algumas pessoas que foram apuradas. Ele não tem conhecimento disso, até hoje não tem, não há resposta. Será que todos mesmo, na verdade, foram rejeitados ou todos fizeram mal? Porque o projeto em si era um projeto um pouco muito complicado. Estava complicado a linguagem lá, a escrita que estava lá, precisava de acadêmicos, alguns 12ª classe que tivemos com eles, ali tivemos dificuldade. Há muitas perguntas, muita coisa que se presta nisso. Então, não houve facilidade para, mesmo para preencher. Agora, dizer mesmo quem não sabe escrever. Há pessoas que apareceram para preencher aqueles projetos, preencheram projetos. Agora, os projetos que não foram aprovados, a culpa é de quem? Porque para mim, podia ter que procurar saber quem merece, quem não merece. Eu acredito que as pessoas que vieram merecem ter isso. Para mim, não deve se tratar do concurso quem vai ganhar e quem não vai ganhar. O projeto deve ser para apoiar aqueles que necessitam. E deve ser um projeto como fosse um concurso. O concurso, todos nós vamos lá para saber. Estamos cientes que vamos lá para concorrer. Há quem vai perder, há quem não vai perder. Mas todos que submeteram o projeto, é porque têm necessidade, precisam mesmo. Há pessoas que até faziam um negócio que não era aquilo que tinham apostado no projeto, porque querem mudar o negócio e fazem porque não há rendimento. Podemos ter rendimento no nosso projeto.
1: Muito bem, questão registrada pelos nossos convidados. Continuamos na Matola para ouvir a opinião do Sr. Alberto, do Congolote. Bom dia.
2: Bom dia. Vossa segunda vez. O projeto está muito bom. É boa a iniciativa. Mas não podemos negar aquilo que foi errado. Erra quem trabalha. Conforme diz aqui no sul. Lale. O Pazama lei a Kizaka. Isto para dizer que houve cobrança ao preencher o documento. Eu te digo, algumas pessoas dessa zona aqui vieram a reclamar a mim, a dizer que aqui agora, por que o projeto não sai? Ou nós somos chamados enquanto pagamos? Por quê? Porque eu faço parte também do chefe do quarteirão. Eu gostei do projeto. Até que Pumela, Bangalô e Itazama. Vocês trabalharam muito bem, estão trabalhando muito bem. Mas tem que aceitar que houve uma falha. Falharam porque vocês trabalham. E só gostaram. Muito agradecido. Até que, porventura, tenha ofendido alguém. Peço desculpa mesmo. Mas para mim o projeto é uma boa iniciativa. Agora, os erros era as pessoas que trabalham. E temos que aceitar quando erramos alguma coisa. Muito obrigado.
1: Muito obrigado. E assim fechamos a participação do nosso ouvinte. Vamos abrir espaço para respostas e opiniões, comentários a estas questões dos nossos ouvintes. Começamos aqui na província de Maputo pela diretora provincial do Plano e Finanças, Matilde Beirão.
3: Muito obrigada mais uma vez. Realmente ouvimos as preocupações dos nossos ouvintes. Este foi o primeiro ano, 2025 foi o primeiro ano. Pode ter havido falhas, sim, mas nós apelamos aos cidadãos que aqueles que porventura foram cobrados, se porventura houver cobranças só por preenchimento de uma simples ficha ou alguma outra irregularidade, que se aproximem às autoridades do distrito, do governo distrital, mesmo ao nível da província, para denunciarem, para reclamarem. Nós vamos encaminhar. De princípio, todos aqueles que concorrem têm direito, sim, a saber o resultado. Os resultados são afixados ao nível dos governos distritais, postos administrativos, que é para o cidadão saber se aprovou ou não. Não é possível todos os projetos submetidos serem aprovados, porque existe também uma seleção. Nós fazemos a seleção, a equipe faz a seleção e aprova aqueles projetos que são elegíveis, têm algum cunho de rentabilidade, têm os requisitos que nós pedimos. Então, há projetos que não têm esses requisitos, mas que a equipe está lá para apoiar. Não é possível aprovarmos todos os projetos. Agradecer também a todos os ouvintes, a partir do Presidente da República, que é o do patrono desta iniciativa, o Ministério da Planificação e Desenvolvimento também, que tem apoiado muito neste processo, nesta iniciativa do Fundo de Desenvolvimento Econômico. O objetivo mesmo é esse, é criarmos renda, criarmos emprego aos nossos jovens e a outras pessoas também, homens e mulheres, para que tenham algum rendimento e para que os nossos distritos, as nossas localidades também criem alguma atividade econômica que alavanca o desenvolvimento econômico local. Queremos desenvolver as nossas províncias, as nossas localidades. E este fundo vai criar essas sinergias, este fundo vai criar este link, podemos assim dizer, como o administrador dizia, é que este é uma cadeia. Se eu, por exemplo, faço produção agrícola, o outro faz processamento e o outro vende, então é uma cadeia de valor. Isto tudo vai promover o desenvolvimento, o crescimento econômico local. Muito obrigada.
1: Senhor Administrador da MOMA.
4: Bom, primeiro dizer que é sempre agradável, não é? Eu sempre digo que a Rádio Moçambique é esta plataforma que dá voz aos que não têm voz. E aqui ouvimos aqueles que também tiveram a oportunidade de apresentar alguns desafios relativos à implementação do FIDEL, onde um dos desafios é este de compreender o que é submissão de uma proposta, de uma candidatura. Não é? Eu bem dizia no princípio que a simples, a mera submissão não significa de imediato aprovação. Mas é um trabalho que temos que continuar a fazer para consciencializar e mobilizar as nossas comunidades para entenderem o que é que isto significa. Mas em relação a cobranças, nós, pelo menos a nível do distrito de Moamba, lançamos uma campanha vigorosa, não é? Em relação a este assunto de cobranças, porque infelizmente ao longo do processo fomos acompanhando situações tristes em que cidadãos iam ligando, iam mandando mensagens a dizer paga-me X, que eu já tenho, como se diz na gíria, um link com o administrador, com o secretário permanente, com outras entidades que estavam envolvidas no processo. E nós fizemos denúncia de imediato em relação a isto, mas acreditamos que podem continuar a acontecer situações. Estamos na segunda fase, então queremos também lançar aqui um apelo. Todo aquele que tiver informação concreta, sobre algum tipo de mecanismo de cobrança fora daquilo que são as regras. Cobrança, por exemplo, quando vai ao posto, quer uma declaração, o posto cobra declaração, não é? Vai tratar um outro tipo de expediente, há de haver cobrança, mas expediente que é cobrado para poder ter acesso ao financiamento, este financiamento, então, não está a ser feito a nível dos nossos distritos. E aqui há um detalhe, nós também temos um mau hábito que é queixarmos quando não dá certo, não é? Porque enquanto aparece alguém e nos vem propor que deve-se fazer um pagamento para termos acesso a um serviço, de imediato estamos a meter a mão no bolso, estamos a fazer o pagamento. Quando não dá certo é que já queremos denunciar. A primeira denúncia tem de ser que estou a ser cobrado, negar fazer o pagamento. Este é que é o desafio que todos temos que ter e sabemos que em algum momento é um pouco complicado pela pressão, mas queremos lançar o desafio para todos aqueles que estiverem interessados. Não aceitem pagar nenhum valor. Nós temos situações, por exemplo, a nível do nosso distrito, estamos a fazer a expansão da rede de abastecimento de água, não é? Nessa expansão de abastecimento da rede de água, há pessoas que também estão a fazer cobranças de coisas que não devem cobrar.
5: rede de abastecimento, rede elétrica também, há cobranças. Então, nós queremos é dizer, vamos evitar metermos em esquemas, porque os esquemas depois dão para o torto e temos essas situações em que os chefes dos quarteirões estão a ser pressionados para poder obter resposta, enquanto eles não têm nada a ver com o processo. Não é? São pessoas que estiveram, na sua boa fé, a fazer a intermediação positiva para poder viabilizar aquilo que é o FIDER. Então, vamos aproveitar este momento e os microfones aqui da Rádio Moçambique para lançar o apelo. Não aceitem cobranças e também não aceitem serem chamados para esse tipo de conversas. Muito obrigado.
1: Obrigado. Vamos ao homólogo do administrador da Moamba. Sênia Maela, de Jangamo.
6: Bom, queremos usar desta ocasião para mais uma vez saudar Sua Excelência, o Presidente da República, por esta iniciativa que está mostrar um resultado significativo à população, não só do nosso distrito de Jangamo, mas também para a província e para o país em geral. Queremos reforçar a questão de não à corrupção, a aspectos ligados ao FIDER, ao nosso distrito e em todo o país, é gratuito. Os nossos técnicos estão lá, dentro do horário normal de expediente, tem a possibilidade de apoiar, assessorar para todo aquele que estiver interessado para o preenchimento destes documentos. Neste preciso momento, tendo sido encerrado, só podemos esperar para estas mesmas oportunidades para o próximo ano. Durante a implementação do projeto, queremos mais uma vez reforçar que é importante partilhar todas e qualquer dificuldades que estiverem a encarar no processo, que é para termos um melhor acompanhamento para as diferentes áreas. Temos diferentes serviços de vários setores que podem dar um apoio de acompanhamento e assistência. Então, queríamos deixar esta saudação especial igualmente a todos aqueles que estão a reembolsar e incentivar aqueles que estão prestes, tendo em conta que estão num período de graça, para que sigam o exemplo dos que já iniciaram, que são da área comercial, e não esperem devolver mensalmente. Quem puder devolver mais, que o faça. Muito obrigada.
1: Obrigado. E em breves palavras vamos ouvir a Cabo Delgado, do Conselho Provincial da Juventude, a senhora Adneto Zemba.
7: Bem, o Conselho Provincial da Juventude de Cabo Delgado vem desta forma saudar a todos os ouvintes que tiveram cá disponibilidade e deixaram tecer as suas opiniões e dizer que para esta segunda fase nós pedimos, obcecramos para que a transparência seja o órgão condutor, ou seja, seja o epicentro deste todo o programa, porque os critérios de seleção devem ser claros, devem ser ilustrativos, devem ser todos ostentativos sobre aquilo que são as falhas, os motivos pelos quais os projetos não foram aprovados e o porquê. Mas também achamos que a digitalização deste processo pode ajudar na transparência do mesmo, pois quanto ao nosso nível de alfabetização, pode também contribuir para que hajam essas dificuldades de acesso àquilo que é a informação necessária para poder obter o fundo. Então, nós pedimos que o nosso governo, na pessoa do sua Vossa Excelência, Presidente Daniel Francisco Chapo, possa implementar melhores critérios de seleção e que inclua o jovem neste processo, inclua a digitalização, porque isto sim vai levar o jovem rumo à independência econômica que tanto almejamos. Muito obrigado.
1: Muito obrigado, e assim chegamos ao fim deste debate sobre o Fundo de Desenvolvimento Económico Local. Tivemos 4 painéis aqui na província de Maputo. Estivemos com a diretora provincial do Plano e Finanças, Matilde Beirão, e o administrador do distrito da Moamba, Carlos Messanhana. Em Nhambane, estivemos com o diretor provincial do Plano e Finanças, Simão Mavimbe, Sénia Maela, administradora de Jangamo, e Sérgio Nhangumela, beneficiário do Fidel. Em Sofala, Maria Citoli, beneficiária do Fidel, e na província de Cabo Delgado, estivemos com Joel Correia, ponto focal do Fidel, na Direção Provincial das Finanças, e Adneto Zemba, do Conselho Provincial da Juventude. O Linha Direta esteve a cargo de Alberto Paulo, na moderação, Tomás Buruma e César Baltazar, na assistência técnica. Bom dia.

0: Acompanhe as notícias a seguir apresentadas por Ernesto Chaúca. Bom dia, Ernesto.
1: Sérgio Kissamulho, ouvinte, bom dia. Presidente da República Daniel Chapo recebeu hoje em Maputo o ministro dos Negócios Estrangeiros da Bielorrússia, Maxim Ryzhenkov, que entregou uma carta oficial do presidente bielorrusso com propostas para o reforço da cooperação bilateral. Durante o encontro, as duas partes reafirmaram o compromisso de aprofundar a parceria em áreas como mecanização agrícola, combate ao terrorismo, desenvolvimento industrial, a mineração, produção de fertilizantes e utilização dos portos moçambicanos. No final da audiência, Maxim Ryzhenkov classificou as conversações como produtivas, afirmando que Moçambique e a Bielorrússia partilham prioridades de desenvolvimento que podem servir de base para uma cooperação mutuamente vantajosa. A Bielorrússia manifestou disponibilidade para apoiar o reforço da segurança alimentar através da mecanização agrícola, bem como cooperar no fortalecimento da segurança e da capacidade industrial de Moçambique. Os dois governos acordaram em aprofundar as negociações técnicas e concluir os instrumentos jurídicos necessários para viabilizar os projetos previstos, tendo a Bielorrússia agradecido a hospitalidade e o apoio prestados à sua delegação durante a visita de trabalho, indica uma nota de imprensa recebida na nossa redação. 15 extensionistas pesqueiros dos distritos de Angoche, Moma, Ilha de Moçambique, Mussoril e Memba receberam motorizadas esta sexta-feira no âmbito do projeto de desenvolvimento da pesca artesanal resiliente para o peixe. Hermínia Francisco.
2: O diretor do gabinete do governador de Nampula, Nuno de Albuquerque, destacou a importância da pesca para a economia da província, uma vez que representa a fonte de alimentação, de emprego e de renda de milhares de famílias. Segundo o representante do governador da província de Nampula, a entrega dos meios circulantes visa garantir maior assistência técnica às comunidades e uma resposta rápida às necessidades dos pescadores nos distritos abrangidos pelo projeto.
3: A entrega destas motorizadas permitirá melhor a mobilidade dos extensionistas, ampliar a cobertura da assistência técnica e garantir uma resposta mais rápida e eficaz às necessidades dos pescadores.
2: O ProPeixe é cofinanciado pelo IFAD, Investing in Rural People, um projeto de fortalecimento do setor das pescas, cujo principal objetivo é modernizar o setor.
1: A pesca ilegal na Albufeira de Carabaça em Dete encontra-se atualmente sob controle, graças ao reforço das ações de fiscalização desencadeadas pelas autoridades nos distritos banhados daquele lago artificial. Ignacio Gamaio.
4: As operações de fiscalização são realizadas por equipas multissetoriais, integrada por fiscais do INAMAR, membros das Forças de Defesa e Segurança, autoridades administrativas e outras entidades ligadas à gestão e conservação dos recursos pesqueiros. As patrulhas efetuadas de forma regular ao longo da Albufeira têm permitido reduzir significativamente a utilização de artes de pesca proibidas, combater a captura ilegal de espécies e reforçar o cumprimento da legislação que regula a atividade pesqueira. Segundo o administrador do distrito de Caurabaça, Mendes Cardoso, o controlo da pesca ilegal representa um passo para a exploração sustentável dos recursos pesqueiros, a preservação dos ecossistemas aquáticos e assegurar que a atividade continue a gerar rendimentos para a população. Ignacio Gamay, Cidade de Tete.
1: Malauianos invadem terras moçambicanas e praticam atividade agrícola na localidade de Xala, distrito de Chimbunila, no Niassa. Raimundo Matola.
5: O administrador do distrito de Chimbunila, no Niassa, denuncia a alegada cumplicidade de cidadãos moçambicanos na invasão por malauianos de terras para a prática de atividades agrícolas na localidade de Xala. Calixto Jamuse disse que do trabalho feito no terreno, constatou-se que a maior parte dos malauianos que entra ilegalmente no território moçambicano para a produção agrícola conta com o apoio de famílias moçambicanas. A fonte assegurou que as famílias malauianas que se fixaram ilegalmente em Xala foram retiradas da região e neste momento decorrem trabalho junto das lideranças comunitárias com vista à agudização da vigilância comunitária. De Lixinga, Raimundo Matola.
1: Na atualidade internacional, o Supremo Tribunal do Brasil manteve esta sexta-feira a prisão domiciliária e endureceu as restrições impostas ao ex-presidente Jair Bolsonaro, condenado a 27 anos e 3 meses de prisão por a tentativa de golpe de Estado. Segundo a decisão do juiz Alexandre de Moraes, Bolsonaro não poderá receber visitas sociais durante 30 dias, excepto de médicos e advogados, nem visitas com fins políticos ou eleitorais até o fim das eleições de outubro próximo. O magistrado concluiu que o ex-chefe de Estado violou medidas cautelares ao redigir uma carta de apoio à pré-candidatura presidencial do filho, senador Flávio Bolsonaro, posteriormente divulgada nas redes sociais. Moraes advertiu que todas as medidas cautelares permanecem em vigor e que qualquer novo incumprimento pode levar à revisão imediata do benefício, incluindo a revogação da prisão domiciliária e o regresso ao regime fechado. Foram as notícias das 11 horas, próximas às 12 horas e 30 minutos, no Jornal da Tarde. 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

11h07. Chegou o grande dia, sábado, não é? Quando estamos no meio da semana. Porque aquela questão nunca é sábado. Então já é sábado, já é fim de semana, já é momento de relaxar, divertir-se, aproveitar o momento e, quem sabe, viajar. Muito bom dia, amigo ouvinte. Estamos a dar seguimento à nossa emissão referente ao dia 18 de julho de 2026. Esta continua a ser a Rádio Moçambique, a transmitir em direto dos seus estúdios em Nampula, na frequência de 765 kilociclos por segundo, banda de 392 metros em onda média, FM para a cidade e arredores em 90.0 MHz. Estamos em Nacala através do 90.3 MHz, Angoche 89.5 MHz, Malema 87.6 MHz, Chocasmar 88.5 MHz e na internet em www.rm.co.mz. Eu sou a Hermínia Francisco, estou acompanhada tecnicamente por Benedito Chamo. Juntos vamos até muito perto das 14h30, com muita música, muita vibração, muita informação, muita educação. É assim a Rádio Moçambique, esse é o nosso papel. Espero que o seu fim de semana esteja a correr sem grandes sobressaltos. Sábado, sim, para falarmos as nossas línguas. Magumi, Oxeliwa, Salama, Delegado Salama, Salama, de Chile, Molibandi, Ehali, Ehali.

0: Em termos de programação, vamos dentro de instantes trazer o programa Entre Nós, programa da rapariga PPAJ, Plataforma de Participação de Adolescentes e Jovens. Vamos às 12 atualizar as notícias da província e lá mais adiante o programa Uma Data na História, quando forem precisamente 12 horas e 5 minutos. 12 horas e 10 minutos vamos trazer música da terra e lá mais à frente teremos o espaço comercial até às 12 horas e 30 minutos, altura de Jornal da Tarde em Cadeia Nacional. Teremos às 3 a primeira edição do Jornal de Nampula, seguida de mais um espaço comercial. 13h30 vai dar início o Sábado Mais, programa de jovens aqui na Rádio Moçambique. E este programa vai até às 14h30, altura do Tarde Desportiva em Língua, em Mácoa, e início, sem dúvida, da programação em Mácoa até às 18h55. Nossas propostas para este sábado, para este primeiro período. Num dia em que as nossas portas não fecham, temos a emissão da madrugada. Chamo a sua atenção para a escuta do programa Entre Nós. Espero que a juventude, que está em grande aqui no nosso emissor hoje, esteja já preparado para o programa. Muito bom dia, ótima audição.
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Amigo ouvinte, já estamos no ar. Seja muito bem-vindo ao programa Entre Nós, PPAJ, programa que é feito por adolescentes jovens, para adolescentes jovens aqui na Rádio Moçambique. E hoje estarei na companhia de Elvia da Maria na apresentação e produção do programa, Abdul Carlitos na sonorização e o tio Gil do Máquina na realização. Amigo ouvinte, hoje vamos tratar sobre um assunto muito importante e muito pertinente. Uso excessivo do celular nos adolescentes e jovens. Bom, o celular é um dispositivo muito essencial nos dias atuais, muito importante, mas quando mal usado pode ser maléfico na vida dos adolescentes e jovens e pode criar um vício. Um vício que pode até destruir a sua vida, porque pode deixar escapar algumas coisas importantes para a sua vida por gastar muito tempo no celular. Este é o programa Entre Nós, PPJ, que vai ao ar todos os sábados às 11 horas e 10 minutos. E se perdeste, não é estresse. Ele passa em reposição nas quintas-feiras às 14 horas e 10 minutos.

E hoje não vamos perder aquela que é a dinâmica do Entre Nós, PPJ. Teremos a nossa rubrica habitual, o Tu Sabias, e vamos matar alguma curiosidade e colhermos mais uma aprendizagem. E também teremos a nossa entrevista com a Kari Anatoly e também teremos o nosso papo nas ruas. Motivos suficientes para continuar na nossa companhia, na companhia do Entre Nós PPJ, este que é o programa feito por adolescentes jovens para adolescentes e

Neste momento vamos à nossa primeiríssima pausa musical e vamos acompanhar a música do Cláudio Ismael, WhatsApp. Mano Abdul? Mano Abdul parece que ainda não preparou a música e nós estamos ansiosos para ouvi-la e receber a mensagem desta música. Vamos acompanhar. Cada um.

muitíssimo obrigada, Mona Abdul, por esta linda música do Cláudio Smile. Amigo ouvinte, de lembrar que este é o programa Entre Nós, PPJ, programa feito por adolescentes e jovens, para adolescentes e jovens, aqui na Rádio Moçambique. E este programa passa em todos os sábados, às 11 horas e 10 minutos, e em reposição às quintas-feiras, 14 horas e 10 minutos. Hoje estamos a refletir sobre o uso excessivo do celular nos adolescentes e jovens. Mas para já, vamos acompanhar a nossa primeira rubrica, o Tu Sabias, e vamos matar mais uma curiosidade aqui no Entre Nós, PPJ.

Amigo ouvinte, seja bem-vindo a mais um momento da nossa rubrica Tu Sabias? O espaço onde partilhamos curiosidades e conhecimento que nos ajudam a aprender algo novo em cada edição. Hoje vamos conhecer um pouco da história de um dos maiores instrumentos de aprendizagem e transmissão de conhecimento da humanidade, o livro. Amigo ouvinte, tu sabias que os primeiros livros não eram feitos de papel como os conhecemos hoje? Há mais de 5 mil anos, as pessoas registavam informações em pedras, ossos e tábuas de argila. Mais tarde, os antigos egípcios passaram a escrever em folhas de papiro, uma planta que crescia nas margens do rio Nilo. Essas folhas eram unidas e enroladas, formando os primeiros rolos de leitura. Com o passar do tempo, surgiu o pergaminho, feito a partir da pele de animais, que era mais resistente e permitia escrever nos dois lados. Esses pergaminhos começaram a ser organizados em páginas, dando origem ao formato de livro que conhecemos hoje, chamado Códice. O papel foi inventado na China por volta do ano 105 d.C., pelo funcionário imperial Cai Lun. No entanto, durante muitos séculos, os livros eram copiados à mão por escribas, o que fazia com que fossem muito raros e caros. A grande revolução aconteceu por volta de 1450, quando o alemão Johann Gutenberg inventou a prensa de tipos móveis. Essa invenção tornou possível imprimir livros em grande quantidade, reduzindo os custos e permitindo que muito mais pessoas tivessem acesso ao conhecimento. A primeira grande obra impressa foi a Bíblia de Gutenberg, considerada um marco na história da imprensa. Hoje, os livros estão disponíveis em formatos impressos, digitais e áudio, mas continuam a desempenhar o mesmo papel: informar, educar, inspirar e preservar a história da humanidade. Um livro pode mudar a forma como pensamos, ampliar os nossos conhecimentos e até transformar o nosso futuro. Por isso, reserve alguns minutos do seu dia para ler. Afinal, quem lê viaja sem sair do lugar e aprende para toda a vida. Amigo ouvinte, esta foi a curiosidade para a edição de hoje.

0: ouvinte, acompanhamos a nossa rubrica Tu Sabias? E ficamos a conhecer mais sobre o livro, onde é que surge este objeto tão importante para a nossa vida e que nos ajuda bastante na nossa aprendizagem. E é um instrumento que devemos usar excessivamente e não o nosso celular. Termos o hábito da leitura e não ficarmos muito tempo ao telefone a vermos vídeos nas redes sociais, no TikTok, mas gastarmos o nosso tempo a ver coisas que podem nos ajudar e podem mudar a nossa vida. Agora vamos acompanhar o papo nas ruas. Mano Abdul?
1: Sim, pode. Como, por exemplo, temos vários aplicativos que afetam, que nos fazem atrasar. Tipo, o TikTok é uma distração para os estudos. Muitos alunos, hoje em dia, é normal esquecerem das matérias, mas focarem mais com os vídeos do TikTok. Por exemplo, tenho vários colegas que, em vez de se focarem com as aulas, deixam de lado as aulas e vão fazer vídeos e decoram mais as danças do que a matéria. Isso eu considero um afeto para os estudos.
2: João Antônio. Bom, o uso excessivo da internet, ele afeta na perda de concentração, ela também pode criar dependência. No meio de uma aula pode entrar uma notificação, de repente cortar o fio de pensamento, a concentração, a pessoa só tipo ficar focado no celular ou na internet, no YouTube e outras plataformas em si.
3: Tô bem, obrigada, Marta. As redes sociais afetam pela distração. Quando nós ficamos muito tempo no celular e entramos muito nas redes sociais, Facebook, TikTok, fugimos mais do foco. Porque é normal entrar no YouTube e estudar, mas estamos a ver vídeos, filmes. Isso nos distrai e afeta muito na nossa vida acadêmica. E, por vezes, nós temos aquilo, já vou estudar com o telefone, vou pesquisar. Basta vir uma notificação no WhatsApp do grupo que você gostou, está aí no grupo, está a passar tempo, né? Estudou o que queria estudar. Isso nos distrai mesmo, foi do foco do que nós queremos. E da maioria das vezes só ficamos nas redes sociais por ver vídeos de 30 segundos. Ah, quero ir no TikTok, quero assistir um vídeo do fulano, passou um meme, quero partilhar, aconteceu isso, quero ver. Então, passamos muito tempo nas redes sociais do que estudando, levando um livro ou vendo o que estudei semana passada para recapitular as coisas. E as nossas notas acabam sendo baixas pelo pouco desempenho acadêmico.
4: Arlindo João, o uso excessivo do celular pode afetar dependendo do tipo, do modo de uso de cada um. E se a pessoa usa e isso faz com que a pessoa tenha mais distração, isso pode agir de uma forma negativa. Mas se a pessoa tem autocontrole quanto ao uso de dispositivo eletrônico, e pode ser positivo porque há muita informação, uma rede de informação que vem de diferentes áreas, e pode consumir e ter um aproveito acadêmico através dessas informações que vêm de diferentes áreas.
0: Muito obrigada a todos os amigos que deixaram ficar a sua opinião em relação ao nosso tema. É, a questão do uso excessivo do celular é muito sensível e algo que

0: Muito obrigada, Mano Abdul. Nós somos o Entre Nós PPJ, programa feito por adolescentes jovens para adolescentes jovens. E hoje estamos a refletir acerca do uso excessivo das redes sociais. Já já vamos abrir as nossas linhas para conversar com o amigo ouvinte. O amigo ouvinte terá a oportunidade de deixar a sua opinião em relação ao nosso tema. Mas neste momento vamos ao encontro da Karen Anatoly. Ela que fez uma entrevista sobre o nosso tema. Mano Abdul?
1: Olá, bem-vindo. Seu nome, por favor?
2: Pedro Belarmino Betoni Batalha.
1: Anabela Paulo. Quem de vocês usa celular?
2: Eu utilizo.
1: Eu também utilizo. E por que vocês usam esse celular?
3: Eu uso para melhorar a comunicação com outras pessoas. Por exemplo, eu vivo cá em Nampula e tem alguém que me assa. Então, para melhorar a comunicação, porque eu não vou ter que viajar para ir falar com a pessoa. Quando eu tenho um celular e posso ligar para a pessoa, isso é mais simples, em outras palavras.
2: Eu utilizo para meus trabalhos diários, para comunicar com o meu pai. Mas a maioria das vezes eu utilizo para meus trabalhos que têm a ver com rendimento financeiro.
1: E é possível fazer dinheiro com o celular?
2: Hoje em dia é.
1: E o que vocês fazem diante de um celular?
2: Pelo celular, eu primeiro gravo meus vídeos. E gravando os meus vídeos tem a base de edição. Não é que não podemos utilizar o computador, porque o computador todo mundo já sabe que é mais potente e tem mais acessórios para editar. Mas já que tenho mais experiência com o celular, porque a minha vida toda, desde minha criança, foi mexendo no celular. Então no celular tenho mais experiência e edito mais facilmente os meus vídeos. E por aí, para a partilha, tem uma partilha com mais facilidade e também mais fácil comunicar com os que estão distantes, como a outra disse.
1: Tu és influencer?
2: Não.
1: Que tipo de vídeo exatamente?
2: Vídeos curtos em que mostram uma parte simples, mas para fazer música.
1: E tu?
3: Diante do meu celular eu uso mais para ver trabalhos e ver algumas publicações de alguns deveres, né? Porque eu uso mais celular para fazer trabalho. Falo com as pessoas, mas não uso muito para falar com as pessoas. Prefiro usar para fazer trabalho, ler alguns livros.
1: E excessivamente pode causar-nos danos?
2: Pode, mas depende do que tu está fazendo.
1: Como é que pode causar esses danos?
2: O uso de celular para os que utilizam excessivamente para comunicar e para mandar mensagens para algo importante não pode criar danos, porque a maioria das vezes está no bolso. Mas para aqueles que vão assistir conteúdos certamente errados na internet, pode criar danos, tanto emocionais, indo nas emoções, nós também vamos no nosso psicológico. Então, emocionais e psicologia já está tudo na mesma coisa, então pode nos criar danos na mente.
1: Como é que o celular pode causar nos danos?
3: O celular pode causar nos danos porque quando uma pessoa usa muito o celular, pode causar danos mais de memória, porque a pessoa, quando fica distraída, por exemplo, né? A pessoa esquece do que está a fazer. Por exemplo, eu vou fazer um trabalho e eu vou pegar no celular, eu posso esquecer de fazer aquele trabalho, eu pegar o celular e começar a mexer. Também pode causar danos de vista, de visão.
1: Em algum momento da vossa vida, já passaram por situação desagradável devido ao excesso do celular?
2: Nunca.
1: E qual é o maior culpado para que nós estejamos sempre ao celular? Somos nós ou são nossos pais?
2: Somos nós.
1: Como?
2: Excesso de brincadeiras. Um exemplo, a maioria das pessoas hoje em dia não utilizam o celular simplesmente para comunicar. A maioria das vezes utilizam para jogar e por aí em diante. Então, quanto mais tu se viciar em jogo e também em redes sociais, a não ser, a culpa não é só do celular em si, redes sociais. Não passa nem 30 minutos, tu já quer ver algo nas redes sociais. Não é que tem algo importante lá. Só tem aquelas coisas de brincadeirinhas, como influencers digitais. Quer ver dancinhas, por aí. Então, todo o tempo você está vendo aquilo ali, até abandona a escola.
1: Que apelo vocês dariam a outros adolescentes e jovens que usam excessivamente o celular?
2: Por mim, se alguém utiliza excessivamente um celular, mas para um motivo justo, um motivo bom, trabalha com aquilo ali, pode continuar a fazer isso. Mas se ele utiliza simplesmente para brincadeiras, para jogar, para coisas que desviam na bondade da sociedade, por mim pararia.
1: Então, minha mana, poderias nos falar de quem é a culpa Será que são os nossos pais que não têm controle de nós?
3: Eu acho que não é culpa dos nossos pais, mas sim é nossa culpa, porque nós não se controlamos em questão de como podemos utilizar bem um celular, como é que pode não nos causar danos. Porque nós só usamos, basta ter um celular, nós ficamos com aquela emoção, tipo, eu quero ver mais aquela coisa, quero ver aquele vídeo, quero fazer aquilo. E não se damos tempo para fazer outras coisas mais essenciais, porque o celular não faz tudo. Porque nós somos pessoas, então você tem um trabalho, o celular não vai fazer só aquele trabalho, você tem que saber como é que fizesse aquele trabalho, como é que soube que aquele trabalho, aquela redução é aquela. Então, a culpa é nossa.
1: E que apelo das a esse adolescente jovem que usa excessivamente o celular?
3: Eu aconselho ou dou aquele apelo de controlar em si mais, porque há muita coisa para fazer, além de mexer o celular com excessividade.
1: Muito obrigada.
0: Entrevista feita com estudantes da Universidade Ruvuma. A Mana Karen ainda não está conectada em nós, mas já vamos entrar em contato com ela e vamos acompanhar esta entrevista. Amigo ouvinte, está convidado a participar do nosso programa através do número 87-42-61-767. Repito, 87-42-61-767 é o número pelo qual o amigo ouvinte pode ligar e participar do nosso programa, deixar a sua opinião em relação ao nosso tema: uso excessivo do celular nos adolescentes e jovens. É o nosso tema para a edição de hoje. E a Tibo Juma é o nosso primeiríssimo ouvinte em linha. Bem-vindo!
4: Bom dia!
0: Como está?
4: Estou bem. Você aí?
0: Aqui também está tudo bem.
4: Mas hoje você está sozinha.
0: Sim, hoje estou sozinha.
4: Mas não está sozinha, está com o povo.
0: Claro, eu não estou sozinha, estou com o amigo ouvinte que me ouve agora, estou com a Tibo Juma.
4: Em todo o canto da província de Nampula.
0: Claro. Bom, e hoje estamos a falar sobre o uso excessivo do celular nos adolescentes jovens. Sua opinião, Atibu Juma, como é que olha esta situação?
4: A minha opinião é, jogado do adolescente que está a usar mal o telefone, é defagido, muitos adolescentes usam mal o telefone. Outras pessoas estão a perceber mal sobre aquele telefone. Principalmente Android. Aquele Android veio para ajudar. Mas não é isso hoje que está a acontecer. Veio para atrasar a pessoa estudos dele. Por exemplo, há muitas pessoas que entram no TikTok 60 minutos. Em vez de entrar ali e pesquisar coisas da escola, não é isso que está a acontecer. Você, quando entra no TikTok muito tempo, em vez de pesquisar coisas da escola, não é isso que está a acontecer. Vai ali para atrasar o tempo, só assistir vídeo.
0: E os adolescentes pedem um celular aos seus pais, alegando que querem usá-los para a escola. E contrapartida, não é isso que nós constatamos.
4: Mas não é isso que está a acontecer. Não é isso. Ele nem trabalho da escola não costuma baixar. Só entra ali no TikTok para ofender as pessoas. Porque hoje, aquele TikTok não veio para ofender a pessoa. Aquele

0: aquele coisa de aquele canal de TikTok aqui em Moçambique ia cancelar.
1: Banirmos o TikTok em Moçambique, é isso?
0: Exatamente, exatamente, exatamente. Porque aquele TikTok, pá, é sítio para ofender as pessoas, mas não é. Quando vê aqui em Moçambique aquele canal, não era para ofender a pessoa, era para você se tem negócio, publicar seus negócios. Sim.
1: Bom, muito obrigada a Tibujuma e obrigada
0: até muitas pessoas costuma chumbar por causa do TikTok. Por causa do TikTok. Obrigado, é tudo.
1: Obrigada. Continuação de um bom final de semana. Tchau, tchau.

0: 87-42-61-767, repito, 87-42-66-767, é o número pelo qual o amigo ouvinte pode ligar e participar do nosso programa. É indicação de uma chamada. Alô, bem-vindo.
1: Alô,
0: bom dia, de onde nos fala? O seu nome...
1: Bem, não sei como está.
0: O seu nome e de onde nos fala?
1: Aqui é Carlton, parteira de Macana aqui.
0: Carlton, hoje estamos a refletir sobre o uso excessivo das redes sociais, do celular dos adolescentes jovens. Como olha o adolescente jovem da sua comunidade em relação ao uso do celular? É.
1: Ok, é isso. É também costuma aumentar aquela palavra de assunto de TikTok.
0: Sim.
1: Yeah. E TikTok, há quem que dá a precisar para só para dizer uma coisa que não é.
0: Sim.
1: Mas o TikTok venha para me ajudar nós.
0: Sim.
1: Está-me a aquele que vem me interessaria.
0: Sim.
1: Aquele que vai me consultar ele, mas os outras pessoas. Do tempo está a usar aquele TikTok para só para ofender os país, tá vendo, né?
0: Sim.
1: Ofender o amigo dele. Do tempo é para. E muitas coisas. Sim, para o TikTok. Mas não, do tempo aquele TikTok. Não trazer para fazer essas coisas.
0: Sim.
1: Por exemplo, eu aqui. Já vi uma mulher assim. Digo, eu vou escrever mensagem, vou enviar para o TikTok. O TikTok passa. Usa muitas pessoas de responsabilidade. Tá vendo, né? Então, é por isso que eu, a parte do TikTok, o governo tem que eliminar aquela frase de TikTok.
0: Ok, é o
1: segundo. Eliminar mesmo.
0: É o segundo ouvinte a dizer que o TikTok não está a ser usado como devia.
1: Yeah.
0: Muito.
1: Sim, porque.
0: Muito. Sim? É tudo?
1: Porque nós é que estamos a estragar aquele TikTok.
0: Muito obrigada e continuação de um bom final de semana.

0: indicação de mais uma chamada. Bem-vindo. Alô?
1: Alexandre Momadi, dá para falar de filho de Angoche.
0: Alexandre Momadi?
1: Sim, Alexandre Momadi.
0: Hoje estamos a refletir acerca do uso excessivo do celular nos adolescentes jovens. Sua opinião?
1: Sim, não, eu queria contribuir em assunto internet, se acha esse tipo TikTok, né?
0: Sim.
1: Nós, Magua, província de Nampula, nós, pior, está a estragar.
0: Está a estragar.
1: Sim.
0: É o motivo do adolescente ficar muito tempo no celular. O TikTok.
1: Sim.
0: Ok.
1: Aqui, província de Nampula, tipo, distrito de Nagana.
0: Sim.

0: seja bem-vindo à entrevista desta vez sobre as consequências do uso excessivo do celular nos jovens e adolescentes.
1: Olá, como te chamas?
2: Jéssica.
1: O que é um telefone celular?
2: Um celular é um dispositivo eletrônico portátil usado para comunicação.
1: Quais são os reais benefícios que o celular traz para os adolescentes e jovens?
2: O telefone atualmente, né? Praticamente a vida agora já é resumida em um deslize. Muitos jovens ficam no celular porque o celular ajuda mais nos estudos. Tem pessoas que baixam livro no celular, estudam com colegas em grupos do WhatsApp e isso ajuda.
1: E além de ajudar a estudar, até que ponto tu achas que o uso excessivo do celular começa a ser preocupante nos adolescentes e jovens?
2: O uso excessivo do celular tem se tornado um problema comum, afetando a saúde mental, a produtividade e até mesmo os relacionamentos. Alguns dos principais impactos incluem a diminuição da concentração, problemas de sono, isolamento social, ansiedade e estresse.
1: E como podemos impedir os adolescentes jovens a serem consumidos pelo conteúdo exposto lá no celular?
2: Crie momentos sem celular. Evite o uso durante refeições, antes de dormir ou encontros sociais. E substituir outras atividades. Ler livros, praticar hobbies, atividades físicas, exercícios, ocupar um tempo livre com essas atividades.
1: Como podemos enfrentar o vício pelo celular? Falo isso no caso daquelas pessoas que já estão numa fase aqui que o celular não sai da mão, só sai para carregar, até se carrega, carrega na mão.
2: Essas pessoas, eu acho que têm que começar a se habituar com a sociedade, né? Com as coisas que nós já temos aqui em vez da tecnologia. Procurar amizades que não estão influenciadas no celular. Começar a ir mais em bibliotecas. Campanhas que falam mais sobre estudos, saúde mental.
1: E como achas que os pais podem ajudar ou incentivar os seus filhos a fazerem um bom uso da tecnologia de forma saudável?
2: Eu acho que os pais deviam começar a determinar tempos. Tipo, eles deviam começar a separar. Que naquele tempo você mexe o celular, naquele tempo não. Em alguns momentos mexe, em alguns momentos não. Porque nós sabemos que nem todos os momentos dependemos de celular.
1: Que mensagem tu deixas para os teus colegas que estão viciados pelo celular, não conseguem ficar nem dormir por causa do celular?
2: Eu queria dizer que eu acho que eles deviam se desapegar no celular e começar a olhar mais para a sociedade, ter mais atividades que não tenham influência de celular.
1: Eu sou a Karen Anatoly e até a próxima.
3: Koshukuru, noshukuru, Karen Anatoly. Bom, amigo ouvinte, 87-42-61-767, repito, 87-42-61-767, é o número pelo qual o amigo ouvinte pode ligar e conversar conosco, deixar a sua opinião em relação ao nosso tema, uso excessivo do celular. Mas quando é que o uso do celular pode ser considerado excessivo? Bom, o uso do telemóvel passa a ser considerado excessivo. Indicação de uma chamada, Mano Abdul. Bem-vindo, amigo ouvinte. O seu nome, de onde nos fala?
4: Responde o nome de Alexandre Joaquim. É, a partir da Mutava Rex.
3: Ou Anu Rex.
4: Sim. Na verdade, o uso do celular, o uso de aquela plataforma de TikTok,
3: sim.
4: Também para insultar pessoas, né? É para se publicar, dizer que eu sou bonita, nem bonito, nada. Aquilo vem para pessoas para fazer negócio. Pessoas que estão a fazer negócio. Não é para se publicar e dizer que eu sou bonito, nada. Essencialmente, os nossos pais, se houvesse meios, poderíamos mesmo cancelar não estarmos no telefone aqueles.
3: Já não querem TikTok. 8742-61-767, repito, 8742-61-767, indicação de uma chamada. Amigo ouvinte, bem-vindo. Alô?
5: Bom dia.
3: Bom dia, o seu nome e de onde nos fala?
5: Leonardo Xavier Adjantere, Muriri, a localidade de Chacoma.
3: E como é que é aí na sua comunidade? Ah, infelizmente a linha caiu. Uso excessivo do celular nos adolescentes e jovens. 8742-61-767. Repito, 8742-61-767. É o número pelo qual o amigo ouvinte pode ligar e deixar a sua opinião.

0: O uso do telemóvel passa a ser considerado excessivo quando começa a prejudicar a vida diária da pessoa. Por exemplo, quando o adolescente passa muitas horas no telemóvel, deixa de estudar, dorme tarde por estar nas redes sociais, no TikTok. E pode trazer consequências graves na vida do adolescente. Indicação de uma chamada. Amigo ouvinte, bem-vindo.
1: Bem-vindo.
0: Amigo ouvinte.
1: Não é para eliminar. Há pessoas que usam para fazer aquilo que é certo nas redes sociais. Não.
0: Parece que estamos a ter problemas de rede, não conseguimos ouvi-lo perfeitamente e parece que a linha caiu. É isso? Ainda estamos em linha? Alô? Ah, infelizmente a linha caiu. Indicação de uma chamada. Alô? Alô?
2: Alô, bom dia.
0: Bom dia, o seu nome, de onde nos fala?
2: Eu chamo-me Bramujio aqui, Fernando Terrestre, Matagal.
0: E como é que olha a situação do uso do celular nos adolescentes na sua comunidade? Infelizmente, a linha caiu. Indicação de uma chamada? Não. 8742-61-767. Amigo ouvinte, liga, participa, deixa sua opinião. Temos mais um minuto, Manu Abdul. Mais uma chamada. Infelizmente, o tempo não nos espera e já estamos a chegar na reta final do nosso programa. Hoje falamos sobre o uso excessivo do celular nos adolescentes e jovens. O celular aproxima pessoas, facilita os estudos e permite o acesso à informação. No entanto, amigo ouvinte, quando usado sem limite, pode afastar-nos da família, dos nossos amigos, prejudicar o descanso e afetar a nossa saúde mental. Desafia-se a criar momentos sem o celular, durante as refeições, nas conversas com a família ou antes de dormir. Pequenas mudanças podem fazer uma grande diferença na sua vida, amigo ouvinte. Lembre-se, a tecnologia deve ser uma ferramenta para melhorar a nossa vida e não para controlar o nosso tempo. Eu sou Elvia da Maria e agradeço a companhia do amigo ouvinte. Estive na apresentação e produção do programa, Abdul Carlitos na sonorização e o tio Gil do Máquina na realização. Até a próxima, amigo ouvinte. Tchau, tchau!

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1: São exatamente 12 horas em Moçambique.
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1: Muito boa tarde, uma vez mais, amigo ouvinte. Chamo a sua atenção para a escuta do noticiário provincial. Ótima audição.

0: Vamos às notícias na voz de Albano Xavier. Albano, muito boa tarde. Quais são as notas e incidentes deste sábado?
1: Boa tarde, Hermina Francisco, e também amigo ouvinte. E para o dia de hoje, vamos dizer que a cidade de Nacala Porto acolhe em outubro próximo a primeira conferência sobre adição de valor com base em minerais disponíveis. Trata-se de uma iniciativa estratégica do governo destinada a promover com base em recursos minerais para dinamizar o desenvolvimento socioeconómico do país, com destaque para a região norte do país. Uma equipa liderada pelo diretor do Museu Nacional de Geologia foi recebida pelo governador de Nampula, Eduardo Abdul, esta sexta-feira, para apresentar o projeto da conferência. Uma nota do Conselho Executivo Provincial, chegada à nossa redação, refere que nos próximos dias uma missão técnica desloca-se novamente à província de Nampula para levantamento técnico, validação das condições operacionais em Nacala Porto, bem como contratação de bens e serviços para a conferência na cidade de Nacala Porto. Um total de 15 extensionistas pesqueiros dos distritos de Angoche, Moma, Ilha de Moçambique, Mossoril e Memba receberam motorizadas ontem no âmbito do projeto de desenvolvimento da pesca artesanal residente ProPeixe. Na ocasião, o diretor do gabinete do governador de Nampula, Nuno de Albuquerque, destacou a importância da pesca para a economia da província, uma vez que representa a fonte de alimentação, de emprego e de renda de milhares de famílias. Segundo o representante do governador da província de Nampula, a entrega dos meios circulantes visa garantir maior assistência técnica às comunidades e uma resposta rápida às necessidades dos pescadores nos distritos abrangidos pelo projeto. Importa referir que Nampula possui uma costa de aproximadamente 460 km desde Moma a Memba, 219 centros de pesca e mais de 99 mil pescadores. Líderes comunitários e religiosos e as comunidades dos distritos de Morupula e Rapale, na província de Nampula, estão a ser aconselhadas a apostar nas técnicas de avaliação nutricional das suas crianças para serem submetidas a um tratamento mais especializado. O gestor de programas da Visão Mundial nos distritos de Rapale e Morupula, João Babotella, disse que o organismo está igualmente a consciencializar as mulheres em idade fértil, grávida e latente para o rastreio da má nutrição e adesão às maternidades para realizar partos seguros. João Babotella referiu ainda que, além destas ações, a organização não-governamental Visão Mundial apoia na promoção das brigadas móveis para que as unidades sanitárias possam alcançar as comunidades que se encontram nas zonas longínquas. A Polícia da República de Moçambique, em Nampula, diz que a campanha Tolerância Zero contra tráfico e consumo de drogas em curso na província está a criar resultados positivos na consciencialização dos cidadãos e desmantelamento de locais de venda e consumidores. O chefe do Departamento de Relações Públicas na Polícia da República de Moçambique, em Nampula, Dércio Samuel, indicou que as ações de combate à droga estão a ser multiplicadas com esforços vindos não apenas da corporação, mas também de outras forças vivas da sociedade. Adércio Samuel referiu que o envolvimento comunitário nesta luta está a resultar na apreensão de drogas e detenção dos vendedores e consumidores. Já o coordenador da Associação Rap Vida em Nampula, Jojo Ernesto, entende que a comunidade está também despertada no combate à droga. Ao desporto. Equipa técnica, jogadores da Águia Azul, Futebol Clube de Nampula, ainda sonham com a qualificação da fase seguinte do Campeonato Nacional da 2ª Divisão, fase provincial de Nampula, ao nível do Grupo B. Para essa fase, o Grupo B tem 3 vagas que serão ocupadas pelos 3 primeiros classificados, ao passo que na Série A vão as 2 primeiras classificadas praticamente ocupadas pelo Desportivo de Nacala e Sporting de Monapo. Neste momento, a Águia Azul ocupa o penúltimo lugar da tabela classificativa da Série B com 12 pontos. Na tarde deste domingo, no estádio 25 de junho, os Azuis e Brancos da Faina têm encontro marcado com a turma de Cupula de Mogovolas, antepenúltimo colocado com 13 pontos, pontuável para a ronda 12 do Nampulense. É uma partida que foi preparada para vencer, segundo Matapa, jogador da Águia Azul de Nampula. O distrito de Moma é palco esta tarde do lançamento especial do recreativo de futebol Chapo Chapo. Trata-se da caravana Uma Nação em Movimento, iniciativa do presidente da República, Daniel Chapo, atividade que decorre depois de, no fim de semana passado, escalar a província de Manica. Ainda sobre o desporto, o posto administrativo de Namicopo convocou 22 atletas em masculino e feminino cada para a final da Copa Municipal da fase dos postos administrativos, alusivo ao 22 de agosto, dia da cidade de Nampula. O presidente desportivo das equipas de Namicopo, Albano Fernando, disse que tudo está cautelado para defrontar o seu primeiro adversário, o posto administrativo de Natiquiri. O desportista indicou que neste momento decorrem treinos de preparação para não baixar de forma enquanto se espera a marcação do jogo. Lido o noticiário a essa hora com a apresentação de Albano Xavier. Acompanhe o desenvolvimento destas e de outras notícias que marcam a atualidade provincial quando for a 13 horas no Jornal de Nampula. Continue na belíssima companhia e agradável da Hermínia Francisco. Boa tarde.

0: 12 horas e 6 minutos. Saímos para uma data na história. Muito obrigada, Luana Xavier. Até já.
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2: 18 de julho de 1918. Recordamos nesta data o nascimento de Nelson Mandela, o primeiro estadista negro da África do Sul. Passam hoje 108 anos.

instituída pela Assembleia Geral das Organizações das Nações Unidas em 2009 como Dia Internacional Nelson Mandela, sob o lema Pela Liberdade, Justiça e Democracia. Desde então, o 18 de julho tornou-se uma celebração global para honrar o legado do líder sul-africano. Com esta efeméride, a ONU homenageia a total dedicação de Mandela ao serviço da humanidade, seja na resolução de conflitos, na promoção e proteção dos direitos humanos, na reconciliação nacional, na igualdade de género ou na defesa dos direitos das crianças e dos grupos mais vulneráveis. Ao assinalar este dia, as nações parceiras reconhecem o seu papel inestimável para a democracia internacional e para a promoção de uma cultura de paz no mundo.

Nelson Rolihlahla Mandela nasceu a 18 de julho de 1918 na região de Mvezo, no seio da família real dos Tembo. Órfão de pai aos 12 anos, ficou sob a tutela do chefe do seu povoado. Estudou numa escola metodista e mais tarde na conceituada Universidade de Fort Hare, no leste do Cabo da Boa Esperança, antes de seguir caminho no direito. Já graduado, Mandela iniciou muito cedo a sua atividade política na capital. Com a institucionalização do regime segregacionista do apartheid, no final da década de 40, assumiu frontalmente a oposição ao preconceito racial. Juntou-se ao Congresso Nacional Africano, ANC, em 1944 e, no mesmo ano, fundou ao lado de Walter Sisulu e Oliver Tambo a Liga da Juventude do ANC, imprimindo uma dinâmica muito mais energética ao movimento. Comprometidos inicialmente apenas com a resistência não violenta, Mandela e os seus companheiros viram-se forçados a reconsiderar os métodos da luta após o trágico massacre de Sharpeville, a 21 de março de 1960. Naquele dia, a polícia sul-africana disparou contra manifestantes negros desarmados, matando 69 pessoas e ferindo mais de 180. O massacre resultou na imediata ilegalização do ANC e de outros grupos de libertação. Foi assim que, em 1961, Mandela tornou-se o comandante fundador do braço armado do ANC, o Umkhonto weSizwe, que significa a lança da nação. Sob a sua liderança, foi coordenada uma campanha de sabotagem contra alvos militares e governamentais, ao mesmo tempo que o líder viajava clandestinamente ao exterior para angariar fundos e receber treino paramilitar. Em agosto de 1962, a perseguição apertou. Mandela foi detido e sentenciado a 5 anos de prisão. Contudo, em junho de 1964, no famoso julgamento de Renovia, foi condenado à prisão perpétua por acusações de sabotagem e alta traição. No decorrer dos 26 anos seguintes, a sua figura fundiu-se de tal forma com a resistência que o clamor "Libertem Nelson Mandela" virou um hino de todas as campanhas anti-apartheid ao redor do mundo. Mesmo encarcerado na temível ilha de Robben, a sua voz continuava a romper as grades. Numa histórica declaração enviada ao ANC e divulgada em junho de 1980, Mandela exortava: unam-se, mobilizem-se, lutem. Entre a bigorna, que é a ação da massa unida, e o martelo, que é a luta armada, devemos esmagar o apartheid. Fiel aos seus princípios, recusou categoricamente negociar a sua liberdade condicional em troca da renúncia à luta. A liberdade só chegaria a 11 de fevereiro de 1990, decretada pelo presidente Frederick de Klerk, face à insustentável pressão internacional. Laureado com o Prêmio Nobel da Paz em 1993, ao lado de de Klerk, e eleito democraticamente presidente da República em 1994, Mandela tornou-se um dos maiores ícones da história moderna. Após deixar a presidência em 1999, dedicou-se às causas sociais globais até ao seu falecimento em Johannesburg, a

0: Em uma data na história, recordamos hoje a vida, a luta e o legado eterno de Nelson Rolihlahla Mandela na passagem do seu aniversário natalício. O texto deste programa foi escrito por Alberto Mazanga. A sonorização foi de Musagi Galibo e a locução de Albertina Zandamela.
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0: Saudações, amigo ouvinte. Bem-vindo ao Jornal da Tarde da Rádio Moçambique. O Presidente da República, Daniel Chapo, participa neste domingo no culto religioso de encerramento do Sínodo da Igreja Presbiteriana de Moçambique, a realizar-se no pavilhão de Machakene, na cidade de Maputo. Moçambique e Bielorrússia reafirmam o compromisso de aprofundar a parceria em áreas como mecanização agrícola, combate ao terrorismo, desenvolvimento industrial e produção de fertilizantes, bem como a utilização de portos moçambicanos. Na atualidade internacional, o Tribunal Supremo do Brasil manteve esta sexta-feira a prisão domiciliar e endureceu restrições impostas ao ex-presidente Jair Bolsonaro. Tópicos do Jornal da Tarde, edição de sábado, 18 de julho de 2026. Estou na companhia de Michel Horácio na sonorização, Ernesto Chauk na edição e apresentação. Votos de ótima escuta. Jornal da Tarde, Presidente da República Daniel Chapo participa neste domingo no culto de encerramento do Sínodo da Igreja Presbiteriana de Moçambique, que terá lugar no pavilhão de Machakene, na cidade de Maputo. A cerimônia marca o fim dos trabalhos do órgão máximo de deliberação da Igreja Presbiteriana de Moçambique, que reúne líderes e delegados para refletir sobre a missão da Igreja, o fortalecimento da fé cristã e o seu contributo para o desenvolvimento espiritual, moral e social do país. O culto será igualmente marcado por orações pela paz e estabilidade do país. A presença do chefe de Estado reforça o reconhecimento do papel das confissões religiosas na promoção da unidade nacional, da reconciliação e dos valores éticos e morais da sociedade, indica um comunicado da Presidência da República. Moçambique e Bielorrússia vão reforçar a parceria nos domínios da mecanização agrícola, combate ao terrorismo, desenvolvimento industrial e utilização das infraestruturas portuárias moçambicanas. O compromisso foi assumido hoje em Maputo no encontro entre o presidente da República, Daniel Chapo, e o ministro dos Negócios Estrangeiros da Bielorrússia, Maxim Rizinkov. Rizinkov explicou que existe uma forte convergência entre as prioridades de desenvolvimento de Moçambique e as áreas em que a Bielorrússia possui experiência. O chefe da diplomacia da Bielorrússia assegurou por isso mesmo que as equipas técnicas vão se encarregar de produção de instrumentos jurídicos necessários para sustentar a implementação de projetos futuros.
1: Em primeiro lugar, é a garantia da segurança alimentar usando a mecanização agrícola. Segundo, é o combate contra o terrorismo e alcançamento da segurança no país. Nosso país também está pronto para trabalhar com Moçambique na questão da mineração e produção nessa área. Inclusive, a experiência que temos na produção de fertilizantes complexos, inclusive com o uso do gás que Moçambique tem aqui. Nós concordamos com o senhor presidente que essas questões vão ser discutidas em detalhes quando organizarmos reunião entre os nossos governos, onde vamos concretizar todas essas áreas.
0: Durante o encontro, Maxim Rizinkov entregou uma carta oficial do presidente bielorrusso Alexander Lukashenko, convidando o estadista moçambicano Daniel Chapo a visitar aquele país. O presidente da República, Daniel Chapo, garante que o governo vai trabalhar no aprimoramento dos acordos de trabalho para o setor de segurança em Portugal e outros países da Europa, por forma a facilitar mecanismos de empregabilidade dos moçambicanos. Polinius.
2: A garantia surge em resposta à preocupação levantada pela comunidade moçambicana residente em Portugal sobre a necessidade de existência de acordos específicos exigidos por alguns países da União Europeia na área. Daniel Chapo reconheceu que a efetivação dessas parcerias vai responder à demanda de profissionais com formação em segurança e, principalmente, aos jovens desmobilizados das forças de defesa e segurança que queiram viver no estrangeiro.
3: Temos jovens com muita experiência ao nível do nosso país, que já passaram por áreas de segurança, outros porque já estavam desmobilizados, outros porque achamos que têm mesmo uma experiência efetiva que possam lhes permitir também vir por esta via, mas de acordo com aquilo que acompanhamos, tratando-se de uma área de segurança, tem acordos específicos para além deste acordo do trabalho geral. E nós nos comprometemos a trabalhar como Estado, como Governo da República de Moçambique, para que possa também haver este acordo. E nós achamos que este é um aspecto bastante positivo de termos moçambicanos aqui a trabalhar, tal como também temos portugueses em Moçambique a trabalhar.
2: O chefe de Estado apela aos jovens a evitarem viagens ao estrangeiro motivadas por promessas de emprego que não sigam os padrões legais exigidos no país, nem sequer sejam chanceladas pelas agências de emprego.
3: Aqueles que nós estamos a nos responsabilizar por via do Instituto Nacional de Emprego, o que nós temos feito é que assinam contratos de trabalho em Moçambique, também sabem, através do contrato de trabalho, o salário que vão ter, as passagens aéreas que são pagas pela empresa que está interessada em ter os trabalhadores, e até agora nós estamos satisfeitos. E queremos aproveitar esta ocasião para apelar, principalmente aos jovens moçambicanos, que não saiam do país sem ter certeza de que tem emprego efetivo. O Instituto Nacional de Emprego está a lançar concursos, os jovens concorrem, há mecanismos de classificação daqueles que podem vir.
2: O presidente da República, Daniel Chapo, falava ontem em Lisboa no balanço da visita oficial de 4 dias que efetuou a Portugal a convite do seu homólogo António José Seguro.
0: A 120 famílias de 3 distritos da província de Gaza vão beneficiar de assistência humanitária no âmbito da resposta a emergências por cheias promovida pela Sociedade São Vicente de Paulo de Moçambique, uma entidade da Igreja Católica. Nicolau Mucafel.
4: A ajuda que vai beneficiar os distritos de Xongwene, Xeixai e Xokwe contempla a distribuição de kits alimentares, higiene, semente agrícola e a construção de 5 casas para famílias que perderam as suas habitações. O projeto, avaliado em cerca de 15 mil euros, o correspondente a mais de 1 milhão e 100 mil meticais, tem financiamento assegurado da Sociedade de São Vicente de Paulo Internacional. O presidente da Sociedade de São Vicente de Paulo em Moçambique, Arlindo Coça, diz que a iniciativa será implementada durante 2 meses e abrangerá, para além da província de Gaza, o posto administrativo de Xinavane, no distrito de Manhissa, província de Maputo. Arlindo Coça explica que os beneficiários desta iniciativa foram identificados nas comunidades onde a organização desenvolve as suas atividades, em coordenação com as autoridades locais, de forma a garantir que o apoio chegue às famílias mais afetadas pelas cheias deste ano.
5: As famílias priorizadas são famílias com várias limitações. Estamos a falar de mulheres viúvas, famílias chefiadas por pessoas com deficiências, famílias chefiadas por crianças e famílias chefiadas por idosos. O universo é de 120 e a Sociedade São Vicente de Paulo, através das conferências que se encontram nesses pontos já mapeados, fizeram levantamento tendo em consideração a este grupo-alvo que mencionei em termos de prioridade.
4: A Sociedade São Vicente de Paulo é uma organização da Igreja Católica Internacional de Voluntariado, presente em mais de 150 países e em Moçambique, desenvolve ações de assistência às famílias vulneráveis e de resposta à situação.

0: retiradas da região e neste momento decorre um trabalho junto das lideranças comunitárias com vista à agudização da vigilância comunitária.
1: Nós já tivemos a primeira conversa com o nosso vizinho, o Malawi, administrador de Mangoche, e tivemos alguma saída em que tínhamos que retirar alguns malawianos que invadiam aquela região. Não falta aqueles que são furtivos, mas acreditamos que o cenário atual está controlado. Depois da visita de Sua Excelência, secretário do Estado, naquele local em Chala, ele deixou algumas orientações claras para o distrito e também uma intervenção direta com o país vizinho, a qual, neste momento, registramos alguma calmia.
0: Administrador do distrito de Chimbunila, no Niassa, Calixto Gemunce, e os trabalhos visando estancar a entrada de malawianos ilegalmente para a prática de atividades agrícolas na localidade de Chala. De Lixinga, Raimundo Matola.
2: A pesca ilegal na Albufeira de Corabá, Sentete, encontra-se atualmente sob controle graças ao reforço das ações de fiscalização desencadeadas pelas autoridades nos distritos banhados por aquele lago artificial. Jornalista Ignacio Gamaio.
3: As operações de fiscalização são realizadas por equipas multissetoriais integrada por fiscais do INAMAR, membros das Forças de Defesa e Segurança, autoridades administrativas e outras entidades ligadas à gestão e conservação dos recursos pesqueiros. As patrulhas efetuadas de forma regular ao longo da Albufeira têm permitido reduzir significativamente a utilização de artes de pesca proibidas, combater a captura ilegal de espécies e reforçar o cumprimento da legislação que regula a atividade pesqueira. Segundo o administrador do distrito de Caurabaça, Mendes Cardoso, o controlo da pesca ilegal representa um passo para a exploração sustentável dos recursos pesqueiros, a preservação dos ecossistemas aquáticos e assegurar que a atividade continue a gerar rendimentos para a população.
4: Verificávamos o uso de rede mosquiteira a nível do distrito, verificávamos a pesca do peixe, o chamado peixe miúdo, mas tivemos uma força conjunta onde reduziu aquilo que era o alarme que se vinha a verificar a nível do distrito, que era preocupante, porque era normal chegar num ponto de pesca e encontrar pessoas, um número assustador a nível do local, e todas elas a realizar atividade pesqueira de forma ilegal, e que era preocupante para nós. Mas houve uma equipa conjunta, para além de envolver a equipa de Namar, também os nossos militares, a polícia, estiveram lá no terreno e controlou-se o sistema.
3: O reforço da fiscalização surge numa altura em que a pesca da capenta retoma o seu ritmo normal na Albufeira de Caurabaça, aumentando as expectativas do crescimento da produção e de dinamização da economia local. Ignacio Gamay, Cidade de Tete.
2: 15 extensionistas pesqueiros dos distritos de Angos, Moma, Ilha de Moçambique, Mussoril e Bemba receberam motorizadas esta sexta-feira no âmbito do projeto de desenvolvimento da pesca artesanal resiliente para o peixe. Hermínia Francisco.
5: Na ocasião, o diretor do gabinete do governador de Nampula, Nuno de Albuquerque, destacou a importância da pesca para a economia da província, uma vez que representa a fonte de alimentação, de emprego e de renda de milhares de famílias. Segundo o representante do governador da província de Nampula, a entrega dos meios circulantes visa garantir maior assistência técnica às comunidades e uma resposta rápida às necessidades dos pescadores nos distritos abrangidos pelo projeto.
6: A entrega destas motorizadas permitirá melhor a mobilidade dos extensionistas, ampliar a cobertura da assistência técnica e garantir uma resposta mais rápida e eficaz às necessidades dos pescadores. Caros e estimados extensionistas, estes meios representam um voto de confiança do vosso trabalho. Por isso apelamos para que sejam utilizados com responsabilidade, zelo e espírito de serviço público, colocando-os sempre ao serviço da comunidade.
5: Ouvidos pela nossa reportagem, os extensionistas dos distritos de Moma, Mussoril e Nacala Velha ressalvaram a importância dos meios no fortalecimento da atividade pesqueira.
7: Hoje é um momento ímpar que estamos aqui hoje a celebrar esta cerimônia de entrega de transporte que vai alavancar o desenvolvimento das comunidades pesqueiras na província de Nampula.
8: Eu sinto-me como se eu estivesse ainda munida de instrumento suficiente para o trabalho.
9: Como era antes?
8: era com um pouco de dificuldade.

0: Não tinha meio transporte, o meu transporte já estava variado e eu trabalhava com apoio à taximota e alguns parceiros.
1: O meio veio mesmo para ajudar e muito. E agradeço o esforço do governo por mobilizar o meio.
2: Foram palavras de Moussa Brahimo, de Moma, Benedita Colasso, de Mussuril e Emílio Aleixo, de Nacala Velha. O ProPeixe é cofinanciado pelo IFAD, Investing in Rural People, um projeto de fortalecimento do setor das pescas, cujo principal objetivo é modernizar o setor. Importa referir que Nampula possui uma costa de aproximadamente 460 km, desde Moma a Memba, 219 centros de pesca e mais de 99 mil pescadores.
3: A cidade de Nacala Porto, em Nampula, acolhe em outubro próximo a primeira conferência sobre adição do valor com base em minerais disponíveis. Trata-se de uma iniciativa estratégica do governo destinada a promover a industrialização com base em recursos minerais para dinamizar o desenvolvimento socioeconómico do país, com destaque para a região norte. Uma equipa liderada pelo diretor do Museu Nacional de Geologia foi recebida pelo governador de Nampula, Eduardo Abdullah, esta sexta-feira, para apresentar o projeto da conferência. Uma nota do Conselho Executivo Provincial, chegada à nossa redação, refere que nos próximos dias uma missão técnica desloca-se novamente à província de Nampula para o levantamento e validação das condições operacionais em Nacala, bem como contratação de bens e serviços para a conferência na cidade de Nacala. O Jornal da Tarde, Frelimo, considera positivo o desempenho dos conselhos municipais nas 5 autarquias existentes nesta região, melhor na província de Tete, jornalista Adriano Bicon.
4: O posicionamento foi expresso esta sexta-feira na autarquia de Nhamayabo, distrito de Mutarara, no fim da quinta reunião de balanço das autarquias de Tete, pelo membro do Comitê Central da Frelimo e chefe adjunto da Brigada Central de Assistência a esta região do país. Segundo Danilo Teixeira, com mais um pouco de esforço em todas as autarquias, os manifestos eleitorais serão cumpridos na íntegra até ao fim do mandato.
5: Cada município tem as suas especificidades. Temos que ter presente também que há fundos da Governação Central que ainda não foram disponibilizados e isso limita um pouco a ação do município. Mas, por outro lado, também, nas nossas recomendações, deixamos o exercício de cada município trabalhar para alargar a base de receita fiscal, encontrar formas de intercâmbio e, portanto, parcerias para buscar experiências de como ultrapassar as dificuldades pontuais dos munícipes, mas, no geral, achamos que todos os municípios estão mesmo no bom caminho.
4: Neste balanço da quinta reunião das 5 autarquias da província de Tete, Danilo Teixeira deixou um apelo a todos os gestores municipais.
5: Apelo de, por cada vez mais, olharem para aquilo que são os nossos instrumentos e olharem para aquilo que, neste caso, são os nossos manifestos para irmos perseguindo tudo o que está plasmado com vista à satisfação dos nossos munícipes, com vista, portanto, ao cumprimento integral desses manifestos, porque nós, como temos dito, quando a Frelimo promete, a Frelimo cumpre.
4: O membro do Comitê Central da Frelimo e chefe adjunto da Brigada Central de Assistência à Província de Tete disse que, no cômputo geral, o desempenho dos conselhos municipais é equiparado com algumas particularidades do município de Nhamayabo, Adriano Bikiwan.
3: E o Partido Frelimo em Cabo Delgado defende o reforço da capacidade de governação dos municípios para responder de forma eficaz às necessidades das comunidades. Florinda Fernando.
6: A posição foi manifestada pelo primeiro secretário do Comitê Provincial da Frelimo na abertura este sábado da 8ª reunião da Direção Provincial com os órgãos municipais para avaliar o cumprimento das atividades do primeiro semestre deste ano. José Elias Calimi afirmou que a avaliação deve servir para encontrar soluções que melhorem a ação política e governativa do partido e não para procurar justificações nem apontar culpados. O dirigente acrescentou que os munícipes esperam uma governação capaz de responder aos desafios locais, o que exige maior capacidade de liderança e compromisso dos órgãos municipais.
7: A Frelimo sempre fez da avaliação um instrumento de aperfeiçoamento da sua ação política política e governativa. É neste espírito que hoje nos reunimos, não para procurar justificações, mas para encontrar soluções. Não para apontar culpados, mas para reforçar a nossa capacidade coletiva de servir cada vez melhor o povo e os nossos munícipes. A nossa missão é clara e permanente: servir os nossos munícipes. Os munícipes de Cabo Delgado depositam em nós expectativas legítimas e esperam uma governação cada vez mais próxima a eles, eficiente às suas preocupações.
6: Defendeu ainda o aprofundamento das áreas estratégicas para impulsionar o desenvolvimento dos municípios e reforçar a qualidade dos serviços prestados às populações.
7: Áreas comunidades dos nossos municípios persistem desafios naturalmente. São desafios reais que existem de todos nós. Maior capacidade de liderança, inovação, coordenação institucional e o compromisso com os resultados. Por isso, durante esta reunião, somos chamados a fazer um balanço sério e honesto.
6: Refira-se que a reunião visa igualmente definir as prioridades de atuação para o segundo semestre nos municípios geridos pela Frelimo, nomeadamente Mocimba da Praia, Moeda, Monte Pues, Balama, Ibo e Pemba, de onde vos falou Florinda Fernando.
3: A primeira secretária de Frelimo em Iambana, Délia Macucula, apela aos funcionários públicos para que façam uma gestão responsável dos seus salários e evitarem endividamento excessivo. Efraim Macitela desenvolve a informação.
8: É um conselho deixado durante um encontro com servidores públicos no distrito de Funhalouro. Adélia Macucul classificou como penosa a situação de muitos funcionários do Estado que, mesmo ocupando cargos de chefia, enfrentam graves crises financeiras por falta de planificação e gestão. A dirigente lamentou o fato de haver profissionais que chegam à idade da reforma sem uma habitação condigna, estando endividados com empréstimos bancários e compromissos com particulares. Para a primeira secretária, a falta de organização ao longo da carreira gera frustração no momento da aposentação, altura em que muitos acabam por culpar injustamente o Estado pelas suas dificuldades. Por isso, Adélia Macucul aconselha uma mudança urgente de postura.
9: Mesmo que receba 100 mil medicais, não sabe fazer uma boa gestão dos seus recursos financeiros. Vai andar. Vamos deixar de fazer dívidas em muitos bancos. Isso nos desorganiza. E não é fácil desenvolver e evoluir nestes casos. Não é possível. E não façam empréstimo para fazer fundação da casa. Não vão terminar. Vamos nos organizar para evitar murmurar e dizer: epa, meu usar. Quem te usou? É esse assunto de não nos organizarmos quadros. Nós que estamos lá na província, passamos mal com os quadros antigos dirigentes. Já foi tudo a pessoa. Já está com 60 anos. Diz: ó, eu ainda tenho energia. Mas tem energia, eu estou cheio de juventude, com 30 e pouco, 40, ainda não experimentou nenhum cargo. Você já foi tudo. Não se organizou naquela altura, e naquela altura era tempo propício para a pessoa se organizar. Agora vai se organizar agora.
8: Adélia Macucul, primeira secretária do Comitê Provincial do Partido Frelimo em Inhambane, e a necessidade de boa gestão de salários por parte de servidores públicos. De Inhambane, Efraim Macitela.
3: O Jornal da Tarde, 12 horas e 54 minutos. Comissão Técnica para o Diálogo Nacional Inclusivo na província de Maputo terminou ontem a primeira etapa da fase de audição pública, reunindo debates centenas de residentes da Manhissa. Domingos Macalan.
10: Durante a primeira etapa da fase da audição pública, a Comissão Técnica para o Diálogo Nacional Inclusivo liderou sessões de audição pública ao nível das sedes dos 8 distritos desta região do país. Na segunda etapa desta fase, que inicia já na próxima semana, o Grupo Dinamizador do Diálogo Nacional Inclusivo na província de Maputo vai trabalhar nos postos administrativos desta região do país, onde vai apresentar à população local algumas ideias já sistematizadas ao nível nacional Em resultado das auscultações públicas, no âmbito deste processo, os residentes da Vila Sede do Distrito da Manhissa defenderam esta sexta-feira a manutenção do número atual dos deputados da Assembleia da República e a introdução de reformas de continuidade ao nível do sistema eleitoral, entre outros setores.
11: Há 250 deputados de língua cola, ainda não vão se fica, porque há deputados de valuação.
12: Moçambique tem muitos impostos e coleta muito dinheiro. No final do dia, o dinheiro não chega no cofre do Estado. O Estado, quando vai lá buscar o dinheiro para poder construir escola, construir hospital, não tem dinheiro.
13: Eu gostaria mesmo de propor com que o modelo das formações também poderá ser revisto no sentido de o jovem ter emprego após a sua formação.
10: Já na Vila Sede do Distrito de Matutuína, a população defendeu a introdução de reformas moderadas ao nível do sistema fiscal como forma de dinamizar a economia local.
14: Não seria tão bom que os distritos gerissem os seus próprios recursos? Temos a centralização, não negamos, mas tem que haver uma certa cota que é destinada ao distrito e que faça sentir.
10: Alguns residentes da Vila Sede do Distrito de Matutuína, na província de Maputo, interagindo no âmbito da fase da audição pública no Diálogo Nacional Inclusivo.
3: As duas sessões de audição pública no âmbito do Diálogo Nacional Inclusivo no posto administrativo de Hunde, na Vila Municipal de Catandica, no distrito de Baro, em Manica, foram marcadas esta sexta-feira por apresentação de propostas de reformas moderadas dos vários pontos em debate, Moisés Sela.
15: A população de Baro justifica que a implementação de reformas moderadas nos sistemas da justiça, governação, sistema fiscal, exploração de recursos minerais, entre outras áreas, vão garantir o desenvolvimento sustentável do país.
16: Vão melhorar, mas sendo da forma moderada.
17: Aqui defende-se a ideia de reforma moderada em relação aos recursos, assuntos de recursos naturais.
18: Reforma moderada sobre a nossa economia. Agora, o número de população lá, nos tempos do mundo e aqui, o número já é maior. A economia está a subir. E lá dentro não é verdade isso dizer que não há corrupção. Existe pessoas que estão corrupção, mas reforma moderada e propomos a melhoria do controle e de fiscalização.
15: O chefe da equipa da Comissão Técnica do Diálogo Nacional Inclusivo, que trabalha na província de Manica, Simon Makuyana, explicou como foram sistematizados os pontos que estão a ser apresentados nesta fase de audições públicas.
19: Na base das informações que vocês foram dizer a nível nacional, não é a ideia da comissão, nem do líder, não. Vocês foram falar, estamos a devolver aquilo que vocês disseram aqui, nós somos nós. Estão a perceber? Agora, essa ideia da comissão para vir mudar. Não, essa não é a ideia da comissão, é aquilo que nós ouvimos durante as escutações a nível nacional. Depois, este diálogo foi submetido à liderança, foi presidente da República e nove líderes para a gente poder. Disseram assim, senhor, isso é que são as ideias que precisam. Vamos usar essas ideias para o diálogo. Estamos a usar exatamente aquelas ideias que foram das nossas contribuições para serem validadas.
15: Este sábado, a equipa da Comissão Técnica do Diálogo Nacional Inclusivo faz a moderação da audição pública em Ampassa, ainda no distrito de Barwe. A partir da cidade de Chimoio, Moisés Soela.
3: Na atualidade internacional, o Supremo Tribunal do Brasil manteve esta sexta-feira a prisão domiciliária e endureceu as restrições impostas ao ex-presidente Jair Bolsonaro, condenado a 27 anos e 3 meses de prisão por tentativa de golpe de Estado. Segundo a decisão do juiz Alexandre de Moraes, Bolsonaro não poderá receber visitas sociais durante 30 dias, exceto a de médicos e advogados, nem visitas com fins políticos eleitorais até o fim das eleições de outubro próximo. O magistrado concluiu que o ex-chefe de Estado violou medidas cautelares ao redigir uma carta de apoio à pré-candidatura presidencial do filho, o senador Flávio Bolsonaro, posteriormente divulgada nas redes sociais. E pronto, amigo ouvinte, assim termina o Jornal da Tarde da Rádio Moçambique. Esteve na companhia de Michel Horácio na sonorização, Ernesto Chauk na edição e apresentação. Boa tarde.
2: Muito obrigada pela preferência, amigo ouvinte. São 13 horas em Moçambique.
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2: Seguimos na grelha de rádio com a atualidade provincial. Na verdade, o Jornal de Nampula com toda a atualidade provincial, hoje editado e apresentado por Nelson Tatanha e sonorizado por Mamudo Omar. Boa audição.
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21: Saudações, estimado ouvinte. A Polícia da República de Moçambique em Nampula diz que a campanha Tolerância Zero contra Tráfico e Consumo de Drogas em curso na província está a criar resultados positivos na consciencialização dos cidadãos e desmatamento de locais de venda e consumidores. 15 extensionistas pesqueiros dos distritos de Angoche, Moma, Ilha de Moçambique, Mossuriri e Memba receberam motorizadas esta sexta-feira no âmbito do projeto de desenvolvimento da pesca artesanal resiliente ProPesca. Equipa técnica e jogadores da Águia Azul Futebol Clube de Nampula ainda sonham com a qualificação da fase seguinte do Campeonato Nacional da 2ª Divisão Fase Provincial de Nampula ao nível do Grupo B. Está a começar o Jornal de Nampula da Rádio Moçambique, edição de sábado, 18 de julho de 2026. Nelson Tatanha editou e apresenta com Mamudo Omar na mesa de montagem e sonorização. Uma vez mais, saudações e ótima escuta. É bem-vindo. A cidade de Nacala Porto, em Nampula, acolhe em outubro próximo a primeira conferência sobre a adição de valor com base em minerais disponíveis. Trata-se de uma iniciativa estratégica do governo destinada a promover a industrialização com base em recursos minerais para dinamizar o desenvolvimento socioeconômico do país, com destaque para a região norte do país. Uma equipa liderada pelo diretor do Museu Nacional de Geologia foi recebida pelo governador de Nampula, Eduardo Abdulla, esta sexta-feira para apresentar o projeto da conferência. Uma nota do Conselho Executivo Provincial chegada à nossa redação refere que nos próximos dias uma missão técnica desloca-se novamente à província de Nampula para levantamento técnico, validação das condições operacionais em Nacala Porto, bem como contratação de bens e serviços para a conferência na cidade de Nacala Porto. Destacamos neste jornal que a Polícia da República de Moçambique, em Nampula, diz que a campanha Tolerância Zero contra Tráfico e Consumo de Drogas, em curso na província, está a criar resultados positivos na consciencialização dos cidadãos e desmantelamento de locais de venda e consumidores. Desenvolve esta informação o jornalista Olívio Mateus.
22: O chefe do Departamento de Relações Públicas na Polícia da República de Moçambique, em Nampula, Dércio Samuel, indicou que as ações de combate à droga estão a ser multiplicadas com esforços vindos não apenas da corporação, mas também de outras forças vivas da sociedade. Dércio Samuel referiu que envolvimento comunitário nesta luta está a resultar na apreensão de drogas e detenção dos vendedores e consumidores.
23: Em termos numerários, foram, durante esse período até hoje, foram desmanteladas 55 bocas de fumo e, em volta disso, foram detidos 206 indivíduos indiciados na venda e consumo de estupefaciente ao nível da nossa província. Ao desmantelar uma boca de fumo onde concentra indivíduos, que é para o consumo, também é a oportunidade de encontrar as quantidades significativas que lá são armazenadas. O mal vem para estragar ou vem para destruir a sociedade. Por isso que a PRM acaba incentivando aos denunciantes para que continuem a denunciar.
22: Já o coordenador da Associação Rap Vida em Nampula, Jojo Ernesto, entende que a comunidade está também despertada no combate à droga.
24: Esta campanha, um grande resultado foi aumentar a coragem, a audácia, a ousadia da comunidade de dizer que não. Isso definitivamente é um mal, e agora chega o momento exato em que os decisores políticos tomam isto como um assunto muito sério, e nós temos que aproveitar o momento para fazermos a denúncia, denunciarmos de facto a denúncia, e a denúncia agora cresceu. Agora, não podemos deixar de lado a questão das ameaças, porque as pessoas que estão envolvidas nas redes de narcotráfico são pessoas criminosas e altamente perigosas. Essas pessoas não deixam parado esta componente, porque eles ganham dinheiro com isto.
22: Coordenador da Associação Rap Vida em Nampula, Jojo Ernesto, encorajando a população a denunciar situações de tráfico e consumo de drogas na província.
21: Obrigado, Olívio Mateus e o jornalista Albano Xavier, apurou que líderes comunitários e religiosos e as comunidades dos distritos de Murupula e Rapale, na província de Nampula, estão a ser aconselhadas a apostar nas técnicas de avaliação nutricional das suas crianças para serem submetidas a um tratamento mais especializado. Albano, o que disse o gestor de programas da Visão Mundial nos distritos de Rapale e Murupula, João Bapotela?
0: Ela disse que o organismo está igualmente a consciencializar as mulheres em idade fértil, grávidas e latente, para o rastreio da má nutrição e adesão às maternidades para realizar partos seguros. João Babotella referiu ainda que, além destas ações, a Visão Mundial apoia na promoção das brigadas móveis para que as unidades sanitárias possam alcançar as comunidades que se encontram nas zonas longínquas.
1: Quando as crianças são identificadas como numa fase mais crítica, quando a fita é vermelha, a fita de chamam de MUAC, é o perímetro braquial, portanto, eles sabem referir a criança à unidade sanitária para tratamento mais especializado. Mas quando está nos níveis de nutrição que dá para corrigir a nível da comunidade, os comitês já sabem como fazer. E não só, eles fazem demonstrações às famílias. Muitas famílias recebem a capacitação, né, e sabem quais são as misturas ótimas para que a criança possa crescer saudável. Então, estamos a trabalhar nisso. Não só, temos um outro modelo. Nesse modelo, a nível de nutrição, chamamos de desvio positivo. Mas temos um outro modelo que também estamos a usar, é um modelo que chamamos TTC, aconselhamento atempado à mulher grávida. Toda mulher, a partir daí, essa intervimos a termos de aconselhamento à mulher em idade fértil, à mulher grávida, à mulher lactante. Também capacitamos o que é que deve comer uma mulher grávida, quais são os preparativos que deve ter.
0: Gestor de programas da Visão Mundial nos distritos de Rapale e Murupula, João Babotella, e as atividades desenvolvidas nas comunidades dos distritos de Murupula e Rapale para o combate à desnutrição no seio das crianças.
21: Jornalista Albano Xavier, um total de 15 extensionistas pesqueiros dos distritos de Angoche, Moma, Ilha de Moçambique, Mussolili e Memba receberam motorizadas esta sexta-feira no âmbito do projeto de desenvolvimento da pesca artesanal resiliente ProPesca. Jornalista Hermínia Francisco, na ocasião...
2: o diretor do gabinete do governador de Nampula, Nuno de Albuquerque, destacou a importância da pesca para a economia da província, uma vez que representa a fonte de alimentação, de emprego e de renda de milhares de famílias. Segundo o representante do governador da província de Nampula, a entrega dos meios circulantes visa garantir maior assistência técnica às comunidades e uma resposta rápida às necessidades dos pescadores nos distritos abrangidos pelo projeto.
4: A entrega destas motorizadas permitirá melhor a mobilidade dos extensionistas, ampliar a cobertura da assistência técnica e garantir uma resposta mais rápida e eficaz às necessidades dos pescadores. Caros e estimados extensionistas, estes meios representam um voto de confiança do vosso trabalho. Por isso apelamos para que sejam utilizados com responsabilidade, zelo e espírito de serviço público, colocando-os sempre ao serviço da comunidade.
2: Ouvidos pela nossa reportagem, os extensionistas dos distritos de Moma, Mussurili e Nacala Velha ressalvaram a importância dos meios no fortalecimento da atividade pesqueira.
5: Hoje é um momento ímpar que estamos aqui hoje a celebrar esta cerimônia de entrega de transporte que vai alavancar o desenvolvimento das comunidades pesqueiras na província de Nampula.
7: Eu sinto-me como se eu estivesse ainda munida de instrumento suficiente para o trabalho.
25: Como é que era antes?
7: Era com um pouco de dificuldade, não tinha meio de transporte, o meu transporte já estava variado e eu trabalhava com apoio à taximota e alguns parceiros.
26: O meio veio mesmo para ajudar e muito. E agradeço o esforço do governo por mobilizar o meio.
2: Foram palavras de Mussa Brahimo, de Moma, Benedita Culassa, de Mussuril e Emílio Aleixo, de Nacala Velha. O ProPeixe é cofinanciado pelo IFAD, Investing in Rural People, um projeto de fortalecimento do setor das pescas, cujo principal objetivo é modernizar o setor. Importa referir que Nampula possui uma costa de aproximadamente 460 km, desde Moma a Memba, 219 centros de pesca e mais de 99 mil pescadores.
21: Obrigado, Hermínia Francisco. Lá mais em diante vamos trazer notas sobre o desporto. Para já, na página cultural Saiba Amigo 20, que foi lançada esta quinta-feira, uma peça teatral de 50 minutos intitulada Manguço e Sem Morte, Justiça ou Morte, participada por 10 atores e traduz o Teatro Contemporâneo Nacional. Fidalgo Júnior.
6: A morte dele foi um acidente. Enquanto perseguia o pato, ele e o pato acabaram entrando naquele poço seco e morreram. Ele não é o culpado e eu não sou culpada por esse amor que eu sinto por Manguço.
8: Este momento perfaz a estreia da peça denominada Manguços Sem Norte, Justiça ou Morte, uma obra teatral que esteve em cena esta quinta-feira, à noite, numa das estâncias turísticas da cidade de Nacalaporto. A encenação do Manguços Sem Norte, Justiça ou Morte, foi da responsabilidade do Grupo Permanente de Artes Cênicas de Nacalaporto e visa refletir sobre temáticas afins do dia-a-dia das populações sob vários domínios, como sustentou a diretora artística e responsável da organização CC, Conectando Culturas, entidade responsável pela coordenação da peça, Ximene Costa.
9: É assuntos que são a realidade daqui do norte de Moçambique, mas que também são realidades que estão acontecendo no mundo inteiro, né? São temas bastante universais, como a justiça ou a injustiça, a fome, o amor, o desejo, né? Então, é sobre isso a peça.
11: Por que escolher esse nome de Manguço? Sabe o que isso significa?
9: Sim, sei. Eu, aquele animalinho, né? Por acaso, no meu jardim tenho muitos manguços. Eu moro em Erenque e tem muitos manguços lá. Então, particularmente esse nome de Manguço, achei que era um nome muito sugestivo, né? Porque é um nome de um animal, mas nesse caso para nós é um nome de uma pessoa, né? Uma pessoa que é um pouco escorridizo.
8: Por seu turno, Samsidine João, ator da peça Manguços Sem Norte, Justiça ou Morte, considera de oportunidade única para o artista e o seu elenco manifestar a sua preocupação em torno dos problemas do cotidiano e propor uma solução para ultrapassar.
12: Por exemplo, se nós dizemos que consumo de drogas, de álcool e bebidas alcoólicas, drogas, essas todas as coisas, nós mostramos até as consequências. Isso as pessoas já acabam percebendo de que não, mudança de comportamento começa agora.
8: Em noite de estreia, esteve presente o administrador de Nacalaporto, Morshido Momadi, que caracterizou o evento de extrema importância.
13: Ela vai mostrando que dentro da sociedade comete-se muitas atrocidades por causa da desinformação, por causa da calúnia, por causa da mentira, que por causa disso acaba conduzindo à morte de pessoas inocentes. Então, nós vimos aqui uma peça reflexiva que nos chama a atenção, que não podemos fazer justiça pelas próprias mãos. Vale a pena nós, sim, recorrermos às autoridades, só que a própria peça também remete-nos à questão da corrupção por parte das próprias autoridades. Então, esses vários momentos que a peça nos retrata aqui chama-nos a consciência sobre aquilo que acontece na sociedade, razão pela qual precisamos sempre posicionar-se olhando para o lado do que é justo, do que é legal, do que é igualitário.
8: A peça teatral Manguços Sem Norte, Justiça ou Morte, possui 50 minutos, conta com a participação de 10 atores e traduz o teatro contemporâneo a nível nacional.
21: Jornal da Rádio Moçambique em Nampula. Equipa técnica e jogadores da Águia Azul do clube de Nampula ainda sonha com a qualificação para a fase seguinte do Campeonato Nacional da 2ª Divisão Fase Provincial de Nampula ao nível do Grupo B. Para essa fase, o Grupo B tem 3 vagas que serão ocupadas pelos 3 primeiros classificados, ao passo que na Série A vão as 2 primeiras classificadas praticamente ocupadas pelo Desportivo de Nacala e Sporting de Monapo. Neste momento, a Águia Azul ocupa o penúltimo lugar da tabela classificativa da Série B com 12 pontos e na tarde deste domingo, no estádio 25 de junho, os Azuis e Brancos da Faina têm encontro marcado com a turma de Cubula, Futebol Clube de Mugovolas, antepenúltimo colocado com 13 pontos, pontuável para a Ronda 12 do Nampulense. É uma partida que foi preparada para vencer, segundo Matapa, jogador da Águia Azul de Nampula.
10: vimos que nossos adversários estão em cima de nós e nós também estamos a trabalhar por isso, pelo menos nós também ficarmos em cima deles. Isso é que é a nossa luta.
14: Ainda não está perdida a esperança de seguir para outra fase?
10: Ainda a esperança não se perdeu. Nós estamos a lutar, pelo menos ganhamos em terceiro lugar. Toda semana estamos a preparar, o objetivo é ganhar o jogo no domingo.
21: Ganhar é o vocabulário que igualmente paira na boca do treinador da Águia Azul, Benjamin Albino.
16: Existem alguns aspectos que não posso citar aqui. Nas equipas que estiveram no auge na primeira volta, o gráfico baixou, algumas equipas, como estão a ver, a Academia Militar baixou o gráfico, alguns jogadores estão com problema físico, e eu, a partir do meu trabalho que estou a desenvolver desde a pré-época, está-me a ajudar até hoje, faço arranjos, levo um médio interior para a primeira linha defensiva como central, um ponta de lance pode fazer extremo, levo um extremo para a ponta de lance, porque eu trabalho processos e a partir de processos é que vão me ajudar jogo a jogo até a última jornada. Então é possível fazer 3 pontos no jogo contra a Cubula.
21: Treinador da Águia Azul de Nampula, Benjamin Albino, e a antevisão do jogo deste domingo diante do Cubula de Mugvola, já referente à 12ª ronda do Nampulense 2026. Por fim, fica com a Copa Municipal de Nampula, alusiva às celebrações dos 70 anos da cidade capital, a 22 de agosto próximo, com a jornalista Gracinda Caramage, que fala da seleção de Namicopo.
17: O posto administrativo de Namicopo convocou 22 atletas em masculino e em feminino cada para a final da Copa Municipal da fase dos postos administrativos, alusiva ao 22 de agosto, dia da cidade de Nampula. O presidente desportivo das equipas de Namicopo, Albano Fernando, disse que tudo está cautelado para defrontar o seu primeiro adversário, o posto administrativo de Natiquire. O desportista indicou que neste momento decorrem treinos de preparação para não baixar de forma enquanto se espera a marcação do jogo.
18: O vencedor, em primeiro lugar, foi a Semila, de Namicopo. Segundo lugar, Rasgadinha, também de Namicopo. E terceiro lugar é União Desportiva de Taxista de Namiepe. Indo exatamente ao feminino, primeiro lugar AG de Namicopo, segundo lugar é Cemitério VIP de Moanona e terceiro lugar é a equipa Academia do Aeroporto. Essa seleção não foi só vista na base daqueles que estão no lugar em cimeiro. Foram vistas até aquelas equipas que exatamente foram eliminadas e não conseguiram exatamente chegar ao pódio. Levamos lá os talentos de cada equipa. Não é possível uma equipa não ter um talento, uma representatividade de cada equipa, feminino assim como masculino, para todos estarmos envolvidos nas atividades.
17: Presidente desportivo das equipas de Namicopo, Albano Fernando, e os preparativos do primeiro embate frente à equipa do posto administrativo de Natiquire numa data a anunciar.
21: Jornal da Rádio Moçambique em Nampula chega ao fim. Receba, amigo ouvinte, as despedidas de Nelson Tatanha e Mamudo Omar. Saudações.
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19: Muito obrigada, Nelson Tatanha e Mamudo Omar. Ótimo repouso, ótimo fim de semana. Estamos com 13 horas e 18 minutos. Seguimos na grelha de rádio com os nossos compromissos comerciais. E às 13 horas e 30 minutos, não deixe de acompanhar o habitual programa Sábado Mais. Vamos seguir com música e publicidade.
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Fortinho de Cabo Verde com este desejo de mamãe. Música que retrata a infância de muitos de nós, é verdade, a rebeldia, a desobediência e tudo isso que às vezes entristece os progenitores. Tudo isso foi retratado nesta música do Fortinho. Papai falava e o filho não obedecia. Estamos com 3 horas e 28 minutos. Vamos daqui a pouco ficar com o programa Sábado Mais, com grandes vibrações do fim de semana. Grandes e boas vibrações. Como é que está a ser o seu fim de semana? Onde é que está a ser? Com quem está a ser?

hora certa. Hora certa no seu rádio para a transmissão já a seguir do programa Sábado Mais. Para mim foi um grande prazer estar na sua companhia, amigo ouvinte. Volto na terça-feira, à noite, se Deus quiser. Tenho a continuação de ótimo fim de semana, ótima sintonia à programação que se segue. Beijos e abraços. De Hermínia Francisco e Benedito Chamo. Até mais. Sábado.

0: já está no ar. Sábado mais, já está no ar.
1: Ai, tá animar, tá animar, tá animar. Ai, tá animar.
0: E Pop Fred aqui já está a tocar. Pop Fred aqui já está a tocar.
1: Eu Pop. Ai.
0: Mais um sábado, senhoras e senhores.
1: Está frio, mas aqui nos nossos estúdios está aquecer.
0: Está aquecer ou não está aquecer?
1: Está aquecer.
0: Querem mais? Esse aqui do fundo eu gosto. E como o Pop Fredo sabe muito bem, vou pedir para que suba. Vai, suba.

0: que vai perder. Até o amanhecer.
1: Até. Precisamente 14 horas e 30 minutos. O programa Sábado Mais vai para lá. E hoje, na companhia de Roosevelt Botão e...
0: Elvia da Maria.
1: Exatamente.
0: Para adoçar a sua tarde de sábado.
1: Sábado. E Pop Fredo é o nosso DJ. Sem esquecer do nosso sonorizador. Único, diferente, especial, produtor e mais DJ. Ele é DJ Gideon Jerônimo. E tu, querido amigo ouvinte, que és o nosso especial convidado. Sem esquecer do nosso coordenador Gildo Máquina. Um forte abraço aos nossos companheiros Cardo Carlitos e Mari Danina, que também fazem parte desta equipa, que muito bem, todos os sábados, trazem o melhor da informação e para a juventude moçambicana e da diáspora, Elvia.
0: É verdade!
1: E, como chegamos numa tarde de sábado, teremos a oportunidade de conversar com uma das caras muito bem e bem conhecidas a nível do entretenimento e cultura local. Falo-vos da Nilza, que é representante da área da cultura musical, artística e diversidade aqui na província de Nampula. Ela que vai nos falar de um evento que vai aquecer os próximos dias, vai decorrer em Nacala e também em Nampula. Teremos os Pontas de Lança. Conhece Pontas de Lança?
0: Não.
1: Pontas de Lança.
0: Não.
1: O Hernani da Silva e o Slim Niga.
0: Ok.
1: Estarão na província de Nampula. Então, por que não percebermos melhor sobre este evento e promover a melhor forma de descontração por parte da juventude, que, para além de estudar, entretém-se, não é?
0: Faz parte. Não é só estudar. Devemos guardar um tempo para nos mimar. Precisamos dessas atividades, dessas rotinas, desses hobbies, para aliviar um pouco a nossa mente e tal.
1: Razão pela qual hoje estamos aqui para interagir consigo, queridíssimo amigo ouvinte, e nos fazer perceber, apesar de estarmos de férias, até que ponto a juventude pode ou não aproveitar o momento de lazer. Temos de esquecer por completo os cadernos. Já estão aqui as férias universitárias. Até que ponto temos de estar à vontade?
0: Depois de sobreviver um semestre, será que essas férias é para esquecermos?
1: É para esquecer por completo
0: escola.
1: O docente. Então ligue e participe para o mesmo número que normalmente.

0: Boa tarde, o seu nome, de onde nos fala?
1: Respondo, meu nome é Recife Abelho, estou aqui em Maracanã.
2: Caiu, caiu.
0: A linha caiu.
2: Alimo, mas insista, persista. Diga-nos até
0: indicação
2: que
0: de uma chamada, Roosevelt.
2: Esteja à vontade, Elvin.
0: Alô, alô, bem-vindo. Seu nome, de onde nos fala? Boa tarde.
3: Alô, boa tarde, minha irmã.
0: O seu nome, de onde nos fala?
3: Não.
0: O seu nome?
3: Meu nome é Preto Mendes Antônio Raiva. Estou a falar aqui em Brigitte.
0: Estamos de férias. É momento de esquecer os cadernos ou não por isso?
3: Eu percebi.
0: As férias é o momento de esquecermos os cadernos ou não por isso?
3: Não sei, é problema da rede, não estou a perceber nada.
2: Parece que é rede mesmo. Mas no programa Sábado Mais de hoje, estamos a conversar sobre a juventude que quando chega tempo de férias, só pensa em curtição. É certo ou errado? Mais ligação. Alô, boa tarde.
4: Boa tarde, Rádio Moçambique. Boa tarde a todos que se encontram neste programa aqui no sexto andar.
2: Então está aqui. Está por aqui. De onde é que nos fala?
4: Diga.
2: De onde é que nos fala?
4: A partir de Alaua, no Régulo Gaetano, distrito de Moma.
2: Moma, quem é que está a falar conosco neste momento? Qual é o seu nome?
4: Meu nome é Jaume Constantino Mário.
2: Constantino Mário, nosso ouvinte também, é sido aqui do programa. Como é que vão os dias por aí?
4: O dia de hoje, para mim, estou um pouco normal, mas estou com dores de cabeça.
2: Dor de cabeça.
4: Mas consigo gatinhar um pouco.
2: Se gatinha, então
4: sim.
2: O nível é perigoso. Consegue andar. E a semana, como foi?
4: Fim de semana, para mim, graças a Deus, é isso que eu estou a... É isso que eu estou a lamentar com dores de cabeça. Sim.
2: Talvez descansar.
4: Sim, mas consigo aguentar.
2: Talvez descansar. O Constantino pode ser que trabalha muito.
4: Não percebi?
2: O Constantino trabalha muito.
4: Opa, trabalho muito realmente, porque assim estou na construção da minha casa de atoque.
2: Está a ver, então tem de...
4: Acho que isso para o meu corpo é muito trabalho.
2: É muito trabalho, sim, então tem de...
4: É muito trabalho.
2: Um pouco, yeah. Reservar um tempinho, né?
4: E ontem eu ciclistei a 15 metros, isso é de bicicleta.
2: Ok,
4: Sim, acho que provoquei por aí.
2: Provocou. Mas quando relaxar, estará numa boa e na melhor das condições.
4: Isso.
2: Ok, beijos e abraços para quem vão.
4: Mensagem vai para meu amigo que se encontra na serra, chamado por Isufo Tomás. Também para José Muleva, que se encontra em Uluti. Vai para Adelino Manuel, que se encontra em Curu. Aquele bairro de Pecuran. E vai para o senhor Francisco Nabibi, Atelino Manuel, vai para Eugênio Mário, Teófilo Arturo Caetano, Montão José Macário, e Dionísio Amito, vai para todos os ouvintes e também todos os participantes que se encontram aí no sexto andar. Para mim, meu muito obrigado, bom trabalho.
2: Muito obrigado, nós. É preciso descontrair, é preciso relaxar também, não é só trabalhar.
0: É verdade, gastamos muito tempo trabalhando e esquecemos de cuidar de nós mesmos, o que é errado. Guidon, indicação de uma chamada. Boa tarde.
5: Sim, boa tarde, minha irmã.
0: O seu nome? Alô?
5: Aqui é o mestre Feliciano Abatir de Xalau.
0: Xalaua, tudo bem, Xalaua?
5: Aqui tudo bem, minha irmã, não sei na andar.
0: Aqui tudo bem, cidade de Nampula hoje está a fazer frio. E aí, Xalaua, o frio chegou?
5: É, exatamente.
0: Bom, quando os estudantes entram de férias, esquecem os cadernos e têm a tendência de curtir. O que que acha sobre isso?
5: Não percebi.
2: Mestre Feliciano, consegue ouvir? Parece que a rede não está a facilitar, Guido.

0: É o frio.
1: Imagina se não pula nevasse.
0: Tudo mas ia como congelar.
1: Não... Tudo ia congelar. Mas como não neva, vamos ao encontro de alguém super especial que neste exato momento é convidada do programa Sábado Mais. Gideon Jerónimo diz que as condições estão criadas e seja muito bem-vinda. Boa tarde.
2: Boa tarde.
1: Como está?
2: Bem, obrigada.
1: Deste lado também, para o programa Sábado Mais, tenho o privilégio e dá-me-lhe as boas-vindas. Por favor, apresente-se para a malta que acompanha neste exato momento o programa.
2: Desculpa, não consigo ouvir-lhe bem. Ouço-me um pouco longe.
1: Houve concortes por conta da rede. Dizíamos que para ter a bondade de se apresentar para os nossos ouvintes.
2: Desculpa. Alô?
1: Gideon, queremos condições para que a chamada seja das melhores. De momento, vamos ouvir um pouco da música do Pop Fredo enquanto criamos as condições para conversar com Nilza, que vai nos falar sobre a cultura a nível da cidade de Nampula. Pop Fredo, tenha bondade.

0: Estamos de volta para o programa Sábado Mais, onde DJ Pop Fredo esteve a brilhantar com o melhor da música Afro House local. E com todas as condições criadas, agora para conversar com a nossa convidada, Guida. Boa tarde, tenha a bondade de se apresentar.
1: Boa tarde, sou a minha companhia Mocha Baluca, sou gestora cultural e faz parte da co-produção do evento Flow Moment, que vai começar no dia 25 de julho, aqui na Rádio Mocha. Muito obrigada e saúdo também a todos.
0: Gratos nós estamos por ter aceito o convite e por essa interação que será por intermédio das redes que nos permitem interagir. E bem, um evento que vai marcar o final de semana do mês de julho aqui na cidade de Nampula. Por favor, descreva um pouco sobre o que nos trará este mega evento. Consegue ouvir? Guiden? Caiu a linha. Mas enquanto isso, vamos continuar. Dizer que este é um evento de caráter hip-hop que vai nos trazer artistas.
2: Parece que o Guiden restabeleceu a ligação. Alô?
1: Alô?
0: Caiu a linha. Tinha caído a linha.
1: Alô?
2: Sim, conseguimos ouvi-la.
1: Alô?
2: Estamos a ter problemas sérios com a rede.
0: Guiden?
1: Alô? Eu agora consigo vos ouvir.
0: Consigo ouvir. Muito bem.
1: Questionávamos... Sim, mas só vos ouvimos meio que distante, né?
0: A voz está distante, Guiden. Talvez o sonorizador... Subir o som. Guiden, tem como subir o som do microfone?
1: Sim, coloca o microfone e põe em loudspeaker, por favor. Assim vou conseguir captar o que... ok. E loudspeaker também?
0: Muito bem. Guiden? Suba o som.
1: Vamos ter testado isso aqui.

0: Bem, questionávamos com relação ao evento. Tenha a bondade de descrever o que é que exatamente vai acontecer, o que é que Nampula vai receber, porque de caráter mega a coisa é. Mas queremos perceber exatamente o que é que se trata.
1: Ok. Trata-se de um evento que vai acontecer pela vai ter a sua quarta edição na cidade de Nampula, tendo tido as três primeiras edições na cidade de Nacala, que está sendo organizado pela Eminerton Gove Entertainment, que é o evento de pontas de lança, que vai juntar vários jovens artistas que atuam no setor do rap, que fazem rap, hip-hop, que novamente querem convocar a todos os jovens em Nampula a se juntar no dia 25 de julho. Vai acontecer no DD Pub, porque no DD Pub, onde vamos contar com a presença de artistas vindas de Maputo. Neste caso, teremos o nosso 16 cenas, o Hernani da Silva, que vai poder também se juntar a este evento, o Flow Moment. Teremos também artistas locais daqui de Nampula, que têm estado também a dinamizar o setor musical. Refiro-me ao Sérgio Maposse, Maintin Bonequise. Temos também DJs, DJzinho da Costa, DJ Sarf, entre outros também artistas que vão poder contemplar a este evento do Flow Moment, que é o Pontas de Lança. Boa. Então, queremos convidar a todos os ouvintes, a todos os amantes do hip-hop que estejam em Nampula, a se juntar neste sábado no espaço do DD Pub pelas 18 horas. E temos agora também bilhetes disponíveis nos pontos posicionados a nível da cidade, no ferroviário, na tina do ferroviário, disponíveis à venda, e também no DD Pub, são os locais que temos disponíveis bilhetes. Ou caso também alguém não consiga se deslocar para esses pontos de referência onde temos os bilhetes disponíveis, poderá ligar para o contato 82-34-51-303, igualmente também para o 84-71-49-474. Acho que é tudo que nós temos aqui por partilhar com relação ao resumo daquilo que vai ser a quarta edição do Flow Moment Pontas de Lança, que vai juntar artistas de rap, que fazem rap, amadores de rap, do R&B. Estamos também aqui a falar, na verdade, de uma função musical, artística, que vai permitir a vários públicos, amantes do R&B, amantes do hip-hop e música eletrônica.
2: Bom, um grande evento a não perder. Eu não vou perder. Como amo rap, eu quero estar nesse dia. Quanto custam os bilhetes?
1: Temos os bilhetes disponíveis a 750 meticais, o bilhete normal, e depois também temos o bilhete a VIP, que está 1.500.
0: E olhando que os outros eventos têm vindo a ser muito mais em Nacala, os últimos três, não é? Como é que está a ser, ou quais são os desafios que têm vindo a enfrentar em Nampula, não é? Olhando para essa experiência que estão a levar cá para a cidade.
1: Bom, no fundo, desafios muito logísticos não existem. O que eu diria é que olhamos para esta edição a acontecer cá em Nampula, numa perspectiva também de permitir a expansão do próprio projeto como tal. Ou seja, Nacala já conhece o projeto Flow Moment, Pontas de Lança, vive e revive a cada momento. O que nós queremos neste momento é poder juntar os públicos de Nacala, de Nampula, mas desta vez no espaço de Nampula, a acontecer e permitir também que a comunidade de Nampula também conheça a melhor fruição daquilo que é o mundo rap por via do Flow Moment.
0: Boa. E como é que olha para a adesão? Como é que está a ser a adesão do público? Olhando que são dois públicos e diferentes, está a ter uma adesão massiva ou nem por isso?
1: Muito massiva mesmo, muito massiva. E a nossa expectativa também é que antes do dia as pessoas continuem também a correr para os bilhetes, porque os bilhetes estão mesmo disponíveis, mas bem breve pode vir a esgotar.
2: Ok. Bom, queremos sentir este evento, não só em Nampula, nas outras províncias também.
0: Quiçá, quiçá. É tudo bem possível termos evento semelhante a este. Sem mais, queira partilhar mais algo relevante e necessário em promoção deste mega evento?
1: Primeiro quero agradecer pela oportunidade de poder estar a ouvir-vos, pelo convite também de poder permitir convidar mais pessoas, mais jovens que gostam de rap, apreciam muito rap, apreciam muito a música eletrônica, gostam dos artistas que vão poder contemplar este evento, a poder juntar-se a nós, e também agradecer de forma particular também aos apresentadores deste momento que permitiram-nos também poder ter esse espaço de promover o nosso evento, o nosso trabalho, e também sintam-se convidados para este dia, porque Pontas de Lanças vieram, na verdade, para trazer a reflexão a nível de rap e esta modificação entre os artistas na música. Muito obrigada.
2: Nós aqui agradecemos e nós esperamos tê-los, os Pontas de Lança, aqui no nosso programa, para sentirmos essa energia nos nossos estudos e também para ser uma forma de elevarmos ainda mais a nossa cultura.
1: Muito obrigada. Faremos o possível de eles poderem fazer presente.
0: Nós agradecemos bastante. Gideon, escuto no fundo a música dos Pontas de Lança. Peço que suba, porque após termos essa interação relevante, é necessário também escutarmos o que se vai ouvir no dia do evento. Amigo, ouça.
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4: Apresentadas por Ernesto Chauca. Boa tarde, Ernesto.
5: Sérgio Guissamulli, ouvinte, boa tarde. O presidente da República, Daniel Chapo, participa neste domingo no culto de encerramento do sínodo da Igreja Presbiteriana de Moçambique, que terá lugar no pavilhão de Machakene, na cidade de Maputo. A cerimônia marca o fim dos trabalhos do órgão máximo de deliberação da Igreja Presbiteriana de Moçambique, que reuniu líderes e delegados para refletir sobre a missão da Igreja, o fortalecimento da fé cristã e o seu contributo para o desenvolvimento espiritual, moral e social do país. O culto será igualmente marcado por orações pela paz e estabilidade de Moçambique. A presença do chefe do Estado reforça o reconhecimento do papel das confissões religiosas na promoção da unidade nacional, da reconciliação e dos valores éticos e morais na sociedade, indica um comunicado da Presidência da República recebido na nossa redação. Moçambique e Bielorrússia reafirmam a necessidade do reforço da parceria em áreas como mecanização agrícola, combate ao terrorismo, desenvolvimento industrial e utilização das infraestruturas portuárias moçambicanas. O compromisso foi assumido hoje em Maputo no encontro entre o presidente da República, Daniel Chapo, e o ministro dos Negócios Estrangeiros da Bielorrússia, Maxim Razinkov. Razinkov disse que as equipas técnicas vão se encarregar da produção de instrumentos jurídicos necessários para sustentar a implementação de projetos nas áreas de cooperação.
6: Em primeiro lugar, a garantia da segurança alimentar usando a mecanização agrícola. Segundo, é o combate contra terrorismo e alcançamento da segurança no país. Nosso país também está pronto para trabalhar com Moçambique na questão da mineração e produção nessa área. Nós concordamos com o senhor presidente que essas questões vão ser discutidas em detalhes quando organizarmos reunião entre os nossos governos.
5: Durante o encontro, Maxim Reznikov entregou uma carta oficial do presidente bielorrusso Alexander Lukashenko, convidando Daniel Chapo a visitar aquele país europeu. 120 famílias de três distritos de Gaza vão beneficiar de assistência humanitária no âmbito da resposta à emergência por cheias, promovida pela Sociedade São Vicente de Paulo de Moçambique, uma entidade da Igreja Católica. Nicolau Mucavel.
7: A ajuda que vai beneficiar os distritos de Xongwene, Xeixá e Xokwe contempla a distribuição de kits alimentares, higiene, semente agrícola e a construção de 5 casas para famílias que perderam as suas habitações. O projeto, avaliado em cerca de 15 mil euros, o correspondente a mais de 1 milhão e 100 mil meticais, tem financiamento assegurado da Sociedade de São Vicente de Paulo Internacional. O presidente da Sociedade de São Vicente de Paulo em Moçambique, Arlindo Coça, diz que a iniciativa será implementada durante 2 meses e abrangerá, para além da província de Gaza, o posto administrativo de Xinavane, no distrito de Manhissa, província de Maputo. Rádio Moçambique, Cidade Xeixai, Nicolau Mucavel.
5: O distrito de Caiensofala está em alerta máximo face à eclosão do surto de cólera no vizinho distrito de Xemba. As autoridades de saúde estão a reforçar a vigilância epidemiológica para evitar o ressurgimento da doença, cujo fim foi declarado há 2 meses. O diretor substituto de Saúde, Mulher e Ação Social de Caia, Paulo Pinheiro, disse que estão a ser reforçadas as medidas preventivas, sobretudo no posto de administrativo de Sena, que faz limite com o distrito de Xemba.
8: Temos ativistas que foram formados, então esses estão nos apoiar nas atividades de campo, de modo ainda a mantermos a monitoria ao nível da comunidade e ainda continuarmos a divulgar as medidas de prevenção. Fora desses ativistas, também temos técnicos de saúde que estão a trabalhar de forma conjunta, exatamente, de modo de reforçar a questão de prevenção comunitária, porque esse é o principal foco. Se fragiliza a parte comunitária, consequentemente, teremos entrada de novos casos.
5: A diretor substituto dos Serviços de Saúde, Mulher e Ação Social de Caia, Paulo Pinheiro, e o reforço das medidas de prevenção contra a cólera. Na atualidade internacional, o Supremo Tribunal do Brasil manteve esta sexta-feira a prisão domiciliária e endureceu as restrições impostas ao ex-presidente Jair Bolsonaro, condenado a 27 anos e 3 meses de prisão por tentativa de golpe de Estado. Segundo a decisão do juiz Alexandre Moraes, Bolsonaro não poderá receber visitas sociais durante 30 dias, excepto a de médicos e advogados, sem visitas com fins políticos ou eleitorais até o fim das eleições de outubro próximo. O magistrado concluiu que o ex-chefe do Estado violou medidas cautelares ao redigir uma carta de apoio à pré-candidatura presidencial do filho, o senador Flávio Bolsonaro, posteriormente divulgada nas redes sociais. Moraes advertiu que todas as medidas cautelares permanecem em vigor e que qualquer novo incumprimento pode levar à revisão imediata do benefício, incluindo a revogação da prisão domiciliária e o regresso ao regime fechado. Foram as notícias das 14 horas, as próximas quando forem 18 horas.

0: achamos que a vontade popular, ela deve ser respeitada. Não podemos neste momento dizer até que ponto isto poderá influenciar a África subsaariana. Mas o importante é que é um aviso para todos nós, um aviso para que possamos trabalhar no sentido de, na nossa governação, termos em conta aquilo que são as necessidades das populações e, sobretudo, para intensificar, não é, o diálogo que nós precisamos de ter.
1: Estamos de volta para mais um programa Sábado Mais, hoje é sábado. Muito obrigado a todos que nos acompanham de Rovuma, Maputo, do Zumba, Windico, de Natikir, Anapakala, do fundo dos nossos murrimas, Koshukru Vanchene.
2: Koshukru Vanchene pela companhia do amigo ouvinte que em todos os sábados, às 13 horas e 30 minutos, está pontualmente à espera do Sábado Mais.
1: O Sábado Mais não falha. Não falha, sempre a juventude ativa e atenta.
2: No seu melhor.
1: No seu melhor. No meu lado direito tem a Elvia da Maria, a cientista química. Então gravem bem o nome, gravem bem o nome, gravem bem os nomes de todos. Dentro de minutos. Dentro de minutos teremos as notícias da semana. Pois são muitas novidades mesmo, tristes, alegres.
2: É verdade, foi uma semana cheia, com uma notícia que partiu o coração de todos os moçambicanos.
1: É, que até ao momento é difícil de acreditar, não é? Entretanto, é preciso crer. Né? Quer ser muito forte. Gideon Jerónimo, condições criadas para seguirmos. Vamos agora às notícias da semana.
2: Amigo ouvinte, seja muito bem-vindo à rubrica Notícias da Semana. Vamos ficar a saber das novidades que marcaram esta semana em Moçambique, em Nampula e em todo o mundo. Moçambique acordou com uma notícia muito triste. MC Mastone morre em acidente de viação na província de Sofala. O rapper moçambicano MC Mastone, natural da cidade da Beira, perdeu a vida na madrugada deste sábado, 18 de julho, vítima de um acidente de viação ocorrido em Mafambice, na província de Sofala. O artista seguia numa motorizada após regressar de um espetáculo quando foi colhido por um caminhão de grande tonelagem. Professor de formação, embora ainda sem colocação na carreira docente, MC Mastone conciliava música com trabalhos temporários. Tornou-se conhecido no panorama do hip-hop moçambicano com o lançamento do tema Diarreia no Chapa. Quando estamos no Chapa! Produzido em 2024 e popularizado em 2025. Em 2026, o rapper voltou a chamar a atenção do público com os temas Combustível e Carta para o Presidente da República, apresentados em formato freestyle. Nas músicas, abordava questões sociais, o impacto da subida dos preços dos combustíveis, reafirmando seu compromisso com o rap de intervenção e reflexão. A morte de MC Mastone foi confirmada por fontes ligadas ao meio artístico na província de Sofala. O seu desaparecimento representa uma perda para o hip-hop moçambicano, deixando familiares, amigos e admiradores de luto.

A seleção nacional está em festa. A seleção sub-17, os Mambinhas. A seleção nacional sub-17 de Moçambique voltou a demonstrar a sua qualidade ao vencer Portugal por 4-1. Esta sexta-feira, em Cascais, na segunda jornada do torneio UFFLP 2026. Parabéns aos Mambinhas. Chegou a vez de Moçambique e Angola brilhar no Mundial. O presidente da FIFA admite a possibilidade do Mundial de 2030 contar com 64 seleções. Oxalá que Moçambique esteja no próximo Mundial. Oxalá. Algo histórico no Mundial de 2026. Lionel Messi falou publicamente pela primeira vez sobre a foto que tirou com o Yamini Yamal, ainda bebê, em 2007, quando o argentino tinha 20 anos e o craque espanhol apenas 5 meses de vida. O camisa 10 também elogiou demais o seu adversário da final, afirmou torcer pelo seu sucesso, mas que no domingo vai tentar estragar a sua primeira chance por um título de Copa do Mundo. Será? Será? Vamos esperar. O músico e compositor moçambicano Professor Lai anunciou na última quinta-feira, 16 de julho, a realização de duas colaborações com artistas angolanos, numa altura em que se debate a necessidade de um maior diálogo e aproximação entre artistas de Moçambique e Angola. O anúncio foi feito durante uma entrevista concedida ao programa Conversas que Vale Milhões, transmitida pela Baluarte TV. E o Mark Zuckerberg voltou a bater o martelo para, desta vez, decidir que ainda este ano o contacto do WhatsApp já não será apenas por número de telemóvel, mas sim por nome do utilizador, conforme acontece no Facebook, Instagram e outras redes sociais. O objetivo desta nova atualização é tornar o número de telemóvel mais privado. A China ia fazer magia. Um fiscal de prova percebeu um reflexo estranho nas lentes dos óculos de um candidato e acabou descobrindo um dos esquemas de cola mais avançados com o uso de inteligência artificial já registrados na Coreia do Sul. O caso aconteceu no mês de maio de 2026, durante a aplicação do exame de certificação profissional da cidade de Gwangju, quando um homem de cerca de 40 anos foi pego utilizando óculos inteligentes equipados com uma câmera escondida. Dessa vez não foi a China, foi a Coreia do Sul. Afinal, ele é inteligente ou não? Ele é inteligente. Amigo ouvinte, e estas foram as notícias que marcaram esta semana. Tchau, tchau e até a próxima.

0: Senhor presidente, agradecer pelos feitos, mas hoje recebo esta carta.
1: Senhor presidente, hoje eu mando esta carta porque eu já cansei, a minha mente já está farta. Vítor Moreira Albertino é meu nome, sou professor formado, mas até hoje estou a enfrentar a fome.

0: em casa sem emprego. Estamos de volta após termos acompanhado na voz de Elvia da Maria as notícias da semana. Um forte abraço a Mari e Danina, que se encontra arredores cá das instalações da Rádio Moçambique, emissor provincial de Nampula. Agradecer também a todos, a todos que acompanham o programa em qualquer parte do mundo. Meus caros, tem uma novidade. Há uma novidade, Elvia.
1: Qual é, Roosevelt?
0: Que o amigo ouvinte, se calhar, não sabia.
1: É
0: mas
1: boa.
0: Aí eu acho que já sabia.
1: É boa.
0: É boa.
1: Ok.
0: Gideon, temos aí o som de suspense. Temos sim.
1: Gideon, está a demorar.
0: Som
1: de
0: suspense.
1: Estou a aguentar.
0: Atenção. Fiquemos atentos.
1: Ok.
0: Nos nossos emolas, nos nossos empesas, é uma novidade quente. Quente e como aquece.
1: É burla.
0: Burla. Nós já estamos cansados de burla. Aquelas mensagens que dizem que recebemos dinheiro e depois vamos para baixo, afinal é uma mensagem de alguém, principalmente nós que usamos remote. Mas atenção, o que é que te vem na mente, Elvia? O que é que achas? Qual é essa novidade?
1: É mola, empeza.
0: Empeza.
1: Ok, diminuíram as taxas?
0: Não. Está relacionada a gasto.
1: Ok. Uhum. Amigo ouvinte, me ajuda.
0: Liga e participa.
1: Eis.
0: Este é o programa Sábado Mais.
1: É mola, empeza, gasto.
0: Uhum.
1: O que será?
0: O que pode ser?
1: Ei, uma chamada em linha.
0: Alô, boa tarde.
1: Chegou o socorro.
2: Rei Delas. Sim, boa tarde.
0: Como está?
2: Eu estou tranquilo e desse lado.
0: Deste lado também tudo ótimo, na graça divina. Quais são as novidades da semana, meu caro?
2: Bom, a novidade maior da semana é a presença da minha filha cá de férias.
0: Opa,
2: então,
0: opa.
2: Saímos para divertir muito.
1: Ok.
2: Sem, no entanto, esquecer-se dos cadernos, né? Acompanhei o programa aí desde o princípio. E questionavam se durante as férias podíamos descartar por completo os cadernos.
0: Uhum.
2: Eu disse para a minha filha que não. Do mesmo jeito que quando estamos em aula, em algum momento arranjamos uma brecha para nos distrair, também deve ser assim, momento de férias, né?
0: Uhum.
1: E tem como ela participar do programa?
2: Não percebi, desculpa.
1: Tem como ela participar no programa? Está perto.
2: Alô?
1: Ela está perto.
2: Alô?
0: Ai. Consegue ouvir?
2: Consigo.
1: A sua filha está por perto. Tem como ela participar no programa?
2: Opa! Infelizmente, deixei-lhe a uns 500 metros da Rádio Moçambique. Eu acabei saindo para assistir uma peladinha.
1: Ok.
2: Uhum.
0: Muito bem. Mas não tem problema, não tem problemas.
2: Alô?
1: Sim, não tem problemas.
0: E agradecemos bastante por ter convencido a sua filha de que nas férias não é só para
1: curtir. Relaxar por completo.
0: É.
2: Certo.
0: Uhum.
2: Certo.
0: Mas temos aqui uma curiosidade que, se calhar, pode não ser exatamente uma curiosidade, mas é algo relevante para a juventude moçambicana, especial nampulense. Está relacionado a gasto nos nossos empresas, em mola. Pode adivinhar o que é que pode ser? Ninguém sabe. Eu sozinho é que sei disso.
2: Estás a ser muito subjetivo, mas ok.
0: Estou. Tenho de ser, se for mesmo se aprofundar. Ai, eu acho que vou dar a resposta completa.
2: Ok.
1: Eu também também tentei.
2: Ou mesmo arriscar, vou chutar.
0: Está relacionado
2: será
0: a vendas.
2: Há redução nas taxas?
0: Não. Ok, não, ok, então ok. Fui muito subjetivo mesmo. Está relacionado a vendas de produtos. Ok? Roupa e companhia.
1: Ok.
0: Muito
1: venda,
0: bem. Nosso...
1: Venda, uhum. Emola, uhum. Gasto.
0: Roupa.
1: Gasto.
0: Uhum. O nosso ouvinte, agradecemos bastante pela ligação. Beijo e abraços para não gastarmos o seu crédito. Ah, boa. Pois. Ele vai continuar em linha, mas. Elvia. É uma marca.
1: Ok.
0: É recente.
1: Ok.
0: Se fores a gastar. Temos mais 4 minutos. Ok. Se formos a gastar. Vamos beneficiar alguém.
1: Ok.
0: Entre no Empesa, digita 87171903 0.
1: Ok. Vamos usar.
0: Não. Não enviem dinheiro para isso.
1: vamos usar as nossas carteiras móveis para ajudar pessoas necessitadas, é isso?
0: É uma pessoa que não é bem necessitada. Okay. Mas tenho a anunciar que okay. Ismael Trigo lançou uma marca. O Ismael Trigo lançou a sua marca. Intitulada. Qual é a marca?
1: Ei.
0: Falam mal com a mesma boca que pedem favor.
1: Sim, é
0: exatamente.
1: Exatamente. O Mutário é!
0: Ismael Trigo lançou a sua marca e colocou no mercado camisolas, não é? 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
1: sim,
0: eu
1: sim,
0: acho.
1: Sim, sim. E várias cores também.
0: Várias cores, então.
1: A pessoa então... É que decide se quer de laranja, preto. Uhum.
0: 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Ismael Trigo no seu melhor. Muito obrigado a todos que puderam ligar, participar do programa Sábado Mais, que mais um sábado tivemos o melhor de nós. Rosalto Botão, Elvia da Maria.
1: Foram os responsáveis pela apresentação deste magnífico programa na tua companhia, amigo ouvinte, e desde já agradecer novamente pelo calor, por sempre estar conosco em todos os sábados. Guido Jerônimo,
0: o sonorizador, Gil do Máquina, coordena. E fechamos com o nosso DJ Pop Fredo. E até para a semana.

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1: adversário deu boa luta vendeu muito caro essa eliminatória estão parabéns pelo trabalho que fizeram
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2: objetivo fundamental agora já pensando no campeonato provincial rumo a pool para que levemos a equipa para Moçambola, mas aquilo que era a taça Moçambique é para esquecer, mas foi um bom jogo de futebol.
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3: tava mzaganya na primeira parte 1-0 viemos a segunda saitinamos o segundo só que o nosso jogador relaxaram não pensaram que o jogo terminou mas o jogo só termina quando arda pita
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3: Conseguimos ter paciência, tivemos paciência, tendo em conta que o ferroviário na cala é uma equipa grande e nós respeitamos bastante. Olha, as substituições surtiram efeito mais uma vez, conseguimos esse resultado maravilhoso.
0: E a Remolo, o Marmoco Melha, que é especial de Xinca, o Lavalha que tem com a cala Porto, o Igo, e a Rinca, e a Mocoma Pó Matassa, no ferro na cala, o Ampera Miraru, o Mutiquinha Milim. 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

0: Jucător de echipă de Uniao Sportiva Politehnica, o școală la Împătani, muito batard, qual é o nome?
1: Malate.
0: Malate é um jogo, é verdade, muito corrido, poucas opções técnicas. Qual é a leitura que faz desse jogo?
1: E nós não preparamos esse jogo, porque como era visível, estamos a jogar primeiro, estamos a jogar a menos, então tivemos poucas opções de jogo. Mas também o árbitro foi meio negativo no jogo, fez umas intervenções não aceitáveis.
0: Há que se deve ver esse desfalque todo, enquanto estão simplesmente na segunda jornada?
1: Por enquanto não sei, só a equipa técnica. Lá no clube vamos conversar e vamos perceber o que aconteceu para... Porque houve muita ausência de jogadores.
0: Até o capitão ficou ausente.
1: Sim, até o capitão ficou ausente, mas o capitão, a ausência do capitão justificou. Teve um problema familiar, assim justificou a ausência do capitão. Só outros colegas é que não sei o que aconteceu.
0: É a segunda derrota. O que vão fazer para que os próximos jogos sejam positivos?
1: Não, acredito que pela semana vamos fazer de tudo para melhorar. Garantimos que próxima semana vamos à busca de vitória. Vamos melhorar. Já vimos o que falhou no primeiro e segundo jogo, então vamos ter algumas soluções.
0: Obrigado, Malato.
1: Obrigado.
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0: 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Muito bem, vemos muito boa tarde, estamos em direto com a Rádio Samic. O que dizer sobre este jogo em que vossa equipa ganha por 2-1?
3: Bom, o jogo foi bom. Entramos subestimados, talvez porque a nossa equipa é composta maioritariamente por maiores de 35 anos. Mas, como se diz, o jogo entre quatro linhas. Entramos e mostramos idade são seus números.
0: O que é que terá levado junto das suas meias para marcar os dois golos?
3: Ah, nas meias? Caroneiras.
0: Terá havido alguma droga ali?
3: Caroneiras.
0: Caroneiras.
3: O que eu levei dentro das meias, caroneiras? O resto é habilidade.
0: Ok. Então, bem. O que pensa em fazer para o próximo jogo? São dois jogos, duas vitórias. O pensamento para o próximo jogo?
3: Bem, vamos continuar com um pensamento positivo. Acreditar que é possível. O próximo adversário também não é fácil, como este de hoje. Vamos tentar mostrar o nosso máximo.
0: Obrigado, Zemos.
3: Muito obrigado.
0: É Arento, velho, que não canta o outro que será, mas tu, o Labule, o presidente, o Kulanela, o Nichaniwa, Rogério Paiva, senhor Rogério, muito boa tarde. Já terminou este jogo, o primeiro da segunda jornada. Como é verdade, senhora, é a segunda competição que organizam, qual a leitura que faz, com quais objetivos é que organizaram essa competição?
4: Boa tarde, primeiro, o objetivo para organizar esta segunda edição é o combate de droga. Estamos a sentir muitos jovens a se meter nas drogas vulgo, maca, e organizamos isto para ver se colmatamos essa situação. Pelo menos 90 minutos, os jovens não vão para lá, fica cheio o campo, E quem sabe, esses 90 minutos seja reproduzido para o resto da vida. Como o lema do campeonato é, no campeonato da vida, a droga tem que levar o cartão vermelho.
0: Okay. A droga leva cartão vermelho enquanto se realiza esta competição.
4: Sim.
0: Muito bem, a situação de campo ainda continua. Penso, aliás, foi isso que o vice-presidente disse no início, que este número reduzido de equipas é mesmo por causa do campo. Muitos não se filiaram, tanto medo criar uma e outra lesão.
4: É verdade, muitas apareceram, primeiro vieram analisar o campo e preferiram desistir. Pedimos os apoios que pedimos e esperamos que isso aconteça. Se acontecer, será bom, porque todo momento teremos o campeonato e estará sempre cheio o campo e evitaremos o consumo da droga.
0: Obrigado.
4: Obrigado.
0: Arento de Rogério Paiva, local presidente de Curuela. E ali saiu a Nanceuira em pai campeonato recreativo. Curuela é o Alvira, vai ter para lá. O último ganha bairro e o Murapaniwa. Então, com o veterano Alvira Mili, União Esportiva, um Politécnica Moçá. 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
6: 17:46. É 5 horas, Makari Pini Minuto. 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

0: Tem aí a jornalista Cristina Xavier para atualizar a informação. Muito boa noite.
1: Boa noite, Henrique Dias. Boa noite, ouvinte. O presidente da República, Daniel Chapo, participa amanhã no culto de encerramento do sínodo da Igreja Presbiteriana de Moçambique, que terá lugar no pavilhão do Machaquene, na cidade de Maputo. A cerimónia marca o fim dos trabalhos do órgão máximo de deliberação da Igreja Presbiteriana de Moçambique, que reuniu líderes e delegados para refletir sobre a missão da Igreja, o fortalecimento da fé cristã e o seu contributo para o desenvolvimento espiritual, moral e social do país. O culto será igualmente marcado por orações pela paz e estabilidade em Moçambique. A presença do chefe de Estado reforça o reconhecimento do papel das confissões religiosas na promoção da unidade nacional, da reconciliação e dos valores éticos e morais na sociedade. Moçambique e a Bielorrússia reafirmam a necessidade do reforço da parceria em áreas como a mecanização agrícola, combate ao terrorismo, desenvolvimento industrial e utilização das infraestruturas portuárias moçambicanas. O compromisso foi assumido hoje em Maputo, no encontro entre o presidente da República, Daniel Chapo, e o ministro dos Negócios Estrangeiros da Bielorrússia, Maksymyr Ryzhkov. Ryzhkov disse que as equipas técnicas vão se encarregar da produção de instrumentos jurídicos necessários para sustentar a implementação de projetos nas áreas de cooperação.
2: Em primeiro lugar, a garantia da segurança alimentar usando a mecanização agrícola. Segundo, é o combate contra terrorismo e alcançamento da segurança no país. Nosso país também está pronto para trabalhar com Moçambique na questão da mineração e produção nessa área. Nós concordamos com o senhor presidente que essas questões vão ser discutidas em detalhes quando organizarmos a reunião entre os nossos governos.
1: Durante o encontro, Maksymyr Ryzhkov entregou uma carta oficial do presidente bielorrusso Alexander Lukashenko, convidando Daniel Chapo a visitar aquele país europeu. 120 famílias de três distritos da província de Gaza vão beneficiar de assistência humanitária no âmbito da resposta à emergência pós-cheias, promovida pela Sociedade São Vicente de Paulo de Moçambique, uma entidade da Igreja Católica. Detalhes por Nicolau Mocavel.
3: A ajuda que vai beneficiar os distritos de Xongwene, Xeixá e Xokwe contempla a distribuição de kits alimentares, higiene, semente agrícola e a construção de 5 casas para famílias que perderam as suas habitações. O projeto, avaliado em cerca de 15 mil euros, o correspondente a mais de 1 milhão e 100 mil meticais, tem financiamento assegurado da Sociedade São Vicente de Paulo Internacional. O presidente da Sociedade São Vicente de Paulo em Moçambique, Arlindo Coça, diz que a iniciativa será implementada durante 2 meses e abrangerá, para além da província de Gaza, o posto administrativo de Xinavani, no distrito de Manhissa, província de Maputo. Rádio Moçambique, Cidade Xeixai, Nicolau Mocavel.
1: O distrito de Caenço-Fala está em alerta máximo face à eclosão do surto de cólera no vizinho distrito de Xemba. As autoridades da saúde estão a reforçar a vigilância epidemiológica para evitar o ressurgimento da doença, cujo fim foi declarado há 2 meses. O diretor substituto da Saúde, Mulher e Ação Social de Caia, Paulo Pinheiro, disse que estão a ser reforçadas as medidas preventivas, sobretudo no posto administrativo de Sena, que faz limite com o distrito de Xemba.
4: Temos ativistas que foram formados, então esses estão a nos apoiar nas atividades de campo, de modo ainda a mantermos a monitoria ao nível da comunidade e ainda continuarmos a divulgar as medidas de prevenção. Fora desses ativistas, também temos técnicos de saúde que estão a trabalhar de forma conjunta. Exatamente, de modo de a reforçar a questão de prevenção comunitária, porque esse é o principal foco. Se fragiliza a parte comunitária, consequentemente, teremos entrada de novos casos.
1: Diretor substituto dos Serviços de Saúde, Mulher e Ação Social de Caia, Paulo Pinheiro, e o reforço das medidas de prevenção contra a cólera. Desporto. França e Inglaterra disputam nesta noite a partir das 23 horas pelo bronze no Mundial de Futebol. É o jogo da consolação para as duas seleções que tinham como objetivo a conquista do título. A final joga-se amanhã entre Espanha e Argentina a partir das 21 horas, referência horária do nosso país. Na atualidade internacional, uma instalação petrolífera do Kuwait sofreu hoje perdas materiais graves no ataque do Irã no âmbito do conflito militar com os Estados Unidos. A Companhia Petrolífera Nacional do Kuwait informou numa nota que os feridos receberam assistência médica e o local foi evacuado. O tempo. A cidade de Tete poderá registrar amanhã 32 graus centígrados de temperatura máxima, seguida por Xai-Xá e Beira com 30 graus, Maputo e Quelimane 29, Nampula e Pemba 28, Inhambane, Vilanculismo e 27, Lixinga pode chegar aos 23 graus centígrados de temperatura máxima. Apresentamos as notícias já a esta hora. As próximas, às 19 horas e 30 minutos, inseridas no Jornal da Noite.
5: Continuaremos, como moçambicanos, a implementar reformas destinadas a melhorar o ambiente de negócios, a reduzir custos, digitalizar os serviços públicos, combater a corrupção e aumentar a eficiência das nossas instituições públicas. Prosseguiremos, igualmente, com determinação, as reformas da administração pública, da descentralização e da governação territorial. Por entendermos que um desenvolvimento verdadeiramente inclusivo exige instituições próximas dos cidadãos, íntegros, dispostas a servir e a não se servir. Continuaremos a apostar no diálogo nacional inclusivo, porque não existe desenvolvimento sustentável sem paz, nem existe paz duradoura quando o desenvolvimento não chega à vida das pessoas. Por isso, caros participantes, os termos de referência desta conferência são claros ao afirmar que este encontro deve produzir resultados concretos. Esperamos que desta conferência resulte um balanço rigoroso das transformações ocorridas entre 2000 e 2025 e produza a visão para os próximos 25 anos.
6: Presidente da República, Daniel Chapo.
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8: 18 horas e 7 minutos. 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
1: Saudações, estimado ouvinte. A Polícia da República de Moçambique em Nampula diz que a campanha Tolerância Zero contra Tráfico e Consumo de Drogas em curso na província está a criar resultados positivos na consciencialização dos cidadãos e desmatamento de locais de venda e consumidores. 15 extensionistas pesqueiros dos distritos de Angoche, Moma, Ilha de Moçambique, Mossuriri e Memba receberam motorizadas esta sexta-feira no âmbito do projeto de desenvolvimento da pesca artesanal resiliente ProPesca. Equipa técnica e jogadores da Águia Azul, Futebol Clube de Nampula, ainda sonham com a qualificação da fase seguinte do Campeonato Nacional da 2ª Divisão Fase Provincial de Nampula ao nível do Grupo B. Está a começar o Jornal de Nampula da Rádio Moçambique, edição de sábado, 18 de julho de 2026. Nelson Tatanha editou e apresenta com Mahmoud Omar na mesa de montagem e sonorização. Uma vez mais, saudações e ótima escuta. É bem-vindo. A cidade de Nacala Porto, em Nampula, acolhe em outubro próximo a primeira conferência sobre a adição de valor com base em minerais disponíveis. Trata-se de uma iniciativa estratégica do governo destinada a promover a industrialização com base em recursos minerais para dinamizar o desenvolvimento socioeconômico do país, com destaque para a região norte do país. Uma equipa liderada pelo diretor do Museu Nacional de Geologia foi recebida pelo governador de Nampula, Eduardo Abdullah, esta sexta-feira para apresentar o projeto da conferência. Uma nota do Conselho Executivo Provincial chegada à nossa redação refere que nos próximos dias uma missão técnica desloca-se novamente à província de Nampula para levantamento técnico, validação das condições operacionais em Nacala Porto, bem como contratação de bens e serviços para a conferência na cidade de Nacala Porto. Destacamos neste jornal que a Polícia da República de Moçambique, em Nampula, diz que a campanha Tolerância Zero contra Tráfico e Consumo de Drogas, em curso na província, está a criar resultados positivos na consciencialização dos cidadãos e desmantelamento de locais de venda e consumidores. Desenvolve esta informação o jornalista Olívio Mateus.
2: O chefe do Departamento de Relações Públicas na Polícia da República de Moçambique, em Nampula, Dércio Samuel, indicou que as ações de combate à droga estão a ser multiplicadas com esforços vindos não apenas da corporação, mas também de outras forças vivas da sociedade. Dércio Samuel referiu que o envolvimento comunitário nesta luta está a resultar na apreensão de drogas e detenção dos vendedores e consumidores.
3: Em termos numerários, foram, durante esse período até hoje, foram desmanteladas 55 bocas de fumo e, em volta disso, foram detidos 206 indivíduos indiciados na venda e consumo de estupefaciente ao nível da nossa província. Ao desmantelar uma boca de fumo onde concentra indivíduos, que é para o consumo, também é a oportunidade de encontrar as quantidades significativas que lá são armazenadas. O mal vem para estragar ou vem para destruir a sociedade. Por isso que a PRM acaba incentivando aos denunciantes para que continuem a denunciar.
2: Já o coordenador da Associação Rap Vida em Nampula, Jojo Ernesto, entende que a comunidade está também despertada no combate à droga.
4: Esta campanha, um grande resultado foi aumentar a coragem, a audácia, a ousadia da comunidade de dizer que não. Isso definitivamente é um mal e agora chega o momento exato em que os decisores políticos tomam isto como um assunto muito sério e nós temos que aproveitar o momento para fazermos a denúncia, denunciarmos de facto a denúncia e a denúncia agora cresceu. Agora, não podemos deixar de lado a questão das ameaças, porque as pessoas que estão envolvidas nas redes de narcotráfico são pessoas criminosas e altamente perigosas. Essas pessoas não deixam parado esta componente, porque eles ganham dinheiro com isto.
2: Coordenador da Associação Rap Vida em Nampula, Jojo Ernesto, encorajando a população a denunciar situações de tráfico e consumo de drogas na província.
1: Obrigado, Olívio Mateus e o jornalista Albano Xavier, apurou que líderes comunitários e religiosos e as comunidades dos distritos de Murupula e Rapale, na província de Nampula, estão a ser aconselhadas a apostar nas técnicas de avaliação nutricional das suas crianças para serem submetidas a um tratamento mais especializado. Albano, o que disse o gestor de programas da Visão Mundial nos distritos de Rapale e Murupula, João Bapotela?
5: Ela disse que o organismo está igualmente a consciencializar as mulheres em idade fértil, grávidas e latente, para o rastreio da má nutrição e adesão às maternidades para realizar partos seguros. João Bobotella referiu ainda que, além destas ações, a Visão Mundial apoia na promoção das brigadas móveis para que as unidades sanitárias possam alcançar as comunidades que se encontram nas zonas longínquas.
6: Quando as crianças são identificadas como numa fase mais crítica, quando a fita é vermelha, a fita de chama do MOAC, é o perímetro braquial, portanto, eles sabem referir a criança à unidade sanitária para tratamento mais especializado. Mas quando está nos níveis de nutrição que dá para corrigir a nível da comunidade, os comitês já sabem como fazer. E não só, eles fazem demonstrações às famílias. Muitas famílias recebem a capacitação, né, e sabem quais são as misturas ótimas para que a criança possa crescer saudável. Então, estamos a trabalhar nisso. Não só, temos um outro modelo. Nesse modelo, a nível de nutrição, chamamos de desvio positivo. Mas temos um outro modelo que também estamos a usar, um modelo que chamamos TTC, aconselhamento atempado à mulher grávida. Toda mulher, a partir dessa, intervimos em termos de aconselhamento à mulher em idade fértil, à mulher grávida, à mulher lactante. Também capacitamos com o que é que deve comer uma mulher grávida, quais são os preparativos que deve ter.
5: Gestor de programas da Visão Mundial nos distritos de Rapale e Murupula, João Bobotella, e as atividades desenvolvidas nas comunidades dos distritos de Murupula e Rapale para o combate à desnutrição no seio das crianças.
1: Jornalista Albano Xavier, um total de 15 extensionistas pesqueiros dos distritos de Angoche, Moma, Ilha de Moçambique, Mussulili e Memba receberam motorizadas esta sexta-feira no âmbito do projeto de desenvolvimento da pesca artesanal resiliente ProPesca. Jornalista Hermínia Francisco, na ocasião...
7: O diretor do gabinete do governador de Nampula, Nuno de Albuquerque, destacou a importância da pesca para a economia da província, uma vez que representa a fonte de alimentação, de emprego e de renda de milhares de famílias. Segundo o representante do governador da província de Nampula, a entrega dos meios circulantes visa garantir maior assistência técnica às comunidades e uma resposta rápida às necessidades dos pescadores nos distritos abrangidos pelo projeto.
8: A entrega destas motorizadas permitirá melhor a mobilidade dos extensionistas, ampliar a cobertura da assistência técnica e garantir uma resposta mais rápida e eficaz às necessidades dos pescadores. Caros e estimados extensionistas, estes meios representam um voto de confiança do vosso trabalho. Por isso apelamos para que sejam utilizados com responsabilidade, zelo e espírito de serviço público, colocando-os sempre ao serviço da comunidade.
7: Ouvidos pela nossa reportagem, os extensionistas dos distritos de Moma, Mussurili e Nacala Velha ressalvaram a importância dos meios no fortalecimento da atividade pesqueira.
9: Hoje é um momento ímpar que estamos aqui hoje a celebrar esta cerimônia de entrega de transporte que vai alavancar o desenvolvimento das comunidades pesqueiras na província de Nampula.
10: Eu sinto-me como se eu estivesse ainda munida de instrumento suficiente para o trabalho.
11: Como é que era antes?
10: Era com um pouco de dificuldade, não tinha meio de transporte, o meu transporte já estava variado e eu trabalhava com apoio à taximota e alguns parceiros.
12: O meio veio mesmo para ajudar e muito. E agradeço o esforço do governo por mobilizar o meio.
7: Foram palavras de Mussa Brahimo, de Moma, Benedita Culassa, de Mussuril e Emílio Aleixo, de Nacala Velha. O ProPeixe é cofinanciado pelo IFAD, Investing in Rural People, um projeto de fortalecimento do setor das pescas, cujo principal objetivo é modernizar o setor. Importa referir que Nampula possui uma costa de aproximadamente 460 km, desde Moma a Memba, 219 centros de pesca e mais de 99 mil pescadores.
1: Obrigado, Hermínia Francisco. Lá mais em diante vamos trazer notas sobre o desporto. Para já, na página cultural Saiba Amigo 20, que foi lançada esta quinta-feira, uma peça teatral de 50 minutos intitulada Manguço e Sem Morte, Justiça ou Morte, participada por 10 atores e traduz o Teatro Contemporâneo Nacional. Fidalgo Júnior.
13: A morte dele foi um acidente.
11: Enquanto perseguia o pato, ele e o pato acabaram entrando naquele poço seco e morreram. Ele não é o culpado e eu não sou culpada por esse amor que eu sinto por Manguço.
13: Este momento perfaz a estreia da peça denominada Manguços Sem Norte, Justiça ou Morte, uma obra teatral que esteve em cena esta quinta-feira à noite numa das estâncias turísticas da cidade de Nacalaporto. A encenação do Manguços Sem Norte, Justiça ou Morte foi da responsabilidade do Grupo Permanente de Artes Cênicas de Nacalaporto e visa refletir sobre temáticas afins do dia-a-dia das populações sob vários domínios, como sustentou a diretora artística e responsável da organização CC Conectando Culturas, entidade responsável pela coordenação da peça, Ximene Costa.
14: É assuntos que são a realidade daqui do norte de Moçambique, mas que também são realidades que estão a acontecer no mundo inteiro, né? São temas bastante universais, como a justiça ou a injustiça, a fome, o amor, o desejo, né? Então, é sobre isso a peça.
15: Por que escolher esse nome de Manguço? Sabe o que significa?
14: Sim, sei, eu, aquele animalinho, né? Por acaso, no meu jardim tenho muitos manguços, moro em Nerenque e tem muitos manguços lá, então particularmente esse nome de Manguço, achei que era um nome muito sugestivo, né? Porque é o nome de um animal, mas nesse caso para nós é o nome de uma pessoa, né? Uma pessoa que é um pouco escorridizo.
13: Por seu turno, Samsidine João, ator da peça Manguços Sem Norte, Justiça ou Morte, considera de oportunidade única para o artista e o seu elenco manifestar a sua preocupação em torno dos problemas do cotidiano e propor uma solução para ultrapassar.
16: Por exemplo, se nós dizemos que consumo de drogas, de álcool e bebidas alcoólicas, drogas, essas todas as coisas, nós mostramos até as consequências. Isso as pessoas já acabam percebendo de que não, mudança de comportamento começa agora.
13: Em noite de estreia, esteve presente o administrador de Nacalaporto, Morshido Momadi, que caracterizou o evento de extrema importância.
17: Ela vai mostrando que dentro da sociedade comete-se muitas atrocidades por causa da desinformação, por causa da calúnia, por causa da mentira, que por causa disso acaba conduzindo à morte de pessoas inocentes. Então, nós vimos aqui uma peça reflexiva que nos chama a atenção, que não podemos fazer justiça pelas próprias mãos. Vale a pena nós sim recorrermos às autoridades, só que a própria peça também remete-nos à questão da corrupção por parte das próprias autoridades. Então, esses vários momentos que a peça nos retrata aqui chama-nos a consciência sobre aquilo que acontece na sociedade, razão pela qual precisamos sempre posicionar-se olhando para o lado do que é justo, do que é legal, do que é igualitário.
13: A peça teatral Manguços Sem Norte, Justiça ou Morte, possui 50 minutos, conta com a participação de 10 atores e traduz o teatro contemporâneo a nível nacional.
1: Jornal da Rádio Moçambique em Nampula. Equipa técnica e jogadores da Águia Azul do clube de Nampula ainda sonha com a qualificação para a fase seguinte do Campeonato Nacional da 2ª Divisão Fase Provincial de Nampula ao nível do Grupo B. Para essa fase, o Grupo B tem 3 vagas que serão ocupadas pelos 3 primeiros classificados, ao passo que na Série A vão as 2 primeiras classificadas praticamente ocupadas pelo Desportivo de Nacala e Sporting de Monapo. Neste momento, a Águia Azul ocupa o penúltimo lugar da tabela classificativa da Série B com 12 pontos e na tarde deste domingo, no estádio 25 de junho, os Azuis e Brancos da Faina têm encontro marcado com a turma de Cubula, Futebol Clube de Mugovolas, antepenúltimo colocado com 13 pontos, pontuável para a Ronda 12 do Nampulense. É uma partida que foi preparada para vencer, segundo Matapa, jogador da Águia Azul de Nampula.
18: Vimos que nossos adversários estão em cima de nós e nós também estamos a trabalhar por isso, porque pelo menos nós também ficarmos em cima deles. Isso aqui é a nossa luta.
19: Ainda não está perdida a esperança de seguir para outra fase?
18: Ainda a esperança não se perdeu. Nós estamos a lutar, pelo menos ganhamos em terceiro lugar. Toda semana estamos a preparar, o objetivo é ganhar o jogo no domingo.
1: Ganhar é o vocabulário que igualmente paira na boca do treinador da Águia Azul, Benjamin Albino.
20: Existem alguns aspectos que não posso citar aqui. Nas equipas que estiveram no auge na primeira volta, o gráfico baixou, algumas equipas, como estão a ver, a Academia Militar baixou o gráfico, alguns jogadores estão com problema físico, e eu, a partir do meu trabalho que eu estou a desenvolver desde a pré-época, está-me a ajudar até hoje. Faço arranjos, levo um médio interior para a primeira linha defensiva como central. Um ponta de lance pode fazer extremo, levo um extremo para a ponta de lance, porque eu trabalho processos e a partir de processos é que vão me ajudar jogo a jogo até a última jornada. Então é possível fazer 3 pontos no jogo contra a Cobula.
1: Treinador da Águia Azul de Nampula, Benjamin Albino, e a antevisão do jogo deste domingo diante do Cobula de Mugovola, já referente à 12ª ronda do Nampulense 2026. Por fim, fica com a Copa Municipal de Nampula, alusiva às celebrações dos 70 anos da cidade capital, a 22 de agosto próximo, com a jornalista Gracinda Caramage, que fala da seleção de Namicopo.
0: O posto administrativo de Namicopo convocou 22 atletas em masculino e em feminino cada para a final da Copa Municipal da fase dos postos administrativos, alusiva ao 22 de agosto, dia da cidade de Nampula. O presidente desportivo das equipas de Namicopo, Albano Fernando, disse que tudo está cautelado para defrontar o seu primeiro adversário, o posto administrativo de Natiquire. O desportista indicou que neste momento decorrem treinos de preparação para não baixar de forma enquanto se espera a marcação do jogo.
21: O vencedor, em primeiro lugar, foi a Semila, de Namicopo. Segundo lugar, Rasgadinha, também de Namicopo. E terceiro lugar é União Desportiva de Taxista de Namiepe. Indo exatamente ao feminino, primeiro lugar AG de Namicopo. Segundo lugar é Cemitério VIP de Moanona. E terceiro lugar é a equipa Academia do Aeroporto. Essa seleção não foi só vista na base daqueles que estão no lugar em cimeiro. Foram vistas até aquelas equipas que exatamente foram eliminadas ou não conseguiram exatamente chegar ao pódio. Levamos lá os talentos de cada equipa. Não é possível uma equipa não ter um talento, uma representatividade de cada equipa, feminino assim como masculino, para todos estarmos envolvidos nas atividades.
0: Presidente desportivo das equipas de Namicopo, Albano Fernando, e os preparativos do primeiro embate frente à equipa do posto administrativo de Natiquire numa data a anunciar.
1: Jornal da Rádio Moçambique em Nampula chega ao fim. Receba, amigo ouvinte, as despedidas de Nelson Tatanha e Mamudo Omar. Saudações.
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0: Em Moçambique são 19 horas e 18 minutos. A seguir, vamos conferir os nossos compromissos comerciais.
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0: Do Conselho Executivo Provincial de Nampula, recebemos o seguinte comunicado relativo ao reajuste de tarifas de transporte interdistrital de passageiros. O Conselho Executivo da Província de Nampula, através da Direção Provincial dos Transportes e Comunicações, informa a todos os cidadãos, operadores de transporte e demais interessados que foram aprovadas novas tarifas para o transporte rodoviário interdistrital de passageiros. A medida resulta da necessidade de adequar os custos operacionais do setor dos transportes à atual conjuntura económica, marcada pelo aumento dos preços dos combustíveis, peças sobressalentes e outros insumos indispensáveis à prestação do serviço. Nos termos da deliberação aprovada, as tarifas passam a ser calculadas da seguinte forma: 2,50 meticais por quilômetro passageiro para percursos realizados em estradas asfaltadas e 2,50 meticais por quilômetro passageiro para percursos realizados em estradas de terra batida. O reajuste visa garantir a continuidade, segurança e sustentabilidade dos serviços de transporte, assegurando simultaneamente o equilíbrio entre os interesses dos operadores e dos utentes. Eis as rotas e custo por viagem: Nampula-Nacala, 490 meticais. Nampula-Angoche, 430 meticais. Nampula-Ilha de Moçambique, 470 meticais. Nampula-Munapo, 350 meticais. Nampula-Mossuril, 460 meticais. Nampula-Malema, 620 meticais. Nampula-Ribaue, 350 meticais. Nampula-Lalaua, 630 meticais. Nampula-Mecuburi, 220 meticais. Nampula-Rapale, 40 meticais. Nampula-Murrupula, 190 meticais. Nampula-Muecate, 170 meticais. Nampula-Nacala-Avelha, 510 meticais. Nampula-Memba, 750 meticais. Nampula-Nametil, 180 meticais. Nampula-Moma, 590 meticais. Nampula-Larde, 660 meticais. Nampula-Liupo, 300 meticais. Nampula-Mojinqual, 470 meticais. Nampula-Meconta, 190 meticais. Nampula-Namapa, 600 meticais. E Nampula-Nacaroa, 400 meticais. Solicita-se a todos os transportadores o cumprimento rigoroso das tarifas oficialmente estabelecidas, sendo proibida a cobrança de valores não autorizados. Aos utentes, recomenda-se que denunciem quaisquer irregularidades junto das autoridades competentes.
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0: Dentro de alguns segundos vamos transmitir o Jornal da Noite em cadeia nacional. Às 20 horas, um espaço musical até às 20 horas e 55 minutos. Até lá, votos de uma excelente noite na companhia da Rádio Moçambique. Em Moçambique, são 19 horas e 30 minutos. Vamos já transmitir o Jornal da Noite em cadeia nacional. Votos de ótima escuta.
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0: Boa noite. Quatro funcionários da autoridade tributária em Sofala estão sob investigação por suspeitas de fazerem parte de um esquema de contrabando de combustíveis. Diversas atividades políticas, sociais, económicas, culturais e desportivas assinalaram este sábado em todo o mundo o Dia Internacional Nelson Mandela. No desporto, França e Inglaterra disputam esta noite a partir das 23 horas pelo bronze no Mundial de Futebol. Destaques da presente edição do Jornal da Noite. Sidónio Pires está na sonorização e Cristina Xavier na edição e apresentação. Ótima escuta. Quatro funcionários do Gabinete Provincial da Autoridade Tributária em Sofala estão sob investigação por suspeitas de fazerem parte de um esquema de descaminho e contrabando de combustíveis. Um assunto para acompanhar dentro de instantes. Para já, o Presidente da República, Daniel Chapo, participa amanhã no culto de encerramento do sínodo da Igreja Presbiteriana de Moçambique, que terá lugar no pavilhão do Machaquene, na cidade de Maputo. A cerimónia marca o fim dos trabalhos do órgão máximo de deliberação da Igreja Presbiteriana de Moçambique, que reuniu líderes e delegados para refletir sobre a missão da Igreja, o fortalecimento da fé cristã e o seu contributo para o desenvolvimento espiritual, moral e social do país. A presença do chefe de Estado reforça o reconhecimento do papel das confissões religiosas na promoção da unidade nacional, da reconciliação e dos valores éticos e morais na sociedade. Moçambique e a Bielorrússia reafirmam a necessidade do reforço da parceria em áreas como a mecanização agrícola, combate ao terrorismo, desenvolvimento industrial e utilização das infraestruturas portuárias moçambicanas. O compromisso foi assumido hoje em Maputo no encontro entre o Presidente da República, Daniel Chapo, e o Ministro dos Negócios Estrangeiros da Bielorrússia, Maximin Ryzkov. Ryzkov disse que as equipas técnicas vão se encarregar da produção de instrumentos jurídicos necessários para sustentar a implementação de projetos nas áreas de cooperação. Durante o encontro, o Ministro dos Negócios Estrangeiros da Bielorrússia entregou uma carta oficial do presidente bielorrusso Alexander Lukashenko, convidando Daniel Chapo a visitar aquele país europeu. Retomamos o assunto de destaque. Quatro funcionários do Gabinete Provincial da Autoridade Tributária em Sofala estão sob investigação por suspeitas de fazerem parte de um esquema de descaminho e contrabando de combustíveis. Reporta Benícia Faiana.
1: A Procuradoria Provincial já instaurou um processo contra os funcionários em causa, supostamente ligados a uma rede baseada no Porto da Beira. O esquema funcionava a partir do Porto da Beira, onde caminhões cisterna eram declarados falsamente em trânsito para países vizinhos, mas o combustível acabava desviado e vendido ilegalmente no mercado nacional, lesando o Estado em milhões de meticais. A informação foi dada este sábado, no fim da visita do Procurador-Geral da República à província de Sofala, pelo porta-voz do dirigente Ângelo Matusse. Matusse disse que os quatro funcionários públicos, caso se prove o seu envolvimento no descaminho e contrabando de combustíveis, não só deverão ser penalizados administrativamente, como também serão responsabilizados criminalmente.
2: Quando dizemos que haja processo instaurado, queremos, nesta primeira etapa, dizer que sim, foi identificado o circuito e, uma vez instaurado o processo, estamos a investigar, que é para completar a teia dos envolvidos e, naturalmente, cada um vai responder na medida do seu envolvimento. O problema de contrabando de combustíveis não é só aqui em Sofala. Aqui em Sofala deve ser, se calhar, o local de alguma maior incidência, se calhar porque, pronto, temos esse corredor e, se calhar, temos muito mais situações dessas por outras razões. A detenção de certos funcionários da autoridade tributária, de alguma forma, está ligada a este problema.
1: Ainda sobre a visita à Sofala, a Procuradoria-Geral constatou superlotação das cadeias, tendo o cenário mais crítico registrado na cadeia provincial de Sofala. O estabelecimento alberga atualmente 1.500 reclusos, apesar de ter capacidade real para apenas 120 pessoas.
2: Nós estamos neste país, conhecemos o país, sabemos quais são as dificuldades do país, acreditamos que dentro dessas dificuldades e dentro das prioridades que forem definidas, a construção de penitenciárias também vai caber. E um dia vamos ter penitenciárias novas, como aliás já começamos a ter um e outro num e outro lugar.
1: Procurador-Geral Adjunto Ângelo Matusse, da cidade da Beira, Benícia Faiani.
0: Quatro funcionários da Autoridade Tributária em Sofala estão sob investigação por suspeitas de fazerem parte de um esquema de contrabando de combustíveis. O Governo Provincial de Tete quer maximizar a utilização das linhas de Sena e de Nacala para a dinamização da economia local. Ignacio Camay.
3: Em Tete, as autoridades pretendem potenciar o sistema ferroviário como um dos principais pilares para aumentar o volume de exportações, reduzir os custos logísticos e reforçar a competitividade da economia provincial. A estratégia passa por maximizar a utilização da linha de Sena e do corredor logístico de Nacala, infraestruturas consideradas fundamentais para o escoamento da produção destinada aos mercados nacional, regional e internacional. A perspectiva foi apresentada pelo governador da província de Tete, Domingos Viola. Segundo Domingos Viola, a localização estratégica da província e a sua ligação aos principais corredores ferroviários do país constituem uma vantagem competitiva para atrair investimentos nos setores da agricultura, mineração, indústria transformadora e logística. Viola explicou que estas ferrovias facilitam igualmente o comércio com países vizinhos como o Malawi, além de reforçar a integração económica com as províncias de Sofala, Niassa e Nampula.
4: Podemos exportar bens e serviços para o Malawi, Zâmbia e Zimbábue. A partir de Tete, nós podemos ter portos secos, porque Tete é uma única província do país que faz ligação ferroviária com dois portos. As outras províncias, eu não as conheço bem, mas muitas podem ter duas linhas que ligam o mesmo porto. Mas nós temos duas linhas que ligam dois portos diferentes. Então, essa é uma posição. E nós, construindo um porto seco em Tete, vamos desgastar menos as nossas estradas. Porque a mercadoria, em vez de sair da Beira, percorrer 600 km até aqui, e depois fazer os restantes para entrar no Interland, pode sair de Matise para o Zimbábue e perto.
3: Governador de Tete, Domingos Viola, e a perspectiva do crescimento nas áreas de transporte e serviços de apoio, com vista a fortalecer as cadeias de valor da agricultura, da mineração e da indústria. Os corredores ferroviários constituem um dos fatores decisivos para posicionar Tete como um centro logístico e econômico de referência em Moçambique, aproveitando a sua localização geográfica. Ignacio Gamay, cidade de Tete.
0: O Governo Provincial de Tete quer maximizar a utilização das linhas de Sena e de Nacala para a dinamização da economia local e os projetos financiados pelo Fundo de Desenvolvimento Económico Local no distrito de Doa, em Tete, também estão a contribuir para o efeito, como a seguir reporta Adriano Bequiwana.
5: Já são visíveis os resultados dos projetos financiados pelo Fundo de Desenvolvimento Económico Local no distrito de Doa, na província de Tete. As bancas que por algum motivo estavam fechadas, reabriram, a venda de hortícolas e de outros produtos, sobretudo alimentares, conheceram outra dinâmica. Segundo o administrador de Doa, o seu executivo está a monitorar todos os projetos para que, em tempo recorde, os mutuários possam reembolsar os valores para beneficiar a mais interessados. Adamo Manonga falou à Rádio Moçambique de alguns resultados considerados de positivos fruto do Fundo de Desenvolvimento Econômico Local.
6: Estamos a ver, a nível do nosso distrito, uma economia circular. Estamos a ver que os jovens estão a conseguir fazer dinheiro através dos seus projetos. Se prestou atenção, desde Chazia para cá, nós financiamos a maior parte das bancas que estão a exercer comércio ao longo da estrada N322. E são bancas que outrora estavam entre aspas, adormecidas, porque não tinham algum capital para impulsionar esse seu negócio. E nós achamos que a economia está a desenvolver, a economia do nosso distrito, na medida em que os projetos relacionados com o Fidel dos nossos jovens e mulheres estão a ser executados da melhor forma possível.
5: Administrador de Doa Entete, Adam Manonga, falando dos resultados da aplicação do Fundo de Desenvolvimento Econômico Local, refere-se que em Doa, no ano passado, foram financiados, no âmbito do Fidel, 97 projetos, a maior parte dos quais dedicam-se à venda a retalho de diversos produtos, comercialização de excedentes agrícolas, de animais, de produção de hortícolas, entre outros. Da cidade de Tete, Adriano Bikiwan.
0: 19 horas e 41 minutos na província de Nampula, a Visão Mundial está a desenvolver um trabalho de consciencialização às mulheres e figuras influentes sobre os métodos de avaliação nutricional em crianças e gestantes. Reporta Albano Xavier.
7: Líderes comunitários e religiosos e as comunidades dos distritos de Morpula e Rapali na província de Nampula estão a ser aconselhados a apostar nas técnicas de avaliação nutricional das suas crianças para serem submetidas a um tratamento mais especializado. O gestor de programas da Visão Mundial nos distritos de Rapala e Morpula, João Bobotella, disse que o organismo está igualmente a consciencializar as mulheres em idade fértil, grávidas e latente, para o rastreio da má nutrição e adesão às maternidades para realizar partos seguros. João Bobotella referiu ainda que, além destas ações, a Visão Mundial apoia na promoção das brigadas móveis para que as unidades sanitárias possam alcançar as comunidades que se encontram nas zonas longínquas.
8: Quando as crianças são identificadas como numa fase mais crítica, quando a fita é vermelha, a fita de chamam de muac, é o perímetro braquial, portanto, eles sabem referir a criança à unidade sanitária para tratamento mais especializado. Mas quando está nos níveis de nutrição que dá para corrigir a nível da comunidade, os comitês já sabem como fazer. E não só, eles fazem demonstrações às famílias. Muitas famílias recebem a capacitação, né, e sabem quais são as misturas ótimas para que a criança possa crescer saudável. Então, estamos a trabalhar nisso. Não só, temos um outro modelo. Nesse modelo, a nível de nutrição, chamamos de desvio positivo. Mas temos um outro modelo que também estamos a usar, um modelo que chamamos TTC, aconselhamento atempado à mulher grávida. Toda mulher, a partir dessa, intervimos já termos de aconselhamento à mulher em idade fértil, à mulher grávida, à mulher lactante. Também capacitamos com o que é que deve comer uma mulher grávida, quais são os preparativos que deve ter.
7: Gestor de programas da Visão Mundial nos distritos de Rapala e Morpula, João Bobotella, e as atividades desenvolvidas nas comunidades dos distritos de Morpula e Rapala para o combate à desnutrição no seio das crianças. Albano Xavier, em Nampula.
0: Albano Xavier, a partir de Nampula, uma província que está a registrar atualmente um número cada vez maior de mulheres a serem submetidas a cirurgias de emergência devido à gravidez ectópica. O facto preocupa o corpo médico, que já chama a situação de epidémica. Reporta Hermínia Francisco.
1: A implantação da gravidez fora da cavidade uterina é, segundo especialistas, causada por cicatrizes na tuba uterina provocada por infecções não tratadas. O médico ginecobstetra e diretor do Departamento de Ginecologia e Obstetrícia no Hospital Central de Nampula, Denis Viegas, revelou em entrevista à nossa reportagem que a maior unidade sanitária da região norte do país chega a operar no mês perto de 100 mulheres com gravidez fora do útero.
9: Por dia, operamos 3 a 4 ectópicas. Traduz que há muita doença sexualmente transmitida que não está a ser tratada. Traduz que está a haver muita promiscuidade sexual. Traduz que há muita gente que não está a usar preservativo. Então, Nampula tem quase uma epidemia de ectópicas. É a principal causa de cirurgias de urgência.
1: Entretanto, alerta para casos preocupantes no futuro se a sociedade não mudar de comportamento.
9: Do mesmo jeito

0: residentes daquele distrito congratulam o governo pela alocação de veículos mistos destinados a facilitar a mobilidade de pessoas e bens. São residentes ouvidos por Efraim Mastella.
1: A chegada dos novos meios adequados às características da região é recebida com um sentimento de alívio e satisfação pela população que há muito enfrentava sérias dificuldades de ligação à sede distrital devido à escassez do transporte público. Sublinham que os meios chegam em boa hora e oferecem maior conforto face às alternativas habituais, sobretudo no acesso às zonas mais recônditas. Atualmente, as vias de acesso do distrito de Funhalu apresentam deficiências e tornam-se quase intransitáveis na época chuvosa. Consideram que, além de encurtarem distâncias, os novos veículos mistos vão impulsionar a economia local, dinamizando as trocas comerciais e escoamento da produção agrícola, com particular destaque para a castanha de caju.
2: Odete e Roberto Mateus são de extrema importância, porque vão ajudar quando vem muita chuva e para transporte de bens, até mesmo de pessoas, vai mesmo servir para uma boa causa.
3: E respondo pelo nome de Anísio Simeão Djembe, que esses meios vêm para ajudar. Os produtores não têm conseguido trazer seus produtos cá à sede da vila, mas com estes meios vão trazer seus produtos sem problemas. Esses meios também vão ajudar a população a deslocar-se. Quando chega a época chuvosa, Funhaluru passa-se mal. Só daí para Massinga é difícil.
1: O administrador do distrito de Funhaluru, Valdemiro da Georgina, afirma que o principal objetivo é servir bem a população e avança que já foi definido um modelo de gestão para garantir a manutenção regular dos veículos mistos.
4: Estarão sob gestão de operadores privados, mas sob monitoria constante do governo do distrito para garantir a sua durabilidade. Então, estes transportes mistos vêm exatamente para resolver esta necessidade que temos. Neste momento, assistimos população a ser misturada nos transportes, com as suas bagagens e até com animais de pequeno porte.
1: Com a introdução destes dois veículos mistos, Funhalur dá um passo importante na melhoria da mobilidade, beneficiando diretamente a população das zonas recônditas, com destaque para as localidades de Tsenani e Kupo. Dinhaban, Efraim Masitela.
0: Na atualidade internacional, uma instalação petrolífera do Kuwait sofreu hoje perdas materiais graves num ataque do Irão no âmbito do confronto militar com os Estados Unidos. A Companhia Petrolífera Nacional do Kuwait informou numa nota que os feridos receberam assistência médica e o local foi evacuado. Ainda no estrangeiro, diversas atividades políticas, sociais, económicas, culturais e desportivas assinalaram este sábado em todo o mundo o Dia Internacional Nelson Mandela. A data foi instituída pelas Nações Unidas para homenagear o nascimento do líder sul-africano em 1918 e o seu legado histórico na luta contra o apartheid, na promoção da igualdade racial e na defesa dos direitos humanos. A informação é-nos trazida pelo correspondente da Rádio Moçambique na África do Sul, Eduardo Figurão.
5: Na África do Sul, para homenagear o legado do primeiro presidente democraticamente eleito do país, os cidadãos são instados a dedicar 67 minutos do seu tempo a ajudar o próximo. A dedicação de 67 minutos simboliza cada um dos 67 anos que Nelson Mandela devotou à luta pelos direitos humanos, à igualdade racial e à justiça social. A tradição convida as pessoas a ceder essa mesma fração de tempo para realizar boas ações em prol das comunidades. É neste quadro que o presidente sul-africano Cyril Ramaphosa inaugurou uma estação de tratamento de água em Hammanskraal, na província de Gauteng, que fornece 50 milhões de litros de água por dia aos residentes carenciados da região. Esta iniciativa faz parte de um projeto nacional que visa alargar o acesso à água potável e segura nas províncias de Gauteng, KwaZulu-Natal e Cabo Oriental. Este é um dia muito especial. O 18 de julho é reconhecido internacionalmente como o Dia de Nelson Mandela. Pessoas de todo o mundo estão a celebrar, a homenagear ou a realizar boas ações neste dia 18, em memória de Nelson Mandela, o pai.

0: de nossa nação. Por isso, estamos muito felizes por ter tantas pessoas que dedicaram o seu tempo para estar aqui e passar 67 minutos conosco. E para honrar Nelson Mandela, Ramaphosa garantiu que o governo sul-africano continuará a investir na educação, na saúde, na proteção social e na criação de emprego. No plano macroeconômico, o presidente destacou que a África do Sul trabalha com parceiros globais para criar um painel internacional sobre a desigualdade, com o objetivo de monitorizar e reverter o atual cenário. Em Nova Iorque e Londres, também estão previstas atividades de relevo para assinalar a data. Nelson Mandela nasceu a 18 de julho de 1918 na pequena vila de Nzevo, na região do Cabo Oriental, na África do Sul. Rádio Moçambique, Eduardo Figurão, Joanesburgo.
1: De regresso ao país, a delegação da Comissão Técnica para o Diálogo Nacional Inclusivo, que trabalha no NIASA, enaltece o envolvimento da população nas audições públicas que terminaram este sábado naquela província. Jornalista Mércio João.
2: João Jace, integrante da COT no NIASA, que falava em Metangula, no distrito de Lago, último ponto do processo nesta província, disse ter sido fundamental a participação da população na escolha dos cenários que vão definir o rumo e a robustez do processo de desenvolvimento de Moçambique. João Jace acredita que a partir deste processo, os moçambicanos reafirmaram a sua união e o compromisso de pacificação efetiva do país. Durante um período de 18 dias, a equipe da Comissão Técnica realizou sessões de audição pública em 16 distritos e 6 postos administrativos, onde o cenário de transformação nacional votado foi de reformas moderadas.
3: A opinião da população da província de Nizam faz parte deste país e vai se tomar em conta. E acreditamos que essas opiniões vão contribuir para a mudança de atitude, a mudança de comportamento dos nossos governantes e também a mudança da forma como nós queremos desenvolver o país. Porque a luta aqui é desenvolver o país, manter a paz, garantir a estabilidade política e o fortalecimento da democracia multipartidária. Esse é o desafio que o país tem.
2: Entretanto, no distrito de Lago, último ponto desta etapa na província, a população defendeu alterações moderadas do pacote legislativo e administrativo nacional.
4: As coisas não vêm do dia para o outro. De fato, agora empreender esforços. E estamos aqui todos para resolver as questões que nos padecem.
5: Então, introduzindo o voto eletrônico, significa que estaremos a excluir uma outra parte da população a não votar. Talvez o processo de recenseamento eleitoral deve ser extinguido e apenas validar o documento de identificação. Vai ser uma modernização boa, porque, de fato, os problemas eleitorais começam no processo de recenseamento. Temos que ter mudanças moderadas, não radicais.
2: Participantes de audição pública do Diálogo Nacional Inclusivo no distrito de Lago, no NIASA, de onde vos falou Mércio João.
1: E participantes do Diálogo Nacional Inclusivo no distrito do Limpopo, em Gaza, defendem a eleição do primeiro-ministro e de titulares dos órgãos de justiça. Francisco Nelson.
6: Estes participantes do Diálogo Nacional Inclusivo sugerem ainda a redução do tempo de divulgação dos resultados eleitorais, que no seu entender tem estado a levantar muitas dúvidas e a causar contenciosos no pós-eleitoral. Falando esta sexta-feira em Chicumbane, distrito de Limpopo, é mais uma sessão de auscultação pública. Os participantes referem que as reformas no Estado são fundamentais para a paz efetiva no país.
7: Precisamos do país sempre socialista. Porque até hoje não percebemos qual é o papel fundamental do primeiro-ministro. Precisamos atribuirmos poderes ao primeiro-ministro e sentirmos que o primeiro-ministro ele tem este poder. Como vemos em Portugal, por exemplo, que a nossa questão até espelha-se um pouco à questão portuguesa. Aliás, é por isso que somos descendentes portugueses. Então, precisamos ir a este encontro. O presidente da República ter o seu papel e o primeiro-ministro também ter o seu papel.
8: Algumas coisas deviam ser desconcentradas ao Presidente da República. Okay. Por exemplo, a nomeação do Procurador-Geral da República não devia ser da competência do Presidente da República.
6: Por seu turno, o coordenador da Comissão Técnica do Diálogo Inclusivo em Gaza, Alberto Macia, destaca a abertura dos participantes no atinente às contribuições.
9: Agradecemos pela presença, pela participação nas decisões deste país. Em gesto de considerações finais, diria, as auscultações do Diálogo Nacional Inclusivo revelaram amplo consenso nacional sobre a necessidade de reformas estruturais em diferentes áreas da vida política, econômica, administrativa e social do país.
6: Coordenador da Comissão Técnica do Diálogo Inclusivo em Gaza, Alberto Macia, destacando as contribuições dos participantes esta sexta-feira no distrito de Limpopo. Os trabalhos de auscultação pública continuam na próxima segunda-feira no distrito de Mandiakaze. Francisco Nelson, em Xaxai.
1: No distrito de Luapo, província da Zambésia, participantes da audição pública defendem reformas que contribuam para a manutenção da paz e estabilidade sociopolítica no país. Salim Tepa.
10: Participantes da audição no âmbito do Diálogo Nacional Inclusivo no distrito de Luapo, sul da província da Zambésia, exigem reformas profundas nas forças de defesa e segurança. Os participantes sustentam que reformas profundas são essenciais para a manutenção da paz e estabilidade do país.
11: Meu nome é Carissa Aldino Maliwa. Sem defesa, não há segurança. E onde não há paz, não há investimento e não há desenvolvimento. Seria necessário treinar os nossos militares a vários níveis para estarem em condições de responderem às ameaças externas, assim como internas. Dar um salário justo aos militares. O juramento de um militar é vida ou morte, para garantir a soberania do próprio Estado. O outro assunto é que é necessário criar instituições de informação, segurança interna credíveis e apartidários, que não pertencem a nenhum partido, do nosso território.
10: Por seu turno, Isaac Miquitais, outro participante da audição pública em Luapo, aponta a necessidade de melhoria na interação entre as forças de defesa e segurança e as comunidades locais.
12: Alguns aspectos devem ser melhorados, como melhoria das condições de trabalho dos homens da defesa e segurança, e assim como promover-se a colaboração entre os homens da defesa e assim como a população.
10: A audição pública no âmbito do Diálogo Nacional Inclusivo na província da Zambésia prossegue na segunda-feira no distrito da Maganja da Costa. Climane, Salimu Tepa.
1: Da Política, Cultura com a Informação, segundo a qual o distrito da Manhissa acolheu este sábado a 5ª edição do Festival Provincial de Xugubo, evento que juntou 14 grupos praticantes desta dança tradicional, oriundos dos 8 distritos de Maputo. O momento serviu para a exaltação da cultura moçambicana, tal como reporta Juvita Angofo.
13: O governador da província de Maputo destaca a cultura como instrumento indispensável para a promoção da paz e coesão social. Manuel Tulo considera que, através das diferentes manifestações, hábitos e costumes, a cultura posiciona-se como agente promotor do bem-estar e identidade moçambicana.
14: Nós entendemos que Xugubo, para além da preservação da cultura, pode servir de um instrumento de coesão nacional. Um instrumento de promoção de alguma atividade econômica, como é o caso do turismo. Então estamos aqui hoje com pessoas que vieram de diferentes lugares, estão aqui a fazer turismo, e isso tem as suas vantagens do ponto de vista econômico também, porque vamos ter aqui pessoas que estão a vender, não é? Estão a vender seus produtos, hoje poderão ter um encaixe um pouco acima daquilo que tem sido normal. Portanto, é isso que estamos a fazer. Promovemos a nossa coesão, a nossa unidade como um país, como uma província.
13: Os representantes dos grupos de Xugubo, da Matola e Matutuin consideram o festival uma oportunidade de troca de experiências entre os grupos praticantes desta expressão.
1: No desporto, França e Inglaterra disputam esta noite a partir das 23 horas pelo bronze no Mundial de Futebol. É o jogo da consolação para as duas seleções que tinham como objetivo a conquista do título. A final joga-se amanhã entre a Espanha e a Inglaterra a partir das 21 horas, referência horária de Moçambique. O tempo. A cidade de Tete poderá registrar amanhã 32 graus centígrados de temperatura máxima, seguida por Xai-Xai e Beira com 30 graus. Maputo e Climane 29, Nampula e Pemba 28, Inhambane, Vilanculi e Chimoio 27. Ilxinga poderá chegar aos 23 graus centígrados de temperatura máxima. Deste modo, colocamos ponto final ao Jornal da Noite. Obrigada pela preferência. Sidone Pires esteve na sonorização e Cristina Xavier na edição e apresentação. Boa noite.
15: Estivemos a transmitir em cadeia nacional o Jornal da Noite, referente a este sábado, dia 18 de julho de 2026. Em Moçambique, são 20 horas.
16: Em Moçambique, são 20 horas, amigo ouvinte, vamos já seguir ao nosso espaço musical, que vai até perto das 21 horas. Vamos com música e às 21 horas o ouvinte vai acompanhar a síntese informativa em cadeia nacional. Depois voltamos a transmitir a emissão em língua Imáqua, até perto da meia-noite, a altura em que vai acompanhar a emissão de madrugada em língua portuguesa. Votos de uma excelente noite na companhia da Rádio Moçambique, que tenha uma noite leve, uma noite de muita paz, uma noite abençoada. E que tenha, sobretudo, uma noite de coisas boas. Vamos aqui iniciar o nosso espaço musical com a presença de Charlene e Austin ao lado da Percela.

0: So, Doc, I did admit something, because you know woman stay right. I want to know how it make you feel when a girl you used to look back in her day, never they look upon you the same way them time there, but no, like, after your boss and him thing, they're not like, no, she want to link you. How that make you feel?
1: Huh? Desculpa?
0: Ou seja, estou-te a perguntar como é que te faz sentir quando uma mulher, antigamente, por quem tu tinhas interesse, não era recíproco esse interesse, e agora, depois de teres tido este sucesso todo, de repente a história é diferente. Como é que isso te faz sentir?
1: Boa pergunta. Boa pergunta. E melhor ainda, porque isso bate com o vídeo da semana.
0: Ok.
1: Black, podes passar aí o vídeo da semana, se achas bem.
2: Quando uma mulher nega um homem que tem visão e acaba aceitando um homem que tem televisão, acaba assistindo a visão na televisão. Isso, né?
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São os acordes finais do tema C'est la vie, música de Rich Campbell e luso moçambicano Plutónio. Plutónio voltará a marcar a sua presença aqui, mas agora vamos mesmo ficar com I'm Hustler, música dos primos clássica nova e um dueto aqui com o cantor de Manjacaze, Mr. Bell.

0: Bom som só para acompanhar aqui na Rádio Moçambique, Rádio Maia, a melhor rádio do país. Esta é a presença. Do grupo Dream Boys, Rui Rolando e Twenty Fingers. Divino! O tema que estamos a acompanhar nos seus acordes finais. Quando são 20 horas e 43 minutos. Depois de ficarmos com este grande som, bom som, vamos agora ficar com Mauro Flo e Bander no tema Não Tem Hora e na sequência Susana Lubrano com o tema Surrender All para acompanhar-vos.
1: Yeah, yeah. É o Mauro Zão. Bander, Mauro Flo.

Mas não há, caminhamos para a reta final deste período de emissão. Vamos ouvir agora, fora da caixa, música de Midwan, cantor da província da Zambésia. Muito boa noite, ótimo sábado.

Bem-vindos, este é o ponto final deste período de emissão. Um forte abraço e beijinhos do tamanho da Rádio Moçambique, de Michael César e de João Rousson. Votos de uma excelente continuidade do seu final de semana. Fui!

0: líderes e delegados para refletir sobre a missão da Igreja, o fortalecimento da fé, seu contributo para o desenvolvimento espiritual, moral e social do país. O culto será igualmente marcado por orações pela paz e estabilidade em Moçambique. A presença do chefe de Estado reforça o reconhecimento do papel das confissões religiosas na promoção da unidade nacional, da reconciliação e dos valores éticos e morais na sociedade. 4 funcionários da Autoridade Tributária em Sofala estão sob investigação por suspeitas de fazerem parte de um esquema de descaminho e contrabando de combustíveis. A Procuradoria Provincial já instaurou um processo contra os funcionários em causa, supostamente ligados a uma rede baseada no Porto da Beira. A informação foi dada a conhecer este sábado na Beira pelo Procurador-Geral Adjunto Ângelo Matussa.
1: O problema de contrabando de combustíveis não é só aqui em Sofala. Quem se fala deve ser, se calhar, o local de alguma maior incidência, se calhar porque, pronto, temos este corredor, se calhar temos muito mais situações dessas por outras razões. A detenção de certos funcionários da autoridade tributária, de alguma forma, está ligada a este problema.
0: Procurador-Geral Adjunto Ângelo Matus, falando à imprensa este sábado na cidade da Beira, no final da visita do Procurador-Geral da República à província de Sofala. Em Teta, as autoridades pretendem potenciar o sistema ferroviário para aumentar o volume de exportações, reduzir os custos logísticos e reforçar a competitividade da economia provincial. A estratégia passa por maximizar a utilização da linha de Sena e do corredor logístico de Nacala, infraestruturas consideradas fundamentais para o escoamento da produção destinada aos mercados nacional e internacional. A perspectiva foi apresentada pelo governador da província de Tete, Domingos Viola, durante a cerimónia de relançamento da Conferência Internacional de Investimentos Tete 2026.
2: Podemos exportar bens e serviços para o Malawi, Zâmbia e Zimbábue. A partir de Tete, nós podemos ter portos secos, porque Tete é uma única província do país que faz ligação ferroviária com 2 portos. As outras províncias, eu não as conheço bem, mas muitas podem ter 2 linhas que ligam o mesmo porto. Mas nós temos 2 linhas que ligam 2 portos diferentes. Então, essa é uma posição. E nós, construindo um porto seco em Tete, vamos desgastar menos as nossas estradas. Porque a mercadoria, em vez de sair da Beira, percorrer 600 km até aqui, e depois fazer os restantes para entrar no Interland, pode sair de Matise para o Zimbábue e perto.
0: Governador de Tete, Domingos Viola, e a perspectiva do crescimento nas áreas de transporte e serviços de apoio, com vista a fortalecer as cadeias de valor da agricultura, da mineração e da indústria. A província de Nampula está a registrar atualmente um número cada vez maior de mulheres a serem submetidas a cirurgias de emergência devido à gravidez ectópica. O facto preocupa o corpo médico, que já chama a situação de epidémica. Detalhes por Hermínia Francisco.
3: A implantação da gravidez fora da cavidade uterina é, segundo especialistas, causada por cicatrizes na tuba uterina provocada por infecções não tratadas. O médico ginecobstetra e diretor do Departamento de Ginecologia e Obstetrícia no Hospital Central de Nampula, Denis Viegas, revelou em entrevista à nossa reportagem que a maior unidade sanitária da região norte do país chega a operar no mês perto de 100 mulheres com gravidez fora do útero.
4: Há muita doença sexualmente transmitida que não está a ser tratado. Traduz que está a haver muita promiscuidade sexual. Traduz que há muita gente que não está a usar preservativo. Então, Nampula tem quase uma epidemia de ectópicas.
3: Denis Viegas, a volta da gravidez fora da cavidade uterina, um problema que constitui preocupação do Hospital Central de Nampula. De onde vos falou, Hermínia Francisco.
0: Na atualidade internacional, o Supremo Tribunal Federal do Brasil rejeitou este sábado um pedido da defesa de Jair Bolsonaro para autorizar o presidente da Argentina a visitar o ex-chefe de Estado que cumpre prisão domiciliar em Brasília. Os advogados de Bolsonaro pretendiam que Javier Milei visitasse Bolsonaro na segunda-feira, data em que Milei se desloca ao Brasil para participar na apresentação da candidatura presidencial de Flávio Bolsonaro, filho do ex-governante. O endurecimento das medidas surge depois de Flávio Bolsonaro ter divulgado nas redes sociais uma carta manuscrita do pai, na qual o antigo chefe de Estado reiterava o apoio à candidatura do filho e apelava à união da família. O tempo. A cidade de Tete poderá registrar este domingo 32 graus centígrados de temperatura máxima, seguida por Xaxá e Beira com 30 graus, Maputo e Quelimane 29, Nampula e Pemba 28, Inhambane, Vilanculo e Chimoio 27 e Lixinga pode chegar aos 23 graus centígrados de temperatura máxima. Foram as notícias a esta hora. As próximas, à meia-noite.

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2: As notícias apresentadas por Cristina Xavier. Boa noite.
3: Boa noite. O presidente da República, Daniel Chapo, participa este domingo no culto de encerramento do sínodo da Igreja Presbiteriana de Moçambique, que terá lugar no pavilhão de Machakene, na cidade de Maputo. A cerimônia marca o fim dos trabalhos do órgão máximo de deliberação da Igreja Presbiteriana de Moçambique, que reuniu líderes e delegados para refletir sobre a missão da Igreja, o fortalecimento da fé cristã e o seu contributo para o desenvolvimento espiritual, moral e social do país. O culto será igual marcado por orações pela paz e estabilidade em Moçambique. A presença do chefe de Estado reforça o reconhecimento do papel das confissões religiosas na promoção da unidade nacional, da reconciliação e dos valores éticos e morais na sociedade. 4 funcionários da Autoridade Tributária em Sofala estão sob investigação por suspeitas de fazerem parte de um esquema de descaminho e contrabando de combustíveis. A Procuradoria Provincial já instaurou um processo contra os funcionários em causa, supostamente ligados a uma rede baseada no Porto da Beira. A informação foi dada a conhecer este sábado na Beira pelo Procurador-Geral Adjunto, Ângelo Matussa.
4: O problema de contrabando de combustíveis não é só aqui em Sofala. Aqui em Sofala deve ser, se calhar, o local de alguma maior incidência, se calhar porque, pronto, temos esse corredor, se calhar temos muito mais situações dessas por outras razões. A detenção de certos funcionários da autoridade tributária, de alguma forma, está ligada a este problema.
3: Procurador-Geral Adjunto Ângelo Matus, falando à imprensa este sábado na cidade da Beira, no final da visita do Procurador-Geral da República à província de Sofala. Em Teta, as autoridades pretendem potenciar o sistema ferroviário para aumentar o volume de exportações, reduzir os custos logísticos e reforçar a competitividade da economia provincial. A estratégia passa por maximizar a utilização da linha de Sena e do corredor logístico de Nacala, infraestruturas consideradas fundamentais para o escoamento da produção destinada aos mercados nacional e internacional. A perspectiva foi apresentada pelo governador da província de Teta, Domingos Viola, durante a cerimônia de relançamento da Conferência Internacional de Investimentos Teta 2026.
5: Podemos exportar bens e serviços para o Malawi, Zâmbia e Zimbábue. A partir de Teta, nós podemos ter portos CEP, porque Teta é uma única província do país que faz ligação ferroviária com 2 portos. As outras províncias, eu não as conheço bem, mas muitas podem ter 2 linhas que ligam o mesmo porto. Mas nós temos 2 linhas que ligam 2 portos diferentes. Então, essa é uma posição. E nós, construindo um porto seco em Tete, vamos desgastar menos as nossas estradas. Porque a mercadoria, em vez de sair da Beira, percorrer 600 km até aqui, e depois fazer os restantes para entrar no Interland, pode sair de Moatize para o Zimbábue e perto.
3: Governador de Teta, Domingos Viola, e a perspectiva do crescimento nas áreas de transporte e serviços de apoio, com vista a fortalecer as cadeias de valor da agricultura, da mineração e da indústria. A província de Nampula está a registrar atualmente um número cada vez maior de mulheres a serem submetidas a cirurgias de emergência devido à gravidez ectópica. O facto preocupa o corpo médico, que já chama a situação de epidémica. Detalhes por Hermínia Francisco.
6: A implantação da gravidez fora da cavidade uterina é, segundo especialistas, causada por cicatrizes na tuba uterina provocada por infecções não tratadas. O médico ginecobstetra e diretor do Departamento de Ginecologia e Obstetrícia no Hospital Central de Nampula, Denis Viegas, revelou em entrevista à nossa reportagem que a maior unidade sanitária da região norte do país chega a operar no mês perto de 100 mulheres com gravidez fora do útero.
7: Há muita doença sexualmente transmitida. Nampula tem quase uma epidemia de ectópicas.
6: Diniz Viegas, a volta da gravidez fora da cavidade uterina, um problema que constitui preocupação do Hospital Central de Nampula, de onde vos falou Hermínia Francisco.
3: Na atualidade internacional, o Supremo Tribunal Federal do Brasil rejeitou este sábado um pedido da defesa de Jair Bolsonaro para autorizar o presidente da Argentina a visitar o ex-chefe de Estado que cumpre prisão domiciliar em Brasília. Os advogados de Bolsonaro pretendiam que Javier Milei visitasse Bolsonaro na segunda-feira, data em que Milei se desloca ao Brasil para participar na apresentação da candidatura presidencial de Flávio Bolsonaro, filho do ex-governante. O endurecimento das medidas surge depois de Flávio Bolsonaro ter divulgado nas redes sociais uma carta manuscrita do pai, na qual o antigo chefe de Estado reiterava o apoio à candidatura do filho e apelava à união da família. O tempo. A cidade de Tete poderá registrar este domingo 32 graus centígrados de temperatura máxima, seguida por Xaxaibeira com 30 graus, Maputo e Quilimane 29, Nampula e Pemba 28, Inhambane, Vilampulo, Chimoio 27 e Lixinga pode chegar aos 23 graus centígrados de temperatura máxima. Foram as notícias a esta hora. As próximas às 5 horas.
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8: Meia-noite e 6 minutos. 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Na condução desta emissão, Pablo Malico, Mamuene, filho amado. Na central técnica, João Ração. Arranca desta forma ouvinte a emissão em português.

recordando Zayda Xongo. Zayda e Carlos Xongo. Meia-noite e 24 minutos. 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Com uma mãe e filho amado, Pablo Malico. O pai do coelho.

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0: a caminho de uma hora aqui na Rádio Moçambique.
1: E como é que é, man?
0: Lá mais adiante ainda teremos muita programação neste encontro de amizade na Rádio Moçambique. 19 de julho do ano 2026. Estamos a fazer então a madrugada de domingo aqui nos nossos estúdios. Recordando o passado em termos musicais, nos nossos estúdios, e ainda temos mais muita coisa no que tange a nossa emissão aqui à madrugada.

1:06. Ainda iremos abrir as linhas para conversarmos consigo, ouvinte. A Mamona, desde que entrou, só está a tocar música, a conversar conosco. Agora as linhas, então, como é que ficam? A linha, como é que fica? Daqui

0: 1:24, portanto, vamos ouvir o nosso amigo, portanto, vamos ouvir a conversa que tivemos com o músico Palácio Filipe.
1: Estimado ouvinte, receba as nossas mais cordiais saudações. Recebemos hoje, aqui na Rádio Moçambique, o músico Palácio Filipe. Tanto é um músico que aparentemente está em anonimato e que tem bonitos trabalhos no que tange à música. Palácio Filipe é o nosso convidado para esse espaço de emissão, aqui na Rádio Moçambique, e com ele vamos conversar e percebermos um pouco sobre o talento deste jovem. Palácio Filipe, seja bem-vindo à Rádio Moçambique.
2: Sim, muito obrigado por esta vontade que tiveram para mim. Eu sou de agradecer, de verdade. Eu chamo-me Palácio Filipe, nome artístico Palácio.
1: Palácio, fale-nos um pouco da sua naturalidade, a sua infância, como é que foi?
2: Sim, eu sou natural da Zambeze, distrito de Nkwadala, mas já pertence à cidade de Quelimane. E o bicho da música já me sai em 2011, depois de ter saído de Quelimane para a cidade de Nampula, distrito de Nacalaporto. É lá onde eu comecei a gravar a primeira música com o DJ Ruben. E dali comecei a seguir em frente.
1: E qual é o estilo musical do Palácio do Filipe?
2: Primeiramente já fazia passada e agora passei a fazer kizomba.
1: E quanto tempo começou a cantar?
2: Já de 2011 até agora já passa um tempo mesmo.
1: Já passa muito tempo.
2: É verdade.
1: Muito bem. Estimado ouvinte, começa então esta conversa aqui nos estúdios da Rádio Moçambique, hoje com o músico Palácio. Portanto, vamos saber um pouco sobre este músico, sobre esta figura, tanto na música nacional e aparentemente no anonimato, mas portanto, fazendo alguns trabalhos e no que tange à música. E como disse, vamos aqui ouvir um pouco o dele. Palácio, antes de mais nada, algum cheirinho da sua música?
2: Já poderia, mas estou à vontade.
1: Dê-nos então algum cheirinho. Nem que não seja toda completa, mas só um cheirinho para percebermos um pouco e basearmos nessa música e avançarmos.
2: Ok. Eu sinto dia e noite imaginando meus amigos que não queriam estudar, mas agora é que vivem bem. E eu sinto dia e noite imaginando meus amigos que não queriam estudar, mas agora é que vivem bem. E eu só queria saber se vale a pena estudar ou não viver à maneira a vida de meus amigos.
3: É uma das músicas que inspiro-me tanto, em que aquilo que acontece dia a dia, nós estudamos para que um dia saímos do buraco, mas não é isso que acontece. Estudamos e, por fim, ficamos sempre em casa. Mas não digo que não podemos estudar. Só é um sentimento que eu tenho em algumas pessoas que eu sempre vi e vivo também disso. E é uma coisa muito difícil. Então, nesta música, retrato naquilo que eu vivo agora e algumas pessoas que se calhar podem vir sentir naquilo que vivem, que estão em casa sentados, que estudaram, lutavam que podia ser tudo fácil e está a tornar muito difícil. Então, esta música tem um tema de eu queria saber se vale a pena estudar ou viver à maneira.
1: O tema é Eu Queria Saber.
3: Sim.
1: Ok.
3: Eu
1: Fez
3: queria
1: algum sucesso em algum momento?
3: saber. Sim, de verdade, já passei em alguns sítios de casa de pastos e alguns artistas também de Nacala. Estivemos no campo a fazer aquele que é trabalho da música. Sim.
1: O Palácio acha que estudar, de facto, em algum momento é um bom instrumento, né? Instrumento que nos leva a caminhar.
3: Sim, estudar é muito bom porque sem estudar você já torna um peso na família e a família não tem como te ajudar. Então, estudar é um instrumento muito para que alavanque a sua vida.
1: Muito bem, ouvinte, esta conversa então que está a começar, portanto, aqui no estúdio da Rádio Moçambique, com o músico Palácio, ele é Palácio Filipe, mas o nome artístico é Palácio, portanto, natural da Zambézia. Ouvíamos então este cheirinho da sua música, de uma das suas músicas, intitulada, portanto, que tem a ver com os estudos, na verdade, formação todo mundo precisa de se formar, lembrando de que homem sempre formado vale por dois. E continuamos então a conversar com este jovem. Qual foi a sua? Fale-nos um pouco da sua infância.
3: Minha infância
1: Sua
3: foi.
1: infância, sua juventude, até então.
3: Ok. A minha infância foi muito bom, apesar de passar muitas dificuldades, mas não quero muito lembrar o passado. E conjugando agora, ao meu tempo, é muito difícil, não é? E conjugar esse todo o tempo. Mas, pá, é melhor porque cada vez mais a gente aprende. E a minha infância foi difícil, não como agora. Mas cresci assim, a maneira, até cheguei a este tempo. Coisa moderna sempre já existe. E aquilo que nos faz crescer.
1: Natural da Zambésia, atualmente residindo em Nacala Porto. Como e quando é que sai da Zambésia para Nacala Porto? E o que faz em Nacala Porto?
3: Bem, eu saí naquilo de um passeio. Poderia conhecer a Nacala Porto. Já isto foi em 2009. Mas homem como é homem, eu consegui um buscato lá. Na altura estava fazendo um trabalho no Porto, de Nacala. E dali passei a me virar e não voltei mais para a Zambésia. E é lá onde agora vivo, minha família toda está aí na Cala. Eu já sou uma coa e tenho agradecido muito pela essa vontade que os macuas têm, desculpa. Eu já aprendi a falar macua. Uhum. Meus filhos já falam macua.
1: Chuabo já não é consigo.
3: Já?
1: Ok. Sim.
3: Yeah, chuabo... A gente só lembra, né? Quando a gente liga para a família lá em Quilimane. E meus filhos também falam. Mas eu agradeço muito o povo macua pela esta vontade e amor. Porque é lá onde eu tenho tudo, né? E menos nada.
1: É naquela porta.
3: Eu confirmo que se estivesse na Zambia, se calhar esse tempo, a vida seria outra, não é? Eu tenho que viver aquilo que hoje estou a ver. E, então, é só de louvar o povo macua. Porque é lá onde eu aprendi a cantar a música, é lá onde eu comecei a subir no palco. Então, não tenho mais nada a dizer.
1: Okay. Não digo sua esposa é macua?
3: Não, ela é da Zambésia.
1: É da Zambésia. Sim, mas também já ambientou-se?
3: Já estamos aqui há bom tempo.
1: Bem, Palácio, que significado é que tem a família para si?
3: Em termos de...
1: A família para si. Qual é o significado que tem a família para si?
3: Família para mim é um conjunto, né? Um conjunto... que possa constituir muita coisa, como respeito, ter nome, de identificar bons atitudes, sim, porque isto é que a gente precisa muito mais. Porque enquanto numa família não sobressai um nome que possa encobrir muita gente para que tenham respeito, isto já acaba sujando toda a família. Então, é que nem eu agora, sempre sonhei ter uma comunicação em geral, num campo para muita gente. Eu não tinha como. Eu me refugiei na música para ter uma mensagem para quem tem rádio, ouvir, quem tem televisão, abrir para escutar e fazer tudo mais nada. Então, e eu identifico na família como artista em que eles vivem a mim como uma referência. Exato. Então, para mim, isto é muito importante.
1: E a família também é importante para si?
3: E para mim, sim. Para mim e eu também para eles. Sim.
1: Muito bem. Para além da música, o que é que o Palácio tem feito nas horas normais?
3: Sim, além da música, eu tenho um trabalho que aprendi, como a serralheria.
1: Serralheiro?
3: Sim, tenho feito esse trabalho, não só da música. Tenho alguns buscados que eu vivo sobre isso nos projetos. E sobre esta área
1: de serralharia.
3: Sim, okay. Tenho passado isso. Quem estiver interessado, a gente também está lá. Não só da música, porque a música é um divertimento, mas também é um momento em que tudo para. Não só viver da música, porque você é artista, nada. Tem que fazer qualquer coisa em que a música, quando para, você também sobe em outras instâncias para sobreviver.
1: Tá certo. Estimado Vinte, continua então esta conversa com o músico o Palácio. Portanto, é músico e também é serralheiro de profissão. Portanto, ele consegue conciliar os dois lados, que é a música, e também o seu lado profissional. Aliás, os dois lados são profissionais, mas tem o lado da serralharia e também tem o lado da música. Palácio, desde que começou a cantar, quantas vezes já deu shows?
3: 10 vezes, shows que eu me lembro mesmo. Mas nunca teve um sucesso naquilo que eu preciso. Só estou a seguir porque quero focar naquilo que eu preciso. Está me tornando muito difícil porque tenho andando muito atrás para o fim de alguém para que possa ajudar o meu trabalho.
1: Ainda não tem parcerias? Canta assim de forma aleatória?
3: E é isso, eu canto assim, do meu jeito. E eu posso parar, posso continuar. Porque já é minha vontade. Okay. Ainda não tenho ninguém para me conduzir ao bom ritmo, para eu e sobressair naquilo que eu preciso. Uhum. Está me tornando muito difícil.
0: Mas então, já fez alguns contactos?
3: E já tive alguns contactos, que nem neste momento agora estou aqui na Ampula.
0: E com a Rádio Moçambique?
3: Com a Rádio Moçambique. Uhum. Okay. Então, para mim, é uma honra, né? Se calhar é daqui que tudo vai dar
0: certo
3: e as portas podem se abrir.
0: Mas naquela porta, tu tens estado a atuar em algumas casas de pasto ou só tens estado em alguns palcos?
3: Tenho estado nos casamentos, nos campos, com alguns artistas de Nacala, como o Mr. Ama.
0: Já cantou com o Mr. Ama?
3: Ah, sim, sim, Mr. Ama. Estivemos no mesmo palco.
0: Professor Lai, por exemplo?
3: Sou professor Lai, não. Mas o Anaconda, Maisine Bonoquice, o Puto Estrela e muito mais.
0: Ok.
3: É verdade.
0: Muito bem. E quando está tanto diante do Mr. Ama, e quais são as conversas que tem trazido para com eles? No sentido de estarem juntos, né? No mesmo patamar. É que tem conversado?
3: Com o Mr. Ama nunca tivemos uma conversa fora do assunto. Sempre é só da música. E eu também tenho agradecido muito a ele porque nunca falamos fora da música, sempre vivemos aquilo que é da música e uma conversa sem problema, porque eu não tenho problema também com ele, ele também para me recebe sempre, aquele bom dia, boa tarde, comunicação sempre já temos, e não tenho queixa sobre a artista de Nacala Porto.
0: Okay.
3: E outros também, que eu não mencionei. Uhum. Sim, sim.
0: Palácio, outros sonhos da sua vida, na arena musical, quais são?
3: É só de chegar além, né? Num patamar em que se calhar não esperava, não é verdade?
0: Ok.
3: Sim.
0: Muito bem, então podemos ouvir mais um número, mais um cheirinho, para além daquela que ouvimos no princípio, tem mais uma outra. Lembra-se de uma outra, só para tanto termos alguma noção das suas músicas. Depois ficaremos com elas, vamos tocando aqui na Rádio Moçambique.
3: Ok. Posso dar aqui um cheirinho da música que gravei com DJ Ruben, mas fala da menina. Menina, não fica na rua, na barraca, na praia, à procura para sobreviver. Assim não dá, menina, assim não dá, menina, assim não dá, menina, suja a família. É uma das músicas que
0: okay.
3: Eu sempre estou na educação, porque...
0: Sim, na verdade eu percebi que essas músicas são mais educativas, né?
3: Sim, é isso que o povo precisa.
0: Ok.
3: E porque estou a cantar boas coisas, porque boas coisas é difícil alguém seguir. Mas eu agora estou a dizer, estuda, vai à escola, faz aquilo. É que nem nas casas agora, os pais encarregados da educação estão a reparar muito para que as crianças vão à escola. Mas as crianças não vão.
0: Que é importante.
3: Que é importante, as crianças não vão. Prefere ir brincar, vir alta hora, para arrependerem-se depois, okay, de perderem aquela ajuda que tiveram, aquela ajuda que poderiam ter para que estudassem.
0: Uhum. Mas o Palácio ainda vai continuar com essas mensagens educativas.
3: Eu gostaria.
0: Aliás, vamos ficar com algumas músicas agora, daqui a pouco iremos tocar aqui as coisas.
3: Não
0: músicas.
3: Tem problema, eu gostaria de ficar com essas músicas educativas. E aquele que provar, para mim é bem-vindo. Então eu sou de louvar porque tenho este amor, toda a vontade.
0: Palácio, tem algum trabalho neste momento que está sendo preparado? Um trabalho no que tange a música? Tem algum trabalho agora a preparar? Já está tanto no forno neste momento ou ainda está a pensar?
3: E eu sempre estou preparado dia a dia. De verdade, tenho um trabalho a preparar. Uhum. Mas posso dizer que já estava a preparar, mas já está pronto. Né?
0: Okay.
3: Até eu posso dar...
0: Já está pronto, já está no mercado, neste caso.
3: Já está no mercado, mas...
0: Fala-nos um pouco então deste trabalho, já está no mercado. Fala-nos um pouco.
3: Este trabalho está agora... Retrato muito da mulher. E o que acontece na mulher? As mulheres se comprometem num casamento, depois partem casamento para se aproveitar os bens do marido, sem perceber que eu parti o casamento, porque vou cobrar o homem para que me indemnize?
0: Se fui eu mesmo a destruir o casamento?
3: Se eu, como homem, para mim, o divórcio foi uma surpresa. Nos meus passeios, não contava que assim hoje vou me divorciar. Mas depois de perceber, eu fico no meu canto, mulher, exijo os bens. Então, eu fico sem perceber por que uma mulher exige os bens a saber que ela é quem falhou.
0: Foi a promotora.
3: Por que eu vou assumir a sua culpa, mulher? É uma das músicas que...
0: Uma das mensagens que contém nesse novo trabalho.
3: Nesse novo trabalho.
0: Ok.
3: Então, e sinto muito. É por aí.
0: Muito bem. E esse trabalho é possível ser escutado?
3: É possível, né? Pode tocar.
0: Certo. Então, estimado ouvinte, tal como tem estado aqui a acompanhar, dois dedos de conversa com o músico Palácio Felipe, e na arena artística conhecido por Palácio. Ele é da Zambésia, portanto, mas saiu da Zambésia já há muito tempo. Radicou-se aqui na província de Nampula, concretamente no distrito portuário de Nacala, é lá onde ele está com a sua família e também fazendo as suas atividades. Hoje temos a oportunidade de conversar com ele aqui na Rádio Moçambique para percebermos um pouco sobre este jovem que aparentemente está no anônimo e nós tentamos tirar ele do anônimo para ser conhecido e está aqui conosco e nos nossos estúdios aqui na Rádio Moçambique, nesse espaço de emissão. E, portanto, o Palácio sonha algum dia em ter o seu próprio estúdio?
3: É verdade, é sonho mesmo. E na falta dos valores é que se faz tudo atrasar. Mas todo artista tem que fazer qualquer coisa para que os outros também vivam dele. É verdade, gostaria, mas eu não sei a quando vai ser.
0: Mas, neste momento, como é que tem sido a preparação dos seus trabalhos musicais? Tem estúdio de amigos? Tem pago? Como é que funciona? Partilha-nos um pouco essa experiência.
3: Pago nos estúdios que estão lá. A qualquer estúdio que eu for a encontrar, com dinheiro na mão, a gente paga e faz os trabalhos.
0: É músico e também é serralheiro de profissão. Fale-nos um pouco como é que tem sido, portanto, conciliar estas duas atividades. A atividade de músico e a de serralheiro. E como é que consegue dividir-se, entre aspas, nestas duas atividades?
3: Trabalho é que nem segunda a sexta. Quando for numa gravação da música, a gente só pode ir à noite. E quando for um convite para dar um show também, se calhar tem calhado no fim de semana.
0: Mas não interfere nada? Não interfere entre a sua atividade de serralheria?
3: Não há interferência? Nada. Caso coincidir, a gente também tem como pedir, né? Pedir para que tenha uma dispensa e fazer o trabalho. Uhum. Sim, sim.
0: Isso acontece?
3: Sim, é que nem nesta música que estava a dizer agora, explicando. Aconteceu-me assim. Eu devia gravar porque algo me incomodava. Eu devia pedir para fazer o meu trabalho. Desta música que tem a ver com o divórcio.
0: Com o divórcio, sim.
3: É verdade.
0: Então, podia calhar com uma interferência, mas acabou conseguindo ultrapassar essa situação. Ok. Muito bem. Palácio, atualmente a juventude anda desviada. Há muita situação real que se vive no seio da juventude, que é a questão das drogas, é a questão de aderência, portanto, a ambientes maléficos, não é? Que tendem, portanto, a destruir a sociedade. E o Palácio, como jovem, que mensagem que gostaria de deixar a partir daqui da Rádio Moçambique para a juventude que pretende se desviar?
3: Bem, eu não tenho ideia como músico, mas sim... Eu posso dar como jovem, né?
0: Certo.
3: Porque nem essas drogas, se calhar, são coisas que estão em redor, em toda a cidade, no campo. Sempre já existem. Uhum. Isto depende da pessoa, que isto para mim não me vale, isto para mim não vai me ajudar ao ponto. Eu devo seguir aquilo. É que nem na minha casa, quando eu não quero que meu filho faça isto, como que nem energia, eu posso desligar a energia. Para que eu saia na minha casa sem desconfiança do meu filho que vai mexer nas drogas. Isto não é bom. Estraga a juventude. Você que é jovem, ver sozinho, ver como é que é. E como sair está a tornar muito difícil. Então, você jovem que agora vive essa situação, eu gostaria que pensasse um pouco da sua vida, porque muita gente lutaram para você crescer, estar neste mundo também, ajudar outras pessoas. Então, não se desvie. Tenta um pouco ver a sua vida para lá frente, porque não é assim como pode se viver. Ao excesso das drogas, estraga.
0: Muito bem, ouvintes, estamos a caminhar então para o fecho, ou então o término deste espaço de conversa com o jovem Palácio Felipe, músico conhecido por Palácio. Portanto, deixava aqui ficar uma mensagem tão importante para a juventude no geral, no que diz respeito à questão de consumo de produtos não adequados, refiro-me então de drogas, e drogas várias, não é? Então, ele deixava ficar aqui esta mensagem. Bem, Palácio, é serralheiro, é músico, é casado, tem filhos. Como é que consegue
1: portanto, conciliar a música, a serralharia e o casamento?
3: Bem, é da serralharia que fecha tudo, como no casamento, porque é lá onde a gente consegue dinheiro para investir a música, investir também em casa.
1: Então, fechar mesmo com o último cheirinho da sua música.
3: Yeah, gostaria. E eu vou fechar com a música que tem o tema de divórcio.
1: Uhum. Vamos a ela.
2: 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Casa dos meus filhos, você do teu pai, eu dos meus pais, cada um do pai dele.
1: Muito obrigado. Terminamos então ouvindo esta conversa com o músico Palácio Felipe, mais conhecido por Palácio. Portanto, foi uma conversa afável aqui nos estúdios da Rádio Moçambique, um jovem da Zambésia. Portanto, encontra-se a morar portanto, na cidade portuária de Nacala, aqui na província de Nampula. Palácio, bem para fecharmos, deixe então o seu contacto a pessoas interessadas, que se vão sentir interessadas em quererem contactar a si, e para falar consigo, quais são os seus contactos?
3: Tenho aí o 86-60-69-18-5-84-38-60-414.
1: Podia repetir?
3: 86-60-69-18-5-84-38-60-414.
1: O nome de?
3: Palácio.
1: Meu nome é Pablo Malico. Foi um prazer enorme ouvindo, como disse, ter estado na sua companhia. E até uma próxima oportunidade. Saudações.

Uma hora e 45 minutos. Vou para trás então a conversa com o músico Palácio Felipe. Quando forem 2 horas e 5 minutos, iremos colocar à disposição a nossa linha telefônica para conversar consigo, estimado ouvinte.